0: De 2 bilhões de reais de recursos em crédito ficarão disponíveis para essas instituições. Em 2025, as Santas Casas realizaram mais de 1 milhão e 300 mil internações e foram responsáveis por cerca de 2 milhões de cirurgias eletivas. O ministro da Saúde, Alexandre Padilha, destacou a importância das Santas Casas.
1: Corresponde 77% dos centros especializados,

intervalo e assim vamos, até meia-noite. Tá, tudo certo. É a nossa hora agora, é o nosso momento. Vamos para a primeira canção, assim, @EvertonCunhaPi pelo Instagram, envie seus pedidos, seus manifestos, ou ainda pelo WhatsApp 489-9188-1009. Dito isto, já podemos partir para a primeira canção e tudo começa com... Que maravilha! Pearl Jam, Black, aí está...

0: Ah, sim, estamos aí. Praticamente 10h30, noite de quinta, legal. A primeira meia hora foi boa, vamos pro intervalo e já voltamos.
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5: Já reparou que alguns restaurantes estão sempre lotados, mesmo sem fazer promoções? Muitas vezes o motivo não está no cardápio, está na experiência. Cada vez mais as pessoas escolhem lugares que oferecem algo além da comida. 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O cliente não só volta, como também recomenda o lugar para outras pessoas. 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

Opa! Temos ainda uma sequência daqui pra frente. Que bom saber que você está no pijama aqui na Atlântida. Vamos até às 11 a partir deste momento.

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0: E assim ficamos com a primeira hora do pijama, mas ainda temos a segunda metade depois do intervalo. Calma aí que a gente já volta.
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7: A televisão aberta está prestes a viver sua maior revolução desde a digitalização do sinal. Com a TV 3.0, você não vai mais precisar ficar procurando o número do canal. A experiência será parecida com a dos streamings, mas com uma diferença. Continua sendo TV aberta e gratuita. O grande diferencial é a personalização. Cada pessoa poderá escolher o que quer assistir, ouvir e até interagir com a transmissão ao vivo. Para as marcas, começa uma nova era de oportunidades. Com a chegada da TV 3.0, será possível falar diretamente com um bairro ou até com públicos diferentes assistindo ao mesmo programa. É o alcance da TV aberta com a inteligência do digital. 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
1: Sim, retomamos e ao toque do cuco, a identificação oficial e tradicional do programa que está no ar para toda Santa Catarina, quiçá o mundo, através do aplicativo O Cuco. Opa! Sim. Opa! Legal, eu gosto dessa coisa assim, entendeu? Tá legal essa noite de quinta-feira, tá legal, tá legal, tá legal. P-I-J-A-M-A Show, Pijama Show na Atlântida com Everton Cunha, Or Simple, The Best, Mr. Piri Pijama e tudo outra vez. Só aquelas canções que a gente jamais vai esquecer, começando assim.

0: Deu. Encerramos com esta a meia hora, que nos leva até a próxima meia hora. Intervalo e já voltamos. Calma aí, tamo na Atlântida.
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5: Será que a comunicação da sua marca está ignorando o público que mais cresce no Brasil? Hoje, toda marca quer a atenção da geração Z, mas muitas acabam ignorando o consumidor maduro. Pessoas acima dos 50 anos movimentam mais de R$1,5 trilhão de reais por ano na economia brasileira. São consumidores ativos, conectados e com alto poder de compra. Mas quando esse público não se vê representado pelas marcas, a conexão simplesmente não acontece. Por isso, antes de definir a próxima campanha, vale uma reflexão. A sua comunicação conversa com quem realmente compra o seu produto? Quer entender melhor o comportamento do consumidor e tomar decisões de marketing mais estratégicas? Acesse negóciossc.com.br.
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Opa! Sim. Aí está. 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

Muito bem, encerramos não só o pijama desta quinta, como também a semana do pijama na Atlântida. Que você tenha uma bela madrugada, uma ótima sexta-feira, um excelente final de semana e a gente segue em frente. Saudações, aí está. 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
3: 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Muitas vezes o motivo não está no cardápio, está na experiência. 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O cliente não só volta, como também recomenda o lugar para outras pessoas. Em um mercado cada vez mais competitivo, proporcionar uma boa experiência pode ser um diferencial tão importante quanto um bom cardápio. 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
5: Você sabe o que realmente aumenta o retorno de uma campanha de marketing? Não é só investir mais, é investir melhor. Hoje, a tecnologia permite direcionar anúncios para públicos muito mais específicos, considerando localização, interesses e comportamento de consumo. Na prática, sua campanha deixa de aparecer para quem não tem interesse no seu produto e passa a alcançar pessoas com mais chances de se tornarem clientes. Mas não basta alcançar a pessoa certa. O contexto em que a sua marca aparece também faz toda a diferença. No NSC Total, por exemplo, essa segmentação acontece em um ambiente de conteúdo confiável e altamente engajado, ajudando as marcas a tornar suas campanhas ainda mais eficientes. Quer descobrir como aplicar essa estratégia na sua empresa? 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
4: Você tem um negócio que depende exclusivamente da alta temporada? Esse é um desafio para muitas empresas, principalmente no turismo. Mas a sazonalidade não precisa ser uma sentença para o seu negócio. As empresas que conseguem manter bons resultados ao longo do ano criam motivos para o cliente comprar, visitar ou voltar, mesmo fora dos períodos de maior demanda. Isso pode acontecer por meio de promoções, eventos, novos produtos e uma comunicação constante com o público. No fim das contas, marketing não serve apenas para vender mais quando o mercado está aquecido. Ele também ajuda a manter o seu negócio relevante quando a demanda diminui. Descubra outras estratégias para fazer a sua empresa crescer o ano inteiro. Acesse negóciossc.com.br.
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Salve, salve, salve! Salve a sexta-feira! Aê, sexta-feira, 7 de agosto de 2026. Vamos aí, agosto da galera. Você vai chamando 489-9188-109, WhatsApp interativo, premiado, tem um monte de presente. Você já sabe quais são e daqui a pouco eu vou relembrar. Então você vai chamando aqui, manda aquele alô, aquele salve, pede uma música, manda abraço e já tá participando. Sou Celo Menezes, estou junto por aqui. Cafezão vai até as 9, daquele jeito que você sabe, conectado, interativo e permeado. 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Somos a sua conexão, é a galera que nos abraça nessa primeira hora do programa. Vamos abrindo bem já, hein? Vamos abrir com a clássica do Tears for Fears.

0: Essa aqui é uma das tantas clássicas também da The Cure. Friday in Love. Ah, Friday, coisa boa. Pra vencer aqui a primeira meia hora. Vencer a primeira leva de música. Aqui no Cafezão, na Atlântica, 7h26.
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0: Atlântida. Galera chamando aqui no 48991881009, WhatsApp interativo. Premiado, sim, tem presente. Galera que chegou agora, a turma toda que participa. A caneca do Cafezão é concorridíssima, estilosa caneca do Cafezão. Ainda tá na leva Salve a Sexta. Linda demais, estilosa. É caneca, tem travesseiro. Travesseiro da Altenburg, um dos grandes parceiros do programa também. E ainda, último ingresso aqui deste programa para Barão Vermelho, que acontece amanhã, Arena Ops. Barão Vermelho com a sua formação original, Frejar nos locais. Isso é legal demais. E ainda temos ingresso também para Felipe Rett, dia 21. Tudo no mês de agosto. Agora é tudo na Arena Ops e tudo com assinatura. Promoção exclusiva aqui da Atlântida, tá? Bom dia pra galera que tá chegando aqui, ó. A Gislene de Barreiros. Coloca no ingresso, no sorteio dos ingressos aí, Celó. Pro dia nascer feliz. Mandou a Gislene Gonçalves, tá? Gislene, tá concorrendo. O Guilherme Souza Montenegro, que tá concorrendo ao travesseiro. A Larissa Cunha de São José, que é concorrer aqui, Barão Vermelho. Bom dia, Celo. Bom dia, Atlântida. Marcelo Dornelis, meu querido ouvinte aí da Atlântida de Floripa, quer tentar a sorte por ingresso para Barão Vermelho. Ah, vou fazer 55 agora. É isso, valeu, querido. Obrigado pelo carinho, tá, Marcelão? Meu xará aí. Quem mais aqui? Bom dia, Atlântida. Bom dia. Quero concorrer também a parte de ingressos. Juviano Ramos, Jussara Eckel, a Ivonete Dias, tá pedindo Lenny Crouch. Lenny Kravitz, né? Ivonete, é isso aí, tá? Tô de bola, galera mandando alô aqui, tá? Marcos, Aline Borda. 489-9188-1009. Vamos fazer o show do intervalo, a gente já tá voltando.
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0: 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Face a Face tá informando, 728.
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6: Outro dia, assistindo uns vídeos na internet, um deles me pegou profundamente. Um senhor de 102 anos dizia: ontem é história, amanhã um mistério, hoje é um presente. Desfrute como puder. Cara, impressionante, né? Porque com tanta vida vivida por esse cidadão, ele poderia falar muito sobre esse assunto, mas escolheu poucas palavras, sendo direto e objetivo, para que ninguém tivesse dúvida das suas palavras. Talvez uma das maiores frases sobre a humanidade, pois ela nos descreve através do tempo, né? Mas a mensagem final é a que mais me pegou. Desfrute como você puder. Não há fórmula nem tamanho, apenas como você puder.
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5: É o nosso cafezão aqui da Atlântida que está de volta na programação da Atlântida. 26 minutos para as 8 horas da manhã. Informação de trânsito para quem está chegando aqui na ilha: tem um rompimento de uma adutora e as obras estão causando transtornos aqui na Avenida Gustavo Richard, logo passando a ponte, Pedro Ivo. Então, muita paciência.

0: Esse é o cafezão aqui da Atlântida. R.E.M. Losing My Religion.
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0: Fala pra gente, Douglas Marchô, qual é a boa pro fim de semana em Santa Catarina?
2: Oi, ouvintes da Atlântida, tudo bom por aí? Espero que sim, bom dia. Vamos aos avisos da previsão. Gente, entre a noite de ontem e essa madrugada, agora de manhã, aliás, é um assunto que eu venho monitorando já há alguns dias, a gente tem sim a formação de um ciclone bomba. É importante que se diga, audiência, que eu não escondo nada de ninguém, tá? É porque, de fato, e a Defesa Civil agora emitiu uma nota, esse ciclone bomba, ele se forma em alto mar. Ele já está no seu processo de formação, atuando entre o extremo sul do Rio Grande do Sul e a costa do Uruguai. Longe. Até então não havia expectativa de impacto direto em Santa Catarina. E essa expectativa ainda não existe. O centro, o núcleo desse ciclone, onde estão os ventos mais intensos, ele não vai estar perto de Santa Catarina ou ao ponto de provocar grandes transtornos. Ainda assim, áreas catarinenses, apenas áreas catarinenses, perto do Rio Grande do Sul, podem ter um vento mais intenso. Rajadas de 70 a 90 km por hora, isso agora de manhã, já acontece desde a madrugada em alguns pontos, e até pontuais acima dos 100 km por hora. Lembrando, gente, rajada não é vento frequente, é a velocidade máxima que o vento alcança. As instabilidades, o granizo e o vento forte, no geral, estão sendo provocados e podem acontecer por outro motivo, a frente fria, que está, nesse momento, atuando no nosso estado e que vai, assim, até o início da tarde. Por isso, até lá, depois também, obviamente, né, de uma hora para outra que as coisas terminam, há um risco pontualmente alto para alagamentos e transtornos por causa disso e também pela intensificação do vento sul. As temperaturas hoje chegam a 20, 21 graus no máximo em áreas do oeste, abaixo dos 20 na serra, entre 20 e 23, é uma tarde mais amena também no litoral e áreas próximas. E depois, com essa troca de sistema, a gente vai ter uma leve esfriada, fica mais friozinho hoje à noite. Para o fim de semana, seguimos com uma divisão nos céus de Santa Catarina. A gente tem em áreas do oeste sol entre muitas nuvens, mas no geral tempo seco, com uma chuva isolada e fraca. Agora, entre o Planalto Norte e a Serra, vamos lá, imaginem vocês cortando o mapa do estado no meio em direção ao litoral e pegando áreas próximas do litoral, como Blumenau, Criciúma e Joinville, que não são litoral, mas estão relativamente perto do litoral, é isso. A gente tem aí céu encoberto, tá? Condição de chuva a qualquer hora, no geral chuva fraca, ela acontece talvez com um pouquinho mais de força no sábado, menos intensidade no domingo, mas é a faixa leste e todas as áreas centrais do estado com essa nebulosidade um pouquinho mais presente, chuva fraca e com alguns períodos de melhoria. Então tem essa instabilidade, não provoca transtornos, mas mole pode estragar os planos de alguém, por isso que eu estou avisando. Tardes mais fresquinhas, não passando muito dos 22, 23 graus em grande parte do estado, e as noites e as manhãs aí sim com uma leve sensação de frio. Gente, coisa pra caramba, né? Eram esses avisos, espero ter ajudado. Bom final de semana e até segunda aqui no Cafezão.
0: Valeu, valeu, Douglas. Tamo junto. 10 pra...

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2: Na Atlântida, a rádio das nossas vidas, a melhor vibe da TV, os britânicos do The Cooks, o Naive. Pra gente vencer. 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Galera chamando aqui, participando, 489-9188-1009. WhatsApp interativo. Presente pra galera, tem a caneca do cafezão, tem travesseiro do Altenburg, tem ingresso pra Barão Vermelho e tem ingresso pra Felipe Ret, dois grandes shows no mês de agosto, agora na Arena Ops. Felipe Ret amanhã, dia 8, e Felipe Ret dia 21, tá? Grandes shows aí, com promoção exclusiva da Atlântida. Temos ingressos, galera chamando aqui, querendo participar da programação, querendo participar dos presentes. Vou mandar mais uns abraços aqui, ó. Cadê a sexta, Celô? Meu aniversário hoje, quero concorrer, toca um som aí. Jaqueline Macagnan, ou Macanhã. Como é que fala o teu sobrenome aí, Jaque? Manda um alô aí, tá? Manda em áudio a gente falar certo o nome aqui. Parabéns pelo teu aniversário e obrigado pela audiência, tá? Celo, quero um travesseiro do Altenburg aí, do cafezão. Jean Marcelo, tá concorrendo, tá, irmãozinho? Coisa boa. Quem mais aqui mandou um alô, mandou uma figurinha. Bom dia, Celo, quero concorrer ingresso para o Felipe Ret. Concorrendo já, Diego Mendes. A caneca, Celo, é isso aí. Galera toda concorrendo, aí fica bonito. Fazer o nosso show no intervalo. A gente já volta para a segunda hora do programa. Trilha do dia, cafezão duplo, tudo isso e muito mais.
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2: Estamos de volta com o nosso cafezão aqui da Atlântida. Essa é a rádio das nossas vidas, a melhor vibe do FM. É boa essa sexta-feira, salve a sexta-feira. Dá uma falhadinha na voz aqui, ó. Eu tô nesse momento olhando aqui, ó, a informação do Grande Jornalismo aqui do nosso Bom Dia Santa Catarina com os colegas. Deixa eu ver se eu consigo entrar na carona aqui da TV, vamos ver aqui, ó.
3: Lento. Esse rompimento foi na Avenida Gustavo Richard.
2: Ah, estão falando ali do rompimento de uma adutora, né, da Kazan, e que está ali sofrendo os devidos reparos. E com isso, a Gustavo Richard, que é a principal avenida na entrada aqui, né, tanto na entrada quanto saída de Floripa, mas nesse caso é do lado de quem está entrando a ilha, muito trânsito, muito, eu consigo visualizar aqui pela do nosso estúdio aqui, né, estúdio panorâmico aqui no Morro da Cruz, enxergando a Ponte Pedro Ivo. Tem muito trânsito, muita lentidão para quem está entrando em Floripa. Então, se você está vindo, o reflexo já vai chegando ali na Via Expressa, já está na Via Expressa, né? Então, ele está bem complicado em virtude desse rompimento de uma adutora na Gustavo Richard ali. Então, tá, para quem chega na ilha aqui, passando a ponte pela Pedro Ivo, já vai ter esse transtorno ali. Inclusive, esse problema nessa adutora ali, nesse rompimento, pode causar ali falta de água em alguns bairros, especialmente ali no Saco dos Limões, na Costeira também, em alguns bairros aqui de Floripa, tá? Trazendo a informação por aqui. 489-9188-1009. Estamos juntasso aqui, Salo Menezes, abrindo a segunda hora. 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A segunda hora do cafezão que eu tô trazendo agora, a trilha. Eu sempre começo a segunda hora do dia, a segunda hora do programa, com a trilha do dia.
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2: A nossa trilha do dia, a trilha do programa, a galera sugere aqui pelas redes sociais, vem no oferecimento da Casas da Água, com você construindo sonhos de uma vida inteira. Eu vou trazer essa galera aqui, ó, os americanos do Audioslave, banda que surgiu lá no início dos 2000. O nome da trilha do dia aqui, da faixa, né? Show Me How to Live. Uma sonzeira demais desta banda aqui. Não sei se esse é o termo correto, né? De uma junção, mas não sei se é bem isso. Mas pegou uma galera do Soundgarden, uma outra galera do Rage Against the Machine. E aí formou essa super banda aí, ó. Audioslave.

0: Show Me How to Live. Audioslave na trilha do dia de hoje. 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
0: 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Com você construindo sonhos de uma vida inteira. 8 e 12, estou encantando agora no Smiths.

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2: 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Sexta-feira. Salve a sexta-feira. Uma sexta-feira linda, leve, solta. Ontem era Quinta Bandida, e aí eu fui lá e botei no DVD pra assistir um jogo legal. Fernandinha, bom dia. Vou tomar um café. Sobre o que
3: bom
2: você quer
3: dia,
2: falar?
3: Saulo Menezes.
2: Vamos falar do que? De basquete, futebolzinho, corrida? O que nós vamos falar hoje?
3: Vamos começar com Copa do Brasil,
2: vamos.
3: Tá feliz, né?
2: Ah, eu tô, meu DVD funcionando, tá ali lendo, sem nenhum arranhão.
3: Seu Internacional até perdeu ontem à noite, mas mesmo
2: perdeu,
3: assim,
2: mas ganhou.
3: É isso, é aquele perdeu, mas ganhou, classificou, tá nas quartas de final da Copa do Brasil, 2-1 pro Corinthians lá na Neoquímica. E classificação garantida, porque venceu o primeiro jogo por 2-0. Então, classificação garantida à próxima fase da milionária Copa do Brasil.
2: É isso.
3: É, quem também se garantiu ontem à noite, e que jogo foi, viu? Que jogo foi, porque
2: tá
3: o Atlético Paranaense venceu em casa, o Vitória. E ontem o Vitória 4-0.
2: Que loucura, sendo que o Atlético tinha vencido por 2.
3: Por 2-0, exatamente. 4-0 no jogo da volta.
2: Lembrando, Vitória eliminou o Flamengo.
3: Exatamente.
2: Tipo, não é bobo não, hein?
3: É. Agora, como é que ficam essas quartas de final da Copa do Brasil? Sorteio na próxima terça-feira. E aí tudo pode acontecer nesse sorteio.
2: Um Grenal, né?
3: Pode ter Grenal, inclusive, ter, né? Nas quartas de final, né? Os dois times classificaram aí.
2: Os oito, vamos ver. Inter,
3: pra
2: Grêmio,
3: próxima fase.
2: De cabeça, Inter, Grêmio, Palmeiras Vitória, Vasco.
3: O Vasco que venceu.
2: Santos, Atlético Mineiro, e eu tô esquecendo um.
3: Não. Cruzeiro.
2: Não? Cruzeiro.
3: Cruzeiro que eliminou a Chape. Que eliminou a Chape.
2: É isso aí, são os oito.
3: Os oito nas
2: Bota tudo no pote e faz o sorteio.
3: E aí faz o sorteio. Delícia. Eu adoro a Copa do Brasil, porque é incrível, né? Dá aquela emoção do mata-mata.
2: E a gente, obviamente, fiz uma brincadeira brincando, feliz pelo meu clube, que é óbvio que sim, né, cara? Mas é que assim, é o torneio que, tipo uma Copa do Mundo, que nem sempre o favorito ganha e que dá a chance de um... Que não tá no melhor momento chegar numa final, por exemplo.
3: Né? Não precisa do elenco assim como outros campeonatos de pontos corridos,
2: isso,
3: né?
2: Isso aí, que tem uma regularidade e tal.
3: Exato. Por falar em pontos corridos, amanhã tem Chapecoense Curitiba, lá em Curitiba, pela Série A do Brasileirão. O Figueirense joga pela Série C amanhã, recebe a Ferroviária às 5 horas da tarde no estádio Orlando Scarpelli. E o Avaí entra em campo na próxima terça-feira, recebe o CRB na Ressacada. Ainda pela Série B, o Criciúma joga neste fim de semana, domingo, contra o Atlético, às 11 da manhã, fora de casa. Criciúma,
2: defendendo
3: que é líder.
2: Exatamente.
3: Tá muito bem na Série B de Campeonato Brasileiro. E tá chegando o dia, chegou o fim de semana. Domingo tem Corrida Verde no Joinville,
2: isso.
3: Tá? 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
2: Vai no 4 ou vai no 8?
3: 4 quilômetros.
2: Quatrinho ali? Ai, de boinhas, né?
3: Isso, tranquilinha, né?
2: Aquele pacezinho com pace confi.
3: Pra fofocar, conversar com as pessoas e o chineque depois da prova.
2: Oh, aí, ficaram bonito.
3: Fechar com chave de ouro.
2: Fernandinha Mor, beijo, obrigado, bom trabalho e bom fim de semana.
3: Pra nós, bom fim de.
2: Tamo juntar, isso é o nosso ATL Esportes aqui, tá? O Drops aqui trazendo informação, lembrando que o programa na íntegra, todos os sábados 11 da manhã para toda a Rede Atlântida em Santa Catarina.
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7: E o Lollapalooza? A próxima edição do festival por aqui só vai rolar em 2027, mas já dá pra garantir o seu lugar. O Lollapalooza Brasil abriu a pré-venda do Lollapass para a edição comemorativa de 15 anos do evento. Essa modalidade de ingresso dá acesso aos 3 dias de evento da próxima edição. Mesmo sem atrações anunciadas no line-up, a organização mantém essa tradição de abrir as vendas antecipadamente. A pré-venda do Lollapass começou no dia 4 de agosto ao meio-dia, no site da Ticketmaster Brasil e na bilheteria oficial em São Paulo. Os ingressos custam a partir de R$ 969 e contam com 3 modalidades. 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
5: Estamos de volta com o nosso cafezão aqui na Atlântida. Essa é a rádio das nossas vidas, a melhor vibe do FM. Sexta-feira, sua linda. Salve a sexta-feira. 26 minutos para as 9. Galera participando aqui pelo 48, que é o código de área 991881009. O WhatsApp interativo tá valendo um monte de presente, tá? Vou reforçar aqui, ó. Caneca do cafezão, travesseiro da Altenburg e ingressos para Barão Vermelho. É único, é ingresso único, no singular, tá? Acabando. Show é amanhã. Barão Vermelho, formação original, Frejá nos vocais. Amanhã, Arena Ops, showzaço. Com letra garrafal maiúscula, aço, aço. Showzaço do Barão Vermelho, fazendo essa turnê aí por todo o Brasil nesse ano 2026. Floripa tá nessa rota, é aqui na Arena Ops e é com promoção exclusiva da Atlântida, que é a rádio dos grandes eventos, é a rádio dos shows internacionais. Você quer ir num belo show, quer concorrer a presente, cola com a gente aqui, mano, tá? 489-9188-1009 e ainda na mesma Arena Ops, que sempre muito bem nos recebe. Tem Felipe Rett também, dia 21 agora, também no mês de agosto. Então tudo isso, você participa. Vou repetir, 489-9188-1009. Já dei a trocadelinha aqui de trilha para dizer que agora a gente vai fazer o cafezão duplo, duas músicas de uma mesma banda, mesmo artista. Já falei ontem, já fiz ontem, toquei duas do Barão Vermelho pra gente fazer nesse aquece. E a gente vai seguir assim hoje também aqui no cafezão. E depois ainda não vamos dar também o Segue Reto Toda Vida. A galera vai escolher quais as músicas do Barão Vermelho tocar pra gente fazer esse esquenta pra esse belíssimo show amanhã, então, na Arena Ops. 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
5: Amanhã tem Barão Vermelho, Arena Ops. Vamos tocar duas aqui, tá? Meus bons amigos é a primeira. Qual é a segunda? Manda aí pra mim. Chama aí.

0: fechar.
1: É amanhã, Barão Vermelho. Arena Opus.
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1: Calma aí, vamos fazer esse esquema.
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1: E aí, o nosso cafezão duplo aqui com duas do Barão Vermelho nesse showzaço de amanhã com promoção exclusiva da Atlântida. 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Você já está ouvindo, faltando 16 para as 9. Clássica do Dire Straits. Money for Nothing. Que veio com pedido aqui do 48991881009. Tá tendo que você pedir a sua nessa partezinha final aqui do cafezão. Bom dia para você em Floripa. 18 graus é a temperatura. Tá chegando, tá passando a Ponte Pedro Ivo, tá devagarinho, né? Tô te enxergando aqui, ó. É, tá complicado, tem que ter paciência. Estão arrumando ali a casa, tá uma adutora que rompeu aí na madrugada.
3: Brasil!

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2: Aê, estamos fechando mais uma edição aqui do nosso Cafezão na Atlântida. Essa é a rádio das nossas vidas. Falta 5 minutos para as 9. 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Caneca do Cafezão, tá saindo para o Diego Mendes. Travesseiro da Altenburg para o Leandro Paz. Barão Vermelho está saindo para o Josiel Ismar Orlandi. E par de ingresso aqui para Felipe Rett. Está saindo para a Alice Pedrina. É a galera que se criou com os presentes por aqui, então, neste cafezão de hoje, que volta na segunda-feira a partir das 7. Eu sou o Celso Menezes. Fecha o cafezão, mas sigo tocando amanhã na Atlântida depois do show no intervalo. Tem uma hora reta só de música, então não descola.
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4: 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Aê, estamos começando uma hora reta só de música na programação aqui da Atlântida nessa sexta-feira. Salve a sexta-feira, 9 e 5, 20 graus em Floripa.

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1: Essa é a programação aqui da Atlântida, em uma hora reto só de música, agora 9:11, 20 graus é a temperatura. Deixa eu trazer informação de trânsito aqui, porque em razão aí da obra emergencial da Kazan, aqui na entrada da ilha, tá? A ponte Ercílio Luz, ela vai ficar aí em sentido único, tá? Do continente pra ilha, hoje, sexta-feira, até o meio-dia, tá? Então a gente pede aqui a atenção redobrada. Reflexos do trânsito em região ali, devido a uma obra emergencial na saída da Ponte Pedro Ivo ali da Kazan, tá bom?

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16: Esse é o Dreadlocks aqui na programação da Atlântida. Faltando 2 para as 10 em Floripa, 22.

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1: É hora do Top 15 aqui na programação da Atlântida. Essa é a rádio das nossas vidas, a melhor vibe da FM. Chegou agora, coisa linda. Salve a sexta-feira, salve a sexta.
3: Brasil.
1: Tudo lindo, coisa boa em Floripa. 22 graus é a temperatura, tamo junto. A gente vai seguindo nessa manhã linda aqui na grande Florianópolis. Obrigado pelo carinho da tua sintonia, seja pelo 100.9 no rádio, pode ser pelo aplicativo no Atlântida SC, pode ser pelo site atlântidasc.com.br e pode ser estar com a gente aqui na maior rede de rádios do sul do Brasil. E aumentar o volume agora, tem o Top 15, eu tô trazendo a posição 15 nesse momento.
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19: É, mas é isso aí, o que você quer saber, ô fofoqueiro? Vai cuidar da tua vida, sexta-feira, salve a sexta-feira, estamos começando mais uma edição aqui vencedora do nosso Vamos Dali aí comigo, tá aí, Ricardinho Gripe. Porque hoje é o Dia Internacional do quê, mano?
10: Das grandes armações. Então, parafraseando o Mané Darcy, vamos deixar de ser tanso e vamos dali.
19: Vamos deixar de ser tanso e vamos dali.
10: Bom cara, dia.
19: É isso. Como é que você tá, amigo?
10: Tô tudo bem, certo, tô bem. Sexta-feira eu sempre tô bem.
19: Ah, cara, né? Todo dia
10: todo dia eu tô bem, mas sexta-feira eu fico um pouco melhor.
19: É, a gente
10: eu
19: bota uma energia mais. Tomou uma xícara mais de café, cara. Bota pra cima. E é assim que a gente quer receber você. E como é que a gente recebe a galera por aqui nas redes sociais?
10: Através do nosso WhatsApp interativo, você pode colar com a gente sempre. 4899188109.
19: Daqui a pouquinho nós vamos estar falando aí de todos os presentes que a gente vai. Tem um presentão pra fechar legal essa semana. Eu ia dizer, quando é que começou agosto? Foi semana passada, fechamos a primeira semana de agosto. Ah, exatamente. Sábado. Uma semana, hoje é 7, ó.
10: Sábado.
19: É isso, tamo aí. Então, fechando legal essa semaninha pra fechar amanhã também, chama a gente. O Ricardinho já passou ali o contato, 4899188109. Vamos adiantar já aqui, recebemos visita hoje aqui no estúdio da Atlântida cedinho, aqui no nosso estúdio de gravação de podcast também. Tô olhando aqui no nosso outro estúdio ali, ó, o de produção, tá? Mr. Piper ambulando pelos estúdios aqui. Essa hora da manhã, tava o Porã aqui, era 8h30 de manhã. O que que tá acontecendo?
10: Uma movimentação diferente.
19: É isso, tava o Cortella. Cortella veio aqui pra bater um papo com o Mr. Piper no canal Desprogramados. É. Então, logo mais, este grande bate-papo aí com essa grande figura aí do nossa, pensamento,
10: grandes,
19: né?
10: Grandes filósofos.
19: Exatamente. Eu tô aqui, ele acaba de entrar no estúdio nesse momento, ele não sabia, mas eu tava divulgando, estávamos aqui, Porazinho, bom dia, divulgando o canal Desprogramados, que teve um bate-papo filosófico, eu diria assim, hoje, né, cara?
15: Bom dia. Bom dia, galera do Vamos Dali, bom dia, galera da Atlântida. A gente teve um início de sexta-feira muito filosófico com o Mário Sérgio Cortella, e esse episódio do Papo Desprogramado vai estar no ar aí na nossa terceira temporada. Já tivemos a primeira com Caco Barcelos, com muita gente legal, Gianecchini, passou. Gianecchini,
10: João Gordo.
15: Antônio Tabet, João Gordo, MV Bill.
19: Eu lembrei desse papo de vocês, Gianecchini, porque saiu uma matéria na Hugo Gloss hoje, com uma foto do Gianecchini treinando numa academia, TT, com um calçãozinho, aquele de futebol, anos 70.
10: Muito exato. Bem. Os perfis que o Celo...
15: Hugo Gloss, né?
19: Hugo Gloss.
15: Fofoqueirinho, né?
10: Sacolinha, né?
15: Mas, cara, assim, a gente teve um início de sexta-feira incrível com o Mário Sérgio Cortella, um dos maiores pensadores, educadores, filósofos desse país. E foi um papo que realmente nos deixou muito felizes, né, Mr. P? Eu acho que teu microfone tá aberto aí também. Não, vai aqui no do Ricardinho.
20: Já estamos aqui. Bom dia, primeiro.
15: Bom dia.
20: Mr.
15: P de manhã na rádio é coisa rara.
20: Ah, é de manhã agora?
15: Eu
20: não sabia. Bom, boa informação, importante.
10: Sim, é.
20: O que se faz de manhã?
15: Quê?
20: O que se faz? Não sei, eu tô perguntando.
15: Toma
19: um café.
15: Toma café. Mas e aí, gostou de falar com o Cortella?
20: Não, tava muito legal. Tava muito legal. É que o Porã quer falar sério.
15: Não é, cara. É que a gente a gente entra... Não, é que
10: vocês estão felizes, né?
15: A gente entra no estúdio pra falar. O Celo me chamou aqui pra falar que a gente recebeu o Cortella. E aí eu te pergunto, foi legal, né?
20: Foi ótimo.
15: E tu não diz nada.
20: Não, foi maravilhoso.
10: Eu tenho uma sugestão pra vocês.
20: Por favor,
10: TT. Faça uma live no Instagram de vocês, então.
19: Lá no programa 5 da tarde, pra isso. Ficar assim, né?
10: Relatando,
20: olha, foi legal. Isso aqui parece um bando de criança boba que fica abrindo o microfone.
10: Eles fala por ti, né? Eles chamam o Celo pra ir no programa deles?
15: Não, nunca
10: então, chamam nós. Live
15: mas é que teu horário é diferente. Às 5 da tarde, tu nem pode estar aqui.
19: Senão dá quebra de contrato.
15: Desculpa, eu como gestor não posso permitir que tu esteja aqui às 5 da tarde.
20: Eu quero admitir que depois da minha chegada deu uma desandada.
10: Mas

0: no computador e não gravou.
1: Não gravou nada.
2: Não pegou nada. É, mas é aí me fecha com a frase. Meu. Tem que usar a frase dele. Tem que fazer o melhor com o que tu tem. É. Enquanto ainda não tem o melhor, pra entregar melhor ainda. Uma parada assim.
3: Mas tu anotou umas frases boas que ele falou, né?
2: Foi anotando no teu caderninho ali, porra?
1: Ah, tem algumas coisas lá que eu salvei.
2: Aí ele vai, o TT, aí ele vai usar na reunião com a gente depois.
1: Isso, depois eu uso na reunião. Mas aproveitar que eu já tô aqui, vocês abriram espaço pra que eu possa falar na Rádio Atlântida. Agora, amanhã, falando em palestra, o Cortella é um dos grandes palestrantes do Brasil, falando em palestra, amanhã eu estarei no evento Level 1, no Centro Sul, aqui em Floripa, fazendo a palestra Gestão Criativa, os Desafios da Criatividade em Tempos de IA. E vai ser super legal, é a partir das 11h45. É uma palestrinha rápida de meia hora, um evento super legal e ele é gratuito. É só procurar o arroba Level One ali no Instagram e te inscrever.
2: Falou? Vou ter que chamar o nosso camarada Fake, o Sound Designer. Eu só tenho essa vinheta do Brasil, Zilzinho, enquanto Porã falava aqui pra falar na palestra dele, mas vou ter que achar aquela outra vinhetinha, aquela que é o caixa registrador, aquele.
3: Ah, não, tá legal, né?
2: Eu sei fazer o efeito, tá
1: pulando. Essa é uma presença institucional, sem cobrança de cachê.
2: É institucional.
1: Representando a nossa Santa Catarina NSC.
2: Então é institucional receber o Brasil Zilzil de novo aqui, beleza? TTzinho, Ricardinho, tamo junto. 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
3: Não sei se o num existe, né?
2: Mas aí nós aportuguesamos a parada aqui, né? Aí nós vamos falar lá com
1: linguagem coloquial.
2: 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De novo hoje aí.
3: Opa, presente especial.
2: Vamos no ar.
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2: 11h16 é o Vamos Dali.

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2: É isso, aqui na Atlântida tem o Vamos Dali, agora 11h22, 22 graus é a temperatura também nessa sexta-feira, Tetezinho, que é o Dia Internacional das Grandes Armações.
3: É, né? Mas eu não ando armando nada, cara, só desarmando.
2: Desarmando bomba.
3: Desarmando, né? Bomba.
2: É, que loucura, mas a galera arma aqui com as mensagens que chegam, né, Ricardinho?
4: 48991881009, você também pode mandar a sua mensagem e tem presente pra galera.
3: Agora foi, né? O barãozinho aqui estão me turbilhando aqui, não. Nossa, tem mais nada.
2: Todo mundo tem reba.
3: Não tem nada.
2: Inclusive, nessa última semana, agora a gente teve que fazer aquele famoso racionamento que tava nos últimos, aí não era mais parzinho, era ingresso individual.
3: A gente abriu a mão geral também, né?
2: Como continua sendo hoje, é o último dos últimos, aqui, vamos dar, é isso mesmo, Ricardinho?
4: Sim, tem mais um ingresso. E você pode participar, vai lá, manda o seu nome completo e fala pra gente. Mas também tem outras opções. Além do Barão, pra quem não tá afim de ir no Barão, tem o Felipe Rett também,
2: né? Isso mesmo, dia 21, né, cara?
3: Show saço, né, Tetê? E nós conseguimos fazer a mão.
2: E esse ainda tem bastante aqui. Por enquanto, que vai chegar ali daqui a 10 dias do evento, vai começar a bombar também, já não vai ter mais nada, né, cara? Sabe o que tem também, Cardinho? Fala pra gente aí, velho.
4: Então, e temos presentes também pra você que não quer ir em show, só quer comprar alguma coisa especial pra sua casa. E aí a gente vai te dar uma força, um empurrão. Vamos dar um voucher de R$100 da Mix Utilidades.
3: Opa, pra você tem 100zão hoje?
4: 100ão.
2: Oh. 100zãozaço.
3: Ah, cara. Eu com 100, eu já saberia que ia fazer.
4: Mas... Que 100zão dá um embalo, né?
2: Pô, dá um embalão. O que você faria com 100zão, Tetê? Fala pra gente aí.
3: Ah, eu ia comprar lá um triturador de legumes lá.
2: 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Isso é legal.
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3: 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Pra quem gosta de cozinhar, esses lances de utilidade aí de cozinha, cara, é bacana.
4: E uma dica legal.
2: Diga.
4: Pegar o gancho, né, também. Dia dos Pais, domingo lá. Deve ter algum presente interessante pro paizão.
2: 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Temos esse presente, então nos convença. 11h25. Daqui a pouquinho vamos fazer o Segue Reto Toda a Vida, a galera já sabe, botamos ali na enquete, Barão Vermelho, a turma só tem que escolher quais as duas músicas para Segue Reto Toda a Vida.

0: Segue na programação aqui da Atlântida, 11h28. Só pra reforçar, Ricardinho,
1: 48 991 88 1009.
0: Maravilha, é hora da gente agora fazer o Segue Reto Toda a Vida. A galera foi ali, participou da nossa enquete, né? Duas com o Barão Vermelho para o show de amanhã, né? Se esquenta, né, Ricardinho?
1: Barão Vermelho com a formação original e clássica lá dos anos 80, inclusive com o Roberto Frejá nos vocais.
0: Exatamente. Histórico. Rapidamente, sem ele se saber, Calheiros chegou aqui, vem de férias, entrou no estúdio. Hoje todo mundo entrou no estúdio e trabalhou. Rapidamente, 11h29, vamos fazer aquele convite oficial. Calheiros tá magrinho, tá correndo, tá treinando. Vai fazer 4 ou 8 em Joinville, bom dia.
2: É, bom dia, bom dia.
3: Fazer os dois.
2: Não, eu domingo eu só vou observar.
0: Vai de longe, é, vai gerenciar. Né?
2: Eu sou mais ou menos um coach.
0: Vai. Vamos lá.
2: Exatamente, vamos lá. Meu papel é esse.
3: Calheiros vai fazer o seguinte, ele vai entregar um troféu do campeão de 8.
0: Ah, mas boa.
2: É legal.
0: E é troféu, hein? Porque eu fiz a entrega lá em Blumenau, bicho.
2: Eu vi.
0: Cara, foi como se eu tivesse corrido, porque você fica fazendo um cantinho assim, né? Entrega o troféu, vai lá pra trás da tapadeira, pega o outro troféu, premia, volta, pega o troféu,
2: fica
0: premia.
2: No ciclo ali.
0: Cara, eu girei, é, acho que deu em 5K ali, cara.
1: É. Ô, mano, é, não, dá é tempo isso, de fazer a inscrição ainda?
0: onsports.com.br.
1: Onsports
0: oficial.
1: Oficial.com.br.
0: É a prova
3: de Floripa que vai.
0: 4 e 8
2: em Joinville.
0: Pegada ambiental, Secretaria do Meio Ambiente. 500 plantio, mudas serão distribuídas.
1: Árvores, né?
0: Exatamente. Boa. Tem uma ação toda especial pro papai correr com o filho.
1: Não,
0: cara, vai estar muito legal. A galera teve desconto, né? Quem se inscreveu com o papai ganhou um descontão.
1: É isso aí.
0: Pra começar o domingão dos pais correndo.
1: E a gente
0: pai
1: fala,
0: filho.
1: Né?
0: Legal, né? Pai, filho,
1: perfeito. Você sabe disso, cara que gosta de fazer atividade física, que a gente acorda cedinho, faz atividadezinha física, vai com a família, se diverte, volta pra casa, cabeça feita, vai fazer
0: outra
1: um churrasco.
0: Vibe, outra vibe.
3: Depois ir a corrida com o seu pai, cara.
1: E depois da prova da
3: eternidade, né?
1: Depois das 4 e 8 tem a Kids também.
0: Sim,
1: tem.
0: Muito legal.
1: Isso
0: muito
1: aí.
0: Legal. Aproveita os dois titulares, faça um convite para o programa de amanhã.
2: É, estaremos eu e TT cedinho amanhã, TT na direção, né?
0: Não,
2: vai dirigir.
0: Só eu que dirijo.
2: Só eu que dirijo. Não, TT amanhã vai dirigir.
0: Não.
2: Amanhã eu estaciono na frente.
0: Não, vamos brigar,
2: dele,
0: vou chamar o
2: Botafogo. E desço e sento no carona.
3: Assim, chega vocês lá querem? Em casa, ele
0: e se vocês quiserem,
2: TT vai dirigindo.
0: Eu faço um memorando para o Rafa, que é o presidente da empresa, que é o motorista do presidente. Eu peço pro Rafa levar vocês.
2: E estaremos amanhã ao vivo na Metronorte Joinville, na retirada dos kits da Corrida Verde.
3: Vai me comprar um carro,
2: pelo amor. Com o Ateli. Com a Teles Esportes ao vivo, a partir das 11 da manhã, como sempre, só pedrada, música só música boa e claro, né, já sentindo o ambiente, o clima dos corredores lá nessa festa que é a Corrida Verde.
0: Vai tá legal demais, galerinho.
2: Beleza, galera?
0: Valeu, maninho, tamo em casa, tá?
2: Vambora.
0: E vamos falar em sentir o clima, Ricardinho, é o momento a gente fazer o esquenta agora, né?
1: Sim, a gente vai fazer o esquenta agora para o show que vai rolar amanhã na Arena Opus, inclusive se você quiser comprar o seu ingresso é lá em eventim.com.br.
0: Vamos galera, vai, duas, né?
3: Não viu quem já confirmou a presença amanhã, né?
0: Tá confirmado.
2: Eu vou.
0: Com Calheiros vai.
2: Barão é uma das minhas bandas preferidas do rock nacional.
0: Também. Sabe quem também confirmou a presença lá?
2: Não, eu não sei, nem quero saber.
1: Eu vou te falar.
3: Mas parece que não vai
0: falar.
3: Entrar.
2: Deixa pra lá.
3: Quase, mano.
0: Ele pensou.
3: Quase que o Lambari mordeu.
0: Quase. Vamos seguir reto toda a vida.
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2: Charlie XCX no Oscar. A cantora tá concorrendo ao World Soundtrack Awards de 2026 pelas suas músicas produzidas para o filme O Morro dos Ventos Uivantes, de Emerald Fennell. Oficialmente, as indicações pro Oscar só vão rolar em janeiro do ano que vem. Só que essa indicação aí é uma boa indicação pra diva. House, música que a Charlie compôs em parceria com Joe Kell, Nathan Klein e Finn Kim, concorre com 4 canções de filmes de 2025, como Golden, de Guerreiros do K-Pop, e No Place Like Home, de Wicked for Good. E tudo isso tá rolando enquanto a Charlie divulga o seu novo disco e filme Music Fashion Film, já que agora a diva tá apostando numa era mais rock. 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
6: Vamos dar tá de volta na programação aqui da Atlântida. Falta 13 minutos para o meio-dia, o que significa dizer que dá tempo ainda, né, Ricardinho?
7: Dá tempo ainda, passa sempre muito rápido, né? 48991881009, lembrando que tá valendo um ingresso para o Barão, dois ingressos, um par de ingressos para o Felipe Rett. 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Vamos dar ali também hoje um voucher de R$100 da Mix Utilidades.
6: É isso, coisa boa. Falta 13 minutos, então chama nós aí, Tetezinho. Tem um recadinho para a galera aí? Qual é que é a boa,
8: cara, velho? Só lembrar a galera aí que esse final de semana a gente vai ter mais uma edição do nosso Feelings, né?
6: Boa, 10 da manhã.
8: É a retrospectiva, que é a retrospectiva do bem Celebration, lembrado, né? Uhum. Tá chegando naquela reta final, essa vez é o Jota Quest. Domingão agora, Jota Quest. Pra galera conferir, foi um baita show, né? Eu, pra mim, um dos melhores, dos momentos mais altos.
7: Ponto alto do
8: Celebration.
6: Eu também, demais. Eu tô assino contigo, eu tamo também, nessa. Domingo a partir das 10, é isso?
8: Domingão, 10 horas da manhã.
6: Maravilha, pra toda Santa Catarina. E aí, no outro domingo, é o último que fecha essa série toda do Celebration com a Marina Sena.
8: Marina,
6: né? Então é isso, vem com a gente, não de Escola da Atlântida. Vamos ver esse cara que teve com a gente aqui essa semana, ó, o Delon.
8: Delon.
6: Né, e o Canto do Engenho.
8: Delonga data.
6: Delonga data, é isso aí.
8: Delonga data. Grande Delon.
6: Largamos essa piadinha pra ele ao vivo aqui, né?
8: Ele gostou.

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2: Se tu queres, então a gente vai dali, vamos dali. Falta 5 pro meio-dia, Ricardinho, então numa finaleira. Então antes do amigo já liberar aqui os contemplados dessa sexta-feira, com essa presentalhada que a gente entrega todo dia aqui nesse programa, a gente agradece quem assina com a gente a Criacopo, porque festa inesquecível.
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0: Ótimo. Não ficando bem
2: eu
0: nada.
2: Eu não consigo mais não fazer assim, cara.
0: Estamos ficando afinados daqui uns 5 anos, mais ou menos. A gente consegue chegar no tom.
2: Chega no tom do Daniel lá, ligado. Ai, que beleza. 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
2: Aê, meu maninho, tá passado de ano, acertou todas.
0: Gabaritei.
2: Gabaritou, nota 10.
0: Agora aí. Eu vou gabaritar aqui nas entregas.
2: Manda aí.
0: Quem ganhou Litrácio foi o Marcos Aurélio Matos, quem ganhou o Barão foi a Maria Fernanda Assis, quem ganhou Felipe Rett, um par de ingressos foi o Cristiano Adriano Klopfleisch. Eu acho que é assim, Clopley.
2: Acho que assim fala.
0: Vai saber. Voucher Mix Utilidade, R$100. Quem ganhou foi a Letícia Cruz.
2: E aí galera toda galera se criou. Criando com os presentes
0: se criou por aqui.
2: Ricardinho, fechamos mais uma semana de Vondale. Sempre uma honra
0: maravilha
2: estar com um amigo nesse programa.
0: Fechando com o Charlie Brown Jr.
2: Pra vencer legal. Valeu pela parceria. Vem aí os Corama na programação da Atlântica. Uma da tarde, o Pretinho, as duas, as Minas. Às 3, o Ricardinho assume esse microfone, canhão e líder pra tocar o Vibe na Atlântida. Às 5 tem desprogramados. Vai ser legal demais, então não descola aqui da Atlântida.

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Anos 90, tocando no disco. Cara, como eu toquei esse som nos anos 90 aqui na Atlântida. Tá maluco? Real McCoy. Tocava 5, 6 vezes por dia. Another Night.

0: audiência veterana da Atlântida pediu pra curtir com Can Liberty. Cara, isso tocava demais na rádio, na pista. A galera enlouquecia com esse som. Meio-dia 24 é o Discorama da Atlântida, apavorando no final de semana. Outro baita clássico dos anos 90, Information Society.
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gostei. Primeiro bloco do Discorama foi só anos 90. Uma galera reclamou, uma galera gostou. E é isso que é bom na vida. Information Society, Think é o nome da faixa. Próximo bloco a gente volta assim, ó. Que de abelha é pedido de ouvinte no @realfetter no Insta. Eu tive um sonho. E vou te falar desse

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Essa noite eu tive um sonho. Que de abelha no discorama da Atlântida. E o sonho que eu tive nessa noite é que essas duas músicas são muito parecidas. Tanto eu tive um sonho do Kid Abelha, quanto um bop do Hanson. E as duas são do mesmo ano.

pode faltar no horário do almoço é um Bobzinho, Bob Marley. Iron Lion Zion. Pedido de ouvinte da audiência da Atlântida, da audiência veterana da Atlântida. Curte o Discord. 18 minutos para 1.

hit absoluto dos anos 90, tocou demais na programação da Atlântida, o John Secada. Aliás, como sofreu esse homem lá em 94, 95, quando ele berrava Just Another Day. 13 minutos para uma da tarde, mais um pedido de ouvinte. Esse pedido aqui é tipo água, é tipo pão.

nossos tempos, Careless Whisper, pedido de ouvinte pro Instagram, @realfetter. Obrigado pela parceria, você que cola no Discorama todo dia ao meio-dia para curtir as melhores músicas da vida. Tem mais uma, acaba o Discorama de hoje, a Sinéad O'Connor, a música do Prince, Nothing Compares to You.

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1: Olá, olá, muito boa tarde, amiga e amiga ligados na Atlântida, Rádio das Nossas Vidas. Estamos chegando a 1h04 para fazer, apresentar, para te trazer para a vibração do Pretinho Básico da 1 da tarde deste 7 de agosto de 2026. 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Já vou colocar a mesa do Pretinho de hoje também junto com os nossos parceiros aqui. Muito boa tarde, Léo Oliveira, como é que tu tá, irmãozinho?
2: Tudo bem, Alexandre? Tudo bem? Uma ótima tarde pra todo mundo, cara.
1: Quero dizer que o rádio que tu me deu ontem, cara, ficou espetacular.
3: Ah, chegou emocionadíssimo em casa com o
1: rádio. Olha, é verdade, ficou lindo, cara, lindo na minha estante lá. Muito obrigado.
2: Que bom que tu gostou do Transglobe que eu te presenteei.
1: Adorei, cara, adorei. Muito obrigado mesmo. 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A estrela móvel da sexta-feira é a Rodaica. Muito boa tarde,
3: muito
1: Rodaica.
3: Muito boa tarde, Alexandre.
1: Tudo bem contigo?
3: Tá tudo ótimo.
1: Tudo ótimo. 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Rafinha Menegazzo.
4: Boa tarde.
1: Boa tarde. 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Fala, Porãzinho. Boa tarde.
5: E aí, galera, boa tarde. Como é que vocês estão? Tudo bem?
1: Tamo bem. Tu sabe me dizer qual é a linha que tu tá, Porã? Porque eu tô com tudo aberto aqui. Deixa eu... Vai falando aí. Conta até 1000.
5: É bom...
1: É na 3, achei, deu. É pronto.
5: Achou na 3?
1: Prontinho.
5: Achou aí?
1: Te achei.
5: Alô,
1: na 3.
5: Tô chegando bem.
1: Tá chegando tá mal, mas aí? tá chegando. Tá o que importa é que tá
5: legal,
1: chegando.
5: Cara.
1: 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Muito boa tarde, Nathan Nunes.
4: Boa tarde, Alexandre.
1: Olha
4: veio com vontade, tá ainda.
2: Nem parecia o Natan.
4: Tá guardando energia,
6: não parecia,
4: né?
6: O Natan da terça.
2: Não.
4: Não.
2: É o de sexta-feira e tal.
1: Energia total do nosso produtor interino, que aliás tá mandando muito bem.
4: Acho muito
1: que
4: obrigado.
2: Ele pegou a moto de volta, né?
1: Peguei. Muito boa tarde, Ivan. Como é que tu tá?
2: Eu tô bem.
1: Tudo bem, Ivanzinho?
2: Ensinei hoje uma lição pro Natan.
1: Qual a lição?
2: Que quando tu deixa a tua
4: não
2: moto...
4: Roube.
2: Não, também não. Isso aí eu disse, sabe? Quando tu deixa tua moto na rua... Pega sereno no banco.
1: Pega.
2: Quando tu te sentar, vai molhar tua calça.
1: Vai molhar.
2: Porque ele me olhou e falou assim, todo dia que eu chego de moto, eu chego com a bunda molhada e não sei por quê. Aí eu falei, onde é que fica a tua moto? Ele falou, na rua. Eu falei, por isso.
1: É isso.
2: É sereno.
4: Ah, eu fica molhado.
5: Achei ensinou que era alguma
3: tem
5: coisa
3: que botar
5: nova.
3: Alguma proteção tem. Nela.
2: Sim. Eu falei pra
4: ou
2: ele
4: botar a moto numa garagem.
5: Ou limpar com uma toalha.
3: É. Mas a toalha também vai. Tem que ser uma coisa de plástico.
2: Uma capa.
4: A toalha já tem, não funciona.
2: Compre uma capa.
3: Uma capa de chuva?
4: Verdade, uma capa.
2: Não, tem capa de moto mesmo.
4: Tem capa de moto.
1: Tem capa de moto.
3: E se tu quiser comprar uma capa de moto, tu pode comprar numa ferragem um pedaço de lona de plástico, de um material impermeável e botar em cima. Só deitar em cima
4: dela. Pode plotar a tua moto.
3: É mais barato e
2: mais. Calça de borracha, te falei já.
4: É roupa pra chuva.
3: Ah, não. Calça de borracha é brabo.
1: É que vamos combinar, né? Vamos combinar. Moto na chuva. Eu tenho é ruim ter o sentimento de pena, mas eu tenho pena do motoqueiro, do motociclista, do cara que depende do seu trabalho em cima da moto no dia de chuva, cara. Porque tudo é mais perigoso, tudo é mais difícil, a pista fica escorregadia, a visibilidade fica prejudicada. A gente tem que ter muita solidariedade, na verdade, para com o motociclista.
4: Eu acho que o maior problema é o motociclista que quer dirigir da mesma forma em dias de chuva, e não dá, cara.
1: Também não dá.
4: Por isso tem que encostar bem atrás de um caminhão, Natana.
2: Meu Deus, ele quase virou um fantasma. Ele quase virou um motoqueiro fantasma.
3: Ai, que horror.
2: Ô, Natan,
1: tu que...
4: Eu evitei o pior, cara.
1: Tu que pilota essa... Quantas cilindradas tem tua moto?
4: Ah, 150.
1: 150, que é 99% das motos que circulam são 150 cilindradas, que é de gente que está trabalhando no trânsito com a sua moto. Tu usa o corredor, Natan, entre os dois carros?
4: De vez em quando eu uso.
1: De vez em quando
4: eu uso. Somente quando o trânsito tá parado ou tá lento.
1: Certo.
4: Quando ele tá normal, eu
3: todo dia. Fica perigoso, porque certo. O carro tá
1: de pista, né? Tipo assim, só pra quem, desculpa, só pra eu perguntar, tipo assim, na BR-116, tu deve pegar todo dia, né?
4: Sim.
1: A BR-116. Quando tá todo mundo ali a 100, 110, tu vai a 150 pelo corredor, não?
4: Não, aí não. Aí
1: chutando
4: aí
1: o retrovisor, não?
4: Eu geralmente faço isso ali.
3: Natan não tem nem cara vontade. De quem faz isso.
4: Na Ipiranga tu faz isso, né? Não, ali na BR tem um trecho por volta das 6:30 em Canoas que fica trancado, mas daí fica ficar parado. Aí eu vou no
1: aí
4: corredor.
1: Aí vai no corredor, tu mas... e todo mundo, né? Todas as motocas também. Isso, né?
4: Daí eu tenho que cuidar os outros motoqueiros.
1: Mas de qualquer forma, fica a dica aqui pra você, quando estiver dirigindo na rua, você de carro, né? De veículos maiores, ter cuidado com o motociclista, né, cara? Coitado do cara, ele é o para-choque da queda dele.
6: É verdade. Porque segundo as leis de trânsito, o maior cuida do menor, né?
1: É isso aí, ninguém cumpre. É isso aí, Porã.
2: Ninguém cumpre isso.
6: O corredor em São Paulo, os caras não oficializaram o corredor, né? Fizeram uma faixinha ali.
1: No Rio também. É, no Rio também. Fizeram isso.
2: Acho que vai na ciclovia, Nanta. Claro, tem duas rodas.
3: É que na verdade é o jeito da moto andar mesmo, né? Porque quando a moto dirige ocupando o lugar de um carro, que eu acho que a lei
1: prevê isso, né? Que é o que a lei manda, aham.
3: Também causa um desconforto no motorista.
4: Porque o cara acha que ele tá ocupando o lugar
3: exatamente.
4: Dele.
1: Depende de onde tu tá no mundo.
3: Não,
1: né?
3: No Brasil, né? Mas eu percebo isso no comportamento do motorista. Ele se irrita com o motociclista, independente do lugar que ele esteja. É se ele estiver ocupando o lugar do carro, ele se incomoda. E se ele passar do lado também.
1: Quando, mas na daí, verdade, quando ele chegar em casa e, desculpe, quiser o burger dele chegando em 15 minutos, bem quentinho, aí ele vai querer.
3: Tinha que proteger, e mais do que isso, facilitar a passagem.
1: Concordo.
3: Toda vez que eu paro num sinal, eu encosto o máximo possível o carro pro cara conseguir passar.
1: Eu tô contigo, eu faço a mesma coisa.
3: E eu vejo outros fazendo o contrário, fechando de propósito.
2: Não pode.
3: O que causa um estresse muito maior no trânsito como um todo. Deixa os caras passarem, entendeu?
1: Deixa os caras só estão ali tocando a vida deles.
4: Da comunidade dos motociclistas, nós agradecemos, Rodaico.
3: Muito obrigado.
4: Nós agradecemos, Alexandre.
1: Pô, obrigado, Natália.
4: Tá com dor no peito,
1: não? Tamo junto. Não é emoção, é emoção.
4: Não sabe os desafios que nós motociclistas
1: passamos. 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Pô, hoje à tarde eu vou dar uma passadinha ali na Cassol.
4: O rejunte do banheiro tá soltando.
2: Isso.
4: Lá de cima, né? Lá de cima. Eu não uso lá de baixo, eu sou lá em cima.
2: Certo, não, lá embaixo tá ruim. Certo. Eu tive lá.
1: Ah,
2: tá
1: tu usa de baixo, então, é?
2: É que eu me dói as costas.
1: Te perdi escada.
2: Eu vou embaixo.
1: Mas agora tem elevador, tu não viu? Tem elevadorzinho lá.
4: Aí tem pateta, eu já sabia que tinha elevador.
2: Ninguém avisou no grupo.
1: Os destaques do Pretinho aí, meu irmão.
2: Tá, meu irmão.
1: Hoje é o dia do documentário brasileiro.
4: Pô, legal. Então,
2: a gente
1: legal,
2: fez
1: legal,
2: um.
1: Hein? Nós temos um já.
2: Cara, a gente tem um no Globoplay.
3: Premiado,
1: aliás, temos dois já, né?
4: Não,
1: desculpa, eu tô pensando corporativamente. Não, sim, nós fizemos o do Pretinho, tem o do Planeta.
4: Tem o do Rafinha.
1: Tem o do Rafinha, não saiu.
4: Mas o meu
1: do
4: só teve dois episódios.
1: Tem, não, mas tem o do Maionese também, né?
4: Ah, é?
2: Acabou o orçamento.
1: Tem o do
4: Acabou o orçamento.
2: Acabou, mas o do Pretinho Básico, inclusive, você pode ver no Globoplay.
1: E a Atlântida, a ATL-TV, tá produzindo um senhor documentário sobre o Rock Gaúcho.
4: Ah, legal.
1: Sobre esta instituição chamada Rock Gaúcho. Em breve.
6: Achei demais.
1: Estaremos lá.
3: Participando segunda-feira.
1: Estarás participando segunda-feira? Legal.
3: Falado um pouco da trajetória do outro, do nosso lado, né? Da comunicação.
1: Certo.
3: E do trabalho que a gente fez quando essa cena estava efervescente, ali final dos anos 90, início de 2000, que era justamente quando eu estava muito envolvida na TV com o Papo Clipe, né?
1: Porra, verdade, Papo
4: todas
1: Clipe.
4: Todas as bandas
1: foi
4: passaram ali.
1: Toda plataforma para todas as bandas.
3: Sabe que a gente teve 6 anos de programa ao vivo no ar. E quando a gente encerrou esse ciclo do Papo Clipe, a gente fez uma conta que apontava milhares assim, de bandas que ao longo desses anos todos, porque o programa ao vivo de segunda a sexta, praticamente todos os dias uma banda tocava, ou ia pra dar entrevista, ou a gente ia no show e mostrava, então todo dia tinha.
4: Que legal.
2: E aí acaba e tu para de revelar a banda nova.
3: É, porque a cena como um todo murchou, né? E a gente tem a nossa responsabilidade também de abrir espaço, porque ela murchou no sentido de aparecer, mas ela não murchou no sentido de produção. Porque as bandas continuam produzindo muito, mas elas não têm os mesmos espaços e interesses por aquele motivo que a gente fala sempre aqui no Pretinho. O nosso jeito de consumir cultura também mudou, né? A televisão era muito mais forte nesse sentido, esses espaços eram mais importantes e hoje as bandas são mais independentes e vão lá e fazem as suas produções. E tem lá o seu Instagram, o seu canal no YouTube para poder se mostrar.
1: Também,
3: muito pulverizado,
1: exato,
3: né?
1: Exato, repórter, eles precisavam, só tinha o rádio para se expor naquele momento, né? O rádio, ou a TV e tal, mas, e agora tem bandas, cara, tem a gente com esse projeto ATL Bands, que tá rolando aqui na Atlântida, que tá muito legal.
7: Tem um evento que vem aí.
1: Tem um evento, dia 19 de setembro, é um evento de aniversário, um mini festival com 5 bandas consagradas pelo programa. E o que eu queria dizer é que tem bandas que estão mandando seus materiais aqui pra Atlântida, seu EP, seu LP, o álbum, a faixa de trabalho, enfim, que ninguém conhece, ninguém da nossa bolha aqui, ninguém da rádio aqui conhece, ou quase ninguém conhece, e que fazem shows no Brasil inteiro, botando 2 mil, 3 mil, 4 mil pessoas no seu show. É muito louco isso.
7: Que é bem segmentado também, né?
1: É o rock o rock alternativo.
3: Ele tem isso.
1: Eminho, independentezinho, né? Bonitinho, queridinho. É demais, tribo, é uma cena espetacular, riquíssima, cara. Então, vai ser no Fuga do Quarto Distrito, dia 19 de setembro, o aniversário do ATL Bands, com 5 bandas reveladas aqui pelo programa. Inclusive, uma delas já tocou no Planeta Atlântida como premiação pela sua performance na programação da Atlântida no ano passado. Não, cara, não foi a Varmani, foi a Bela e o Omo da Bruxa.
7: Não, a Varmani ganhou o festival da Telehouse.
1: Isso aí, exatamente. Nos destaques do Pretinho, começamos com o Petinho Básico, a Mavi. A Mavi é uma Spitzer alemã de 3 meses.
3: Ai, gente.
1: Eu já queria deitar do lado da Mavi ali e ficar.

0: sabia que eu não tinha visto.
1: É que não, não, aí eu não tá uso certo, óculos.
2: É que, né, que chama atenção, de fato, o distintivo. Ou a Mavi, ela é dos tutores Carmel e Isabela Bertoldo Teixeira, de Boston, Massachusetts.
3: É muito fofa.
2: Muito bem, a nossa audiência na gringa. 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
1: Audiência na gringa é massa, né?
2: Audiência na
1: gringa é massa. Vou mandar um abraço pro PG, um ouvinte do Pretinho, que me achou lá no Havaí e me ajudou.
2: Olha que legal isso,
1: nos estacionamentos lá.
2: Ah, muito legal.
1: Tava um pouco caro. Falou, PG.
2: Por falar nisso, tem mais um ouvinte na gringa. É a Pamela Canelo. Boa. A Pamela Canelo, ela é Project Manager.
1: Opa.
2: And Intelligence Technology Manager de Gold Coast, na Austrália.
1: Olha, meu Deus,
2: fazendo 37 aninhos hoje.
1: Que vibe.
2: Parabéns,
1: que vibe, né?
2: Pamela Canelo.
4: Happy Bird.
2: Happy Bird.
4: Happy Bird pra você.
2: Happy Bird.
4: Happy Bird. Pô, baita, grande.
2: Aniversariantes famosos. Olha aí, Rafinha. Se não temos nada pra hoje, pega essa.
1: Vamos ver?
2: Christian Chaves. Ele é cantor e integrante do RBD. Tá fazendo 43 anos hoje.
3: Mexendo
2: no vespeiro. O Christian Chaves.
0: A dica é que a gente não faça mais nenhum tipo de piada com bandas com três letras.
2: Isso!
4: Pai, é tricontraditório do Rafinha xingar.
0: Três letras,
4: xingar.
0: Eu ia falar três mal letras KLB, a gente não fala
1: eu
0: mais.
1: Não
0: KLB,
1: xinguei.
0: BTS, RBD.
4: Só o que
0: essas
4: nem...
0: coisas melhor não mexer.
1: RPM.
0: RPM também.
2: É. RPM.
4: A mais das filhas da Baby do Brasil era ruim. Também era a sigla.
2: Qual era a sigla?
4: Ah, como é que era? Puxa.
2: TLC. Não, não, não.
1: A TLC era da... Não, não era de ninguém. Era das gurias.
2: É, três gurias.
1: É.
2: Tu ia dizer que era da Beyoncé,
1: né? Não, é Destiny Child.
2: Destiny Child da Beyoncé.
4: Mas tem o cara do Rebelde, que é um grande ator.
2: Quem?
4: Não lembro o nome, mas é o outro Rebelde, é o mais bonito.
2: Tá.
4: Que ele faz Ozark.
1: Ah, tô ligado, mas esse aí, ele é o Dr. Hollywood que apareceu ali. Ou é o cara do
4: Rebelde? É o cara dele. O que ele ganha de dinheiro, Ravi, nós não vamos ganhar em 10 vidas.
1: Ah, mas azar, velho, eu não vou ganhar mais dinheiro mesmo nessa vida. Então agora nós vamos focar no cara.
2: Mas
1: tu ganha sorrisos.
2: Não pensa assim, tá trabalhando, tá ganhando dinheiro.
1: Não, não, sim, ganhar
2: que cuidar do que tu gasta, onde é que tu investe teu dinheiro.
1: Meu orçamento tá em dia, Alexandre, assim. Eu só não vou gastar mais daqui uns 2 anos.
4: SNZ, as filhas da Bíblia do
2: Menino. Ah, SNZ.
4: A Sara Shiva, a Zabelê e a Naná Xará.
1: Timbelê.
4: Isso aí, filha da Baby do Brasil.
2: Que loucura.
1: Tá bom.
2: Que loucura.
4: O Pepeu Gomes. Olha que loucura.
2: Charlize Theron. Charlize Theron fazendo 51 anos hoje.
1: A última edição do Mad Max, ela tá no filme.
2: Ela
1: faz
2: brilha.
1: Tempo. É o mais recente, né? Mas já é antigo
4: essa
1: também.
4: Essa foto é recente, né?
0: Ah, faz o quê? Uns 5, 6
3: anos.
0: É,
3: recente.
0: 10 anos
4: muito
0: já.
4: Maravilhosa.
2: Muito bem a Charlize.
4: Listerone.
2: Bruce Dickinson, o monstro músico.
1: Bom músico.
0: Não, ele é um dos maiores,
2: pelo amor de Deus.
0: Do rock.
2: Fazendo 68 anos.
4: Sérgio Malandro.
0: Vocalista do Iron Maiden.
2: O Bruce, boa, por assim, bem lembrado. É o Bruce Dickinson, vocalista do Iron Maiden, fazendo 68 anos. O ator Raul Gazola.
1: É um dos Instagram mais legal que tem.
2: Tá fazendo 71 anos o Raul Gazola. O Raul Gazola que é viúvo daquela moça,
4: Daniela Pérez.
1: Exatamente.
4: Pacto Brutal na HBO, um puta documentário.
1: Tá aí, foda. No dia do documentário hoje.
2: Tá aí,
1: é brasileiro.
2: Pacto Brutal é baita indicação.
4: Pô, ele é um baita ator, cara. Ele é um fenômeno, Raul Gazola.
2: E mais uma rainha da teledramaturgia brasileira de aniversário, a Vera Holtz.
0: Ah, incrível.
2: Tá. Atriz fazendo 73 anos hoje.
3: Essa sim tem um Instagram espetacular.
4: É, também, né?
2: É demais.
3: Totalmente crítico, totalmente atual, muito bacana.
1: É, o Raul Gazola, ele tem uns textos assim.
3: Bem coach, mas eu não sigo até.
1: Mas é legal, é emocionante. Mas o Instagram é do Vem, aquele gente boa, o Ari.
4: Ah, Ari Fontoura.
1: Ari Fontoura.
4: Pai, ele faz o Instagram maravilhoso. Ele faz os negócios, faz um churrasco.
2: Querido.
4: Querido. 90 e porrada.
2: É, 90 e porrada numa vibe muito legal.
4: Bela,
1: total.
4: Vera Rhodes fazia a Santana em Mulheres Apaixonadas, que deram palavra do alcoolismo.
1: Ah, é verdade.
4: E também fez Presença de Anitta, onde ela fazia uma mulher que era racista e se envolvia com um homem negro que era o Taibara, que fez Casa dos Artistas.
2: É muito impressionante, apesar de tudo.
4: Presença de Anitta com
3: o
4: Mel
3: Lisboa. O Léo parece a Hilda.
1: É. Não, mas é o Ivan que ele dorme na frente de lojas.
2: A
3: Hilda Halber.
1: Ele lê as revistinhas.
4: Eu gosto de ler contigo, Tititi e tudo.
2: Olha aí.
4: Aí o que a Vera... Presença de Anitta.
1: E se tapa com ela.
2: Presença de Anitta.

0: Boa.
1: Filha de quem?
0: Bebeto Alves.
1: E isso. Prima de quem? Aí... Ele é prima do Rafinha Bastos,
0: a minha. Ah, é?
1: Coisa aliás.
2: Que susto que eu
1: Sônia Abrão.
0: Sabia.
1: Vejo Sônia Abrão muito, que é prima do Chorão.
0: Tá porra, mas
1: tu familiares, não, familiares do nada. Isso aí me pegou, a Sônia Abrão ser prima do Chorão.
2: E as pessoas eu já sabem. Sabia.
0: Familiares do nada.
1: Do nada. Isso é Mel Lisboa e o Rafinha Bastos. Um belo podcast. Um episódio.
0: Muito bem. Mais um aniversariante, último da lista, é nada menos que Caetano Veloso.
3: Espetacular.
0: O gênio Caetano Veloso, né, cara? 84 anos de Caetano Veloso hoje.
3: 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A Gabi Amaranto. A Luiz de Luna, vários artistas legais no final do ano aqui em Floripa.
1: Tem o camarote da Atlântida ou não?
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1: Não, mas eu tô pedindo para ele a promoção da rádio.
2: Tá, mano, interessa.
1: Ah, não.
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0: Verdade, Borazinho.
3: Vai, espetacular.
0: Porra, tenta baixar só um pouquinho o teu ganho. Baixei aí, Borazinho.
3: Baixei já, meu querido.
0: Obrigado, meu querido. Vamos dar aí nos destaques aí. Pela segunda semana seguida, Tornado castiga o sul do Brasil, especialmente o Rio Grande do Sul.
4: Exatamente, Alexandre. Olha ali, no município de Pedro Osório, no Rio Grande do Sul, nessa quinta-feira, chegou um tornado no final de tarde, início da noite. E também, né, houve um...
0: Não faltava mais nada pra nós.
4: Houve um ciclone...
2: agora só falta o meteoro cair.
4: Em Montenegro, que deixou um motociclista... Um motociclista pereceu.
0: Por conta, mesmo?
4: É uma mentira, árvore caiu. Então deixou, cara. Além dele, 5 pessoas ficaram feridas.
5: Nossa,
4: nos municípios de Dom Feliciano, Osório e Novo Hamburgo.
0: Puta, olha, cara, mas foi uma ventania, e eu posso falar isso, uma ventania... Pra mim, onde eu senti a ventania ontem à noite, sem precedentes.
2: É uma loucura, né?
0: Não tinha visto uma ventania como aquela de ontem à noite.
1: Mas eu vou à casa do tiozinho
3: quando
1: também.
3: Deu a ventania no Rio, vocês estavam lá.
0: Estávamos lá também.
5: Foi uma coisa absurda também.
0: E foi impressionante também.
5: Inclusive, eu acho que por conta daquela ventania no Rio, eu li em algum lugar que hoje as aulas haviam sido canceladas no Rio de Janeiro.
0: É porque tem a previsão de mais uma.
5: Esse vento tá indo pra lá, né?
1: Tá indo pra lá, tá subindo.
5: Tá tudo indo pra lá e a previsão era de ventar... Porque foi tão assustador... A gente tava na rua, assim, num momento tava tudo maravilhoso e do segundo seguinte aquilo se botou.
1: Isso ontem mesmo. Aqui em Porto Alegre foi, tava um dia de sol, ele acabou com
5: mas
1: pô,
5: aí ainda
1: noite.
5: Veio aquele aviso.
2: Veio o aviso, um alerta.
5: Mas assim, minutos alerta. Antes do negócio apertar, né?
2: Mas esse
0: não, mas foi não, muito não, rápido, foi né? Segundos antes. Estourou o telefone, alerta, primeiro alerta laranja, uma hora, duas antes, depois isso. Pra alerta vermelho e 2-3 segundos depois já comecei a sentir a ventania.
5: Mas é isso, são alertas importantes, mas é impressionante como vira rápido. Né?
1: Tem uma galera sem luz.
2: Eu nunca tinha visto tipo tornado, que isso aí é mais comum nos Estados Unidos. Né?
0: Pelo Caribe ali, Flórida ali, e tal.
2: E aí filme, tá batendo velho. Ali.
5: Não, é que lá daí são os furacões, por mais que também tenha muito tornado.
0: Sim.
5: Mas na tempestade anterior, aqui no Rio Grande do Sul, já tinha acontecido um tornado em outra cidade.
1: Semana passada.
2: Eu lembro de um dos mais graves, foi um que passou pelo litoral, lembra ali por Torres?
5: Sim.
2: Que devastou a região do Mampituba ali toda, né?
5: Porque aonde ele toca, né?
2: Catarina.
5: Ele levanta as
2: coisas, Catarina,
5: né?
2: Exatamente, pô. Isso aí.
4: 120 km por hora chegou a velocidade do
2: mas vento. O cara tá fazendo kite nesse momento.
1: Soltando a pipa.
3: Catarina foi classificado como furacão, né?
2: Furacão.
3: É mais que tornado, né?
2: É.
1: Isso da Catarina também tá sofrendo.
0: Bom, mas agora passou, né? Passou o alerta agora, né?
1: Tá frio,
0: agora
1: só.
0: Vai melhorar o tempo.
5: Só
0: e
5: na terça,
0: amanhã e sábado, amanhã e domingo tem sol.
2: Tem que esfriar, como tá acontecendo.
0: Vai, sim, já baixou a temperatura.
1: Sim, hoje tá frio.
0: Baixou de 26, 27 que tava ontem, agora hoje de manhã tava 12, 11. 12,
2: 13, é isso.
5: Mas no domingo já começa a esquentar de novo. Pois e acho que na terça o tempo piora outra vez. Novo.
4: Por mais que seja bom o calor, porque a gente gosta, no inverno isso é um sinal.
0: É que é fora de hora, né?
3: É sinal de desequilíbrio. Equilíbrio, né?
0: Exatamente, Porazinho. Agora tu falou, Porazinho. Meu irmão!
3: Fala, meu irmão.
0: Desculpa.
1: Eu quero atrapalhar o programa.
0: Desculpa aí, da pena.
1: Tô nervoso.
0: Desculpa aí, velho.
3: Não, tu tá relaxado.
1: Tô ansioso.
0: Bruno Gagliasso é criticado após reclamar de loja fechada 10 minutos antes do horário.
4: Na terça-feira à noite, ele foi até um McDonald's. Na Serra de Petrópolis, no Rio de Janeiro. E aí era pra fechar às 11 da noite e ele chegou 10 para as 11 e ele ficou revoltado e postou no Instagram reclamando. E aí...
0: Desculpa, não,
4: pode falar. Pode dizer, não, pode.
0: Não, eu ia dizer que um cara do tamanho do Bruno Gagliasso não,
4: ele não
0: precisava
4: é muito
0: passar
4: alto,
0: por
4: ele
0: isso.
4: Ele não é muito alto, não,
0: eu tô falando do da importância, do vulto que ele tem, entendeu? Do tamanho do cara que ele é, como... Exato, repercute, reverbera.
4: É isso mesmo, ele pegou uma pilha desnecessária, postou um story no Instagram dele com muitos seguidores.
0: Que larica, hein, Bruno?
4: É. E aí, os seguidores...
5: Acho que é pior, é filho incomodando.
4: Os seguidores começaram a cair de pau nele, pô... Pra que isso, velho? Olha o teu tamanho, tu pode prejudicar os funcionários.
2: Peraí.
4: Daqui a pouco é um funcionário que, pô, saiu antes, vai
2: pra pegar o ônibus, né? Pra ir pra casa, né?
0: Exato. Aí começa a se abrir vários momentos de discussão. E eu gostaria até de comentar algumas coisas. Continuando.
4: E aí, ele depois dessa repercussão, ele pediu desculpas. Falou, bah. Foi desnecessário, que eu fiz.
0: Putas, claro.
4: Eu coloquei minha frustração acima de tudo, não precisava, eu poderia ter...
0: Aí o marketing do McDonald's pode pegar esse negócio aí e fazer uma coisa maravilhosa. Ah. Tipo assim, porra, né? Desagradamos Bruno Gagliasso porque fechamos a loja. Mas o que acontece nessa situação, tá? Tá dito, tá divulgado, publicizado que a loja fecha às 11.
2: Isso.
0: Então, teoricamente, se tu chegar lá até um minuto para as 11, o cara tem que estar ali para te vender o que tu tá comprando. Atendido. Fechamos às 11. Beleza, a partir de agora, a equipe limpa a loja, porque uma coisa é o horário de funcionamento e outra coisa é o horário do funcionário dentro da empresa.
5: O interno, né?
0: São duas coisas diferentes. Talvez sim, tenha acontecido alguma coisa e os caras fecharam a loja 10 minutos antes. Ah, acabou o pão, acabou a carne, acabou a alface, acabou o queijo, sei lá, tivemos que fechar a loja. Mas, de qualquer forma, acho que um cara do tamanho dele pode comprar um McDonald's.
5: Dele na hora, primeiro, foi no impulso, né? Porque, obviamente, que qualquer um de nós sentiria frustração, só que daí, depende quem tu pode fazer essa reclamação ou não.
0: E a repercussão que isso vai ter.
5: E tem uma outra questão também, quando o pessoal criticou a crítica dele... É justo de tudo quanto é lado, porque quando o pessoal criticou a crítica dele, tava muito baseado em cima dos direitos dos trabalhadores ali, né? Uhum, tipo assim, pô, de repente o cara precisou ir, aquelas coisas.
0: Mas não sabem.
5: Mas na hora que ele criticou, eu acho que ele viu a instituição como um todo, né? McDonald's que se propõe a fechar uma loja às 23 e 10 para as 23 já não tá mais aberta.
0: E onde é que era a loja?
2: Petrópolis.
0: Serra Carioca.
5: Certo. Mas é que não adianta, quando a pessoa tem esse tamanho, se a pensar 50 vezes, e certamente ele faz isso no dia a dia dele, aqui escapou.
4: Ele tem 21...
5: Senão tu te bota em coisa ruim todo dia.
0: É isso.
4: Ele tem 21 milhões de seguidores.
0: Porra, 21 milhões de seguidores, velho. Tá louco.
1: E é isso, cara, daqui a pouco tu gerou uma zebra, daqui a pouco a pessoa vai perder emprego.
3: Ele vai fazer uma...
1: O cara perde emprego.
5: Se tu olhar por esse lado, tu tá atingindo o profissional. E eu acredito que ele tenha visto a instituição como um todo, ele não se ligou nas pessoas que poderiam ser indicadas.
1: Que deve ter o MEC da Serra, da Serra de Petrópolis numa terça-feira, 10 para as 11.
5: Isso para mim é típico de uma situação que só quem é pai e mãe de criança entende. A frustração dele, acho que tá toda ligada ao fato de que os filhos estavam em casa
4: não
5: esperando.
4: Não comeram nada, estavam morrendo de fome, vou pegar o Mac.
5: E ele não conseguiu comprar. É. E aí ele ficou...
3: E avisou a criançada, ó,
5: pai, o pai tá passando e já vai levar.
4: Será que só tem esse Mac lá na
5: Petrópolis, né?
0: Cidade pequena. Né?
5: E fechava às 11 os outros também.
4: Ele poderia fazer um hambúrguer.
1: Eu já fui garçom já, cara.
0: Já foi garçom,
1: né? Dá uma raiva, né, por...
4: O cara chegar 10 para as 11 e pedir uma laminuta.
0: Mas que horas fecha?
4: Não, tu cara... tem razão, mas eu tô dizendo o cara ali.
1: Se fecha às 11, tá 10 e 15, salão, já começou a limpar.
4: Correr
1: as pessoas.
0: Tem umas trends, nem sei se é trend, mas tem uns memes ou uns vídeos relatando isso, muito legais no Instagram, que é exatamente isso. É 5 para as 11, o troço vai fechar às 11, chega um cara no caixa e pede, eu quero 43x, quero 22 burger e 56 pizza, tá? Porra. Daí o cara que tá lá na cozinha, ele começa a ter acesso de raiva. Ele começa a quebrar os troços.
1: Mas eu gosto de ver que a pessoa chega e fala que horas fecha? 5 para as 11. O bagulho fecha às 11. Aí o cara só fecha na cara da pessoa e vai baixando.
0: É porque também a gente se acostumou, né, cara? Porque há um tempo atrás... Por exemplo, vamos pegar Porto Alegre aqui, ou qualquer lugar do interior que tenha... Qualquer lugar que tenha uma... uma rede de estabelecimentos que venda lanche até 10 da noite, até 11 horas. Era isso, era 10 da noite, 11 horas, não tinha 24 horas. Quando pintou o primeiro McDonald's 24 horas aqui em Porto Alegre, foi uma revolução.
2: Caraca!
0: Um troço
2: era ponto de encontro,
0: e não
2: na
0: é
2: real.
0: Em todo lugar, que, não é toda cidade que comporta, não é todo empresário que comporta ter também uma equipe que trabalhe 24 horas, né?
1: Não, tem cidade
0: é exatamente
1: do
0: assim.
1: Rio Grande do Sul e também em Santa Catarina que chega um horário e não tem 10, não tem mais nada.
0: Não tem mais nada. Aberto,
2: Porto Alegre não vai longe, mano. Pra tu comer depois de 1 da manhã é uma
0: verdade. É verdade,
2: briga,
0: é verdade.
1: Tem
0: é verdade.
1: Um outro lugar.
0: Capital, Porto Alegre ainda. É uma grande cidade pequena.
5: Agora,
0: é verdade,
5: quando tu tá num restaurante e quando chega ali pelas 10h30...
2: As cadeiras começam a ir pra mesa.
5: Não, o garçom vem na mesa e pergunta se tu vai querer mais alguma coisa, porque a cozinha vai fechar. Tipo assim, o restaurante tá aberto, mas a cozinha vai fechar. E aí o cara vem e te avisa, entendeu?
3: Não pode ficar aí, mas a cozinha vai fechar.
5: Aí fica aí bebendo, só isso. Que é uma coisa
2: mas
5: que não
2: mas se o cara tá
5: trabalho.
2: Em outro pico, ele aceita isso numa boa. Na cidade dele, ele já... Puta. É real.
0: Isso é verdade. É porque da tua cidade, tu é da tua cidade. Né? E outro pico, tu é outro pico.
2: Ai, não, beleza, eu não quero mais nada.
0: Isso aí. 1h30 da tarde, trabalhador que estava afastado é demitido após ser flagrado na Oktoberfest.
3: Ah. Olha aí.
0: No... Mas mesmo nem tão em outubro ainda, cara.
4: Quando? Foi no ano passado.
0: Ah, notícia nova.
4: Mas aí que tá. Falei, tá, saiu agora a sentença.
0: Tô brincando.
4: O que aconteceu? Foi em Blumenau, Santa Catarina. Ele foi... Ele, no trajeto pro trabalho, ele se machucou. E aí, ele foi afastado do trabalho. Ficou encostado e não poderia se movimentar. Teria que ficar em repouso. E aí, tempos depois, ele foi visto. Alguém gravou ele. Ele na Oktoberfest, dançando. Com as muletas pra cima. movimentando.
0: Olha a minha foto, cara.
1: Tiozinho faceirado.
0: Tá na live, tá ele feliz da vida com as muletinhas pra cima, dançando.
4: E aí a empresa demitiu ele por justa causa. Ele entrou com o processo, tentando alegar, sei lá, pra não ser demitido por isso, pra conseguir os seus direitos. Mas a quarta vara do trabalho de Blumenau manteve a justa causa. E o trabalhador foi demitido por esse motivo.
0: Muito bem.
1: Ah, aí é com razão.
0: Né? É, não, ah, tu respeito, tá com a, tu tá né? Com respeito, cara. Exato. Pelo amor de Deus, não tira o teu chefe pra idiota. A empresa que te ampara, que te sériezinha. Paga pelo teu trabalho, não tira pra idiota.
1: No máximo vai na farmácia e volta.
5: É que os caras têm que postar. É
0: isso, 28 para as 2 da tarde foram estes os destaques aí, meu irmão. Dessa tarde de sexta-feira. Rodaica, vamos ver o que é que tem.
5: Estão preparados pra crítica?
0: Sempre.
5: Então, olha,
0: crítica construtiva, crítica edificante. Crescemos na crítica e na crise.
5: Às vezes nem cresce, né?
0: Claro.
5: Às vezes tá tudo igual.
0: Eu vou seguir crescendo até o último dia.
3: As críticas.
5: Me chamo Luana e moro na cidade de
0: Agronômica. Agronômica.
5: Ah, é agronômica,
0: isso,
5: né?
0: Agronômica.
5: Agronômica Santa Catarina.
0: Isso aí.
5: E não, eu não sou fã de vocês.
2: Tá ótimo.
5: Muito pelo contrário, eu acho sem graça, cansativo, barulhento e irritante.
2: E perdeu o tempo mandando e-mail.
5: Mas...
0: Deixa ela, mano.
5: Tem razão. É, tu tem que deixar, vamos deixar
2: ela. Terminar, né?
5: Vamos conquistar ela.
0: Talvez seja por isso mesmo, talvez seja por isso mesmo que ela não gosta de nós.
2: É, por causa minha? É, a casa é nossa, o programa erra, todo mundo erra.
5: Pessoal, ela cita vários aqui, então...
0: Então vai,
1: no quarto
0: vai lá, atola sem pena.
5: Tem pra todos. Eu trabalho em home durante o dia.
0: Roma?
5: Home office.
0: A home.
5: É, home, né?
0: Isso é a home.
5: Tá querendo brasileirar, né? Estamos no Brasil, né?
0: Que já
5: é home.
0: Home office.
5: Tu fala home, a pessoa já fica ali.
1: Home.
5: Como fico apenas eu e a minha gatinha de estimação de quase 10 anos em casa, durante esse tempo eu fico ouvindo muitos podcasts, notícias e lives, mas claro que nenhuma delas é o Pretinho Básico.
0: Claro que não.
5: Porém, como a única fonte de notícia do senhor Rafael é o Pretinho, o esposo dela, toda vez que comento com ele sobre alguma notícia que eu vi durante o dia e que ele não ouviu no Pretinho, ele sempre diz, não, isso aí é mentira. Agora,
0: é mais provável que seja
5: mentira
0: aqui.
5: Se o Pretinho Básico falou que a nave espacial realmente pousou no jogo do Brasil na Copa de 2026, aí é verdade.
0: Ele acredita.
1: Aí sim, esse é nosso.
5: Até a
0: separação é o caso, né?
5: Até o patrão dele, que nunca gostou e ouviu vocês, começou a escutar essas balelas.
0: O homem é fraco mesmo.
5: Meus queridos, eu não sei qual é o mel que há em vocês,
0: nossa
5: mas
0: alegria,
5: em mim não
0: nossa
5: pega.
0: Vibração.
5: Não, é. Rodaica, seu lugar no céu com certeza tá guardado.
0: Mas
5: haja evolução espiritual para aturar este bando.
2: É.
5: Féter.
6: Oi.
5: A sua voz talvez é a única coisa que salve o programa.
2: Meu Deus.
6: Obrigado.
5: Gordo Léo. Você não é engraçado.
2: Não dá pra acertar todos.
6: Começou assim, imagina o resto. Dele
5: inclusive, hoje, que eu acho que entre todos, você é o mais irritante. Apesar do Rafinha não ficar pra trás.
0: Apesar do Rafinha.
1: Não, mas tá me botando.
5: O Rafinha não fica pra trás. Tá e certo. Sim. Eu sei o nome de alguns membros de tanto ouvir sobre vocês.
0: Olha que legal, ah, isso. Rafael, querido, obrigado. Obrigado,
1: Rafael, nós temos um toque pra te dar quando acabar o e-mail.
2: Mas separa.
5: Vocês têm que compreender. Dessa mala é a Luana que escreveu e o Sabemos Rafael é o marido dela. Sabemos a idade
0: da Luana.
5: Vocês têm que esperar o término do e-mail.
0: Claro que tem razão.
5: Pra não ficarem constrangidos com as bobagens que disseram antes. Porque o e-mail encerra assim.
2: Ah, boa.
5: Brincadeiras e ofensas à parte.
0: Querida.
5: Que Deus continue iluminando vocês e esse programa que alcança a muitos, inclusive quem não quer.
0: Olha aí, querida, foi muito
5: olha
0: legal.
5: Olha como ela foi gentil. Foi
0: não, mas eu perguntei a idade
5: Luana,
0: dela.
5: Luana, tu é maravilhosa, eu te entendo 1,000,000%
0: Eu entendo, mas eu perguntei a idade dela, porque o programa tem uma faixa.
5: Não, não vem com idade. Não.
2: A última vez falaram de idade.
1: Eu vou mijar antes de começar o programa. Eu tava mijando ali na rua ali que a gente viu.
0: Ela pode.
5: Tu acha que a pessoa se é muito jovem, não compreende o nível de besterol, ou tem que ser talvez uma criança pra compreender?
0: Não, eu não.
1: Ambos.
2: É, eu acho
1: os
2: que
1: dois gostam
2: que
1: da gente.
2: Assim, né?
5: É. Talvez a pessoa muito velha, muito nova, jovem, do meio.
1: Do meio, alguns não gostam da gente.
5: Que é uma pessoa mais adulta, talvez não tolere.
0: Luana, muito obrigado pelo teu e-mail. Muito carinhoso teu e-mail, Luana.
5: É,
0: adorei.
5: Assim é mais
1: Inclusive,
5: a Luana elogiou a tua voz. Olha que legal.
0: Obrigado, Luana, de verdade.
2: Ela elogiou duas coisas: a Rodaica e o
0: Cuido muito bem da minha voz.
1: Não é os pensamentos.
5: Inclusive, ontem eu estive num lugar a trabalho. E aí, as pessoas. Tinham várias mulheres nesse lugar e todas elas vieram me comentar sobre a tua voz.
0: Mesmo,
5: o quanto a tua voz era algo familiar a elas,
0: sim,
5: porque elas mais
0: anos,
5: ou menos
0: imagina.
5: Regulam de idade comigo, sim. Um pouquinho mais jovens, e cresceram te ouvindo no rádio.
0: Que legal isso, pô, que emocionante.
5: Então,
0: obrigado
5: em algum momento veio o assunto ali à tona e todas elas falaram a mesma coisa. A gente nem tem muita memória visual dele, mas sim. A voz é extremamente marcante.
0: Por quê? Porque eu sou antigo, eu sou do tempo do rádio, que o rádio era só rádio.
5: Que a gente ficava só imaginando como era a pessoa.
0: Exatamente, como é que era aquele cara lá. E lembrando pra você, eu faço esta porra aqui há 40 anos.
5: 40.
0: E 40 anos.
6: Mais
0: de 10 anos. 40 anos.
1: É redondinho, 40 anos?
0: Vai fazer 40 em 2027.
1: Vamos fazer um documentário. 40 anos do Midas.
5: Eu acho que tem que fazer.
1: 40 anos. Eu
2: também acho.
0: Vamos ver, Porazinho. Bota uma pra nós aí, Porazinho.
6: Eu tenho uma piada. Eu vou contar.
0: Sexta-feira pode, Porã.
6: Que eu nunca contei no programa, Alexandre.
0: Então,
6: porra. Essa nunca foi contada.
0: Então hoje tu vai me matar de rir.
6: A Rodaica vai gostar.
5: Quero ver.
6: À noite, enquanto o marido lê o jornal, a esposa comenta: querido, você já percebeu como vive o casal que mora aí na frente? Parecem dois namorados. Todos os dias, quando chega em casa, ele traz flores para ela, abraça-a, a beija, os dois ficam se beijando apaixonadamente, amor. Por que você não faz o mesmo? Mas, querida, eu mal conheço essa mulher.
2: Essa é maravilhosa.
6: É bom. Viu como a Rodaica gostou?
2: Ela riu por dentro.
5: Uma vez só ouvi... bota pra fora o que tá na cabecinha
0: dele.
5: Cara,
0: eu já ouvi o Porã contando essa piada umas 30 vezes, cara.
2: Essa
0: umas
2: semana
0: 30
2: não.
0: Vezes, cara. E é sempre muito...
5: Meu Deus!
2: Piadas assim, o Porã se entrega.
6: O cara se põe no lugar, né, Alexandre?
0: Claro, me põe no lugar, cara.
6: É por isso que fica bom.
0: Querida, eu nem conheço esta mulher.
2: Querida, eu encolhi as crianças.
0: Ai, bota uma aí, Rafael, vamos ver o que, que vem aí.
2: Eu não li mesmo, mas o título é assim: caro Féter, sou teu público desde que tu iniciou no rádio.
0: Olha aí, quase 40 anos.
2: Quase 40 anos, a galera, essa voz. A imagem é bem diferente, mas assim, essa voz é um...
1: A voz é muito bonita.
0: É que se eu fosse bonito, né, cara? Ou eu ia ser modelo, ou ia trabalhar na TV, cara.
2: É,
0: né?
2: Verdade. Não, negativo. Não, tu é um cara rústico, né? É o que a gente...
0: Eu sou rústico, exatamente. Rony
2: tá
0: rústico.
2: Tá faltando homem feio que nem nós.
0: Tá faltando.
1: Tem, tô tudo
0: os homens bem, os homens de olha, bom caráter, mas mal acabados.
4: Olha o Natan.
2: Olha a tua esquerda.
1: Olha o Natan. Tá
2: não, mas é que tu é muito feio. Tu é muito novo ainda pra ser rústico, entendeu?
1: Só é feio.
2: Nesse tempo, tu dizia que com mais de 30, pra mim é tia.
1: Alô, maionese?
0: Não, nunca disse isso.
2: Ah, nós estamos falando de quase 40 anos.
0: Não, né? Eu nunca disse isso,
4: as
0: cara.
4: As pessoas mudam.
2: Sim, Féter. Um dia nós já dissemos isso. Aí já botou nós. É,
0: parece tu.
2: Assim como tu também nasci lá em 67, olha só aí. Aqui em junho. Mas o que me trouxe aqui hoje é pra reclamar. Puta, cara. Para de pegar no pé do anão. É. Ou tira ele do programa de uma vez.
0: Tô nessa.
2: Calma.
0: Tô nessa.
2: Ô, Newton, calma. O cara respira, tu dá amarelo. Se ele não respira, ganha amarelo. Se respira de novo, amarelo, porque não era hora de respirar. Eu sei que ele é chato. Puta, nunca
1: tá aí, elogio. Cara, ninguém tá te elogia. Velho,
2: que tá fala aí, em cima dos elogio. Outros, interrompe toda hora. Mas isso faz parte do entendimento.
0: É o Newton. É o Newton.
2: É o Newton com W.
0: Newton.
2: Newton. Um grande abraço do ouvinte de décadas. Oh, é o Newton, querido. Ferrão.
0: Obrigado aí, Newton aí. Ferrão. Mas é que, cara... presta um pouquinho mais de atenção no Rafinha. Presta um pouquinho mais de atenção. O Rafinha voltou, né? Terça-feira pro trabalho, linda. Terça-feira.
2: Ela estava no programa.
0: Se tu estavas aqui, é que eu quero. É que quarta tu não tava.
2: Não.
0: Nem terça de noite de tardezinha tu não tava também.
2: Não, eu tava.
0: Nem ontem, às seis da tarde, tu tava também.
5: Ontem, a uma.
0: Isso.
5: E agora
0: ele foi expulso quatro vezes durante uma semana.
1: Em três programas.
0: Quatro
5: vezes. Nem será dá. Que não é um pouquinho de marcação?
2: Pode ser. Eu acho, Rodaico.
0: Não, é. O nome disso é doutrinação. Eu estou tentando doutrinar o Rafinha.
1: Tá, no time errado. Eu tinha que ter feito os anos 90.
0: Tinha que ter sido feito lá atrás, mas não consegui. Mas eu não vou desistir.
1: Lá em 97.
0: Eu não vou desistir, eu gosto dele. Eu não desisto de quem eu amo. Não desisto.
2: Ninguém larga a mão de ninguém.
0: Não desisto de quem
4: eu amo.
0: Quem eu não amo, eu não quer vir, não vem. Azar.
2: É isso.
0: Agora, quem eu amo, eu não. Vai vir comigo, vem junto.
2: Você tem razão.
1: O Rafinha entendeu os sinais corretos. Eu entendi errado.
0: Viu? Exatamente, Jefferson. Exatamente.
1: Por isso que eu não tô aqui.
0: Aliás, não é Jefferson, é artista.
2: É
0: exatamente
2: artista.
1: Iva, sou da família Jefferson.
0: Jefferson é o sobrenome. Artista é o nome, Jefferson é o sobrenome.
1: Hoje eu estou no circo, aqui em Porto Alegre.
0: Como é que tá de ingresso vendido?
1: É, vai lá no arroba o Gordo Léo e garante o teu, pra dar uma força.
2: Tem vários?
1: Tem vários, vários shows hoje.
0: Não, vai, mas ingresso.
1: Tem alguma coisinha?
0: Tem alguma coisa certa? Que horas é lá?
1: 8:30.
0: 8:30, legal.
1: Palhaço, maionese, vou e Gordo Léo.
0: Tá, e tem uma coisinha pra beber lá e tal, se quiser. Divertir, é? Pra comer também tem?
1: Contei.
0: Acho que eu vou lá hoje, hein? Vamos lá, linda, ver o Léo hoje? Vamos lá? Então nós vamos lá,
2: Tiago.
1: Tu fala que tu vai...
0: Quanto é que é o ingresso?
1: Pra ti e tu é meu convidado.
0: Não, eu faço questão de comprar e pagar.
5: A gente faz questão de pagar.
1: Tá, eu aviso. Eu não sei quanto é.
0: Arroba o Gordo Léo. O show é
5: mas
0: teu.
5: Mas dá pra comprar no arroba Gordo Léo. Isso aí também é um negócio chato, entendeu? A pessoa diz assim, ingressos no arroba Gordo Léo. Aí tu pergunta, quanto é o ingresso? Pô, vai lá e olha.
0: Sabe
5: é
0: por quê? Pra prestar um serviço. Sabe por quê, Rodaica? Eu vou te explicar. Eu tenho toda a paciência pra te explicar.
1: É pra
0: dizer pra nossa audiência o valor do ingresso. E a audiência dizer, pô, que barato, vou lá.
2: Tá, tem razão.
1: Mas podem pensar também, nossa, que caro pra ver essa merda.
0: Não, não vai ser caro.
2: Não te menospreza.
0: Um ingresso caro pra te ver, 5 mil reais. Eu não pagaria 5 mil reais pra te ver.
2: Não, eu não pagaria 200.
3: Eu pagaria 5 mil reais.
0: Não, eu não pagaria 5 mil. Eu não tenho, né,
1: reais.
5: Por isso que custa 5 mil reais.
1: Porém, eu já fui 4 vezes com o meu show em Floripa.
2: De graça, tu não foi, porra.
1: O Mr. P foi no meu show e
3: tu não foi. Tu vem domingo de noite, eu tenho uma criança de 4 anos.
1: Ah, vou marcar um show meio dia. Fazer um show kids.
3: Domingo não dá pro cara que é casado.
0: É verdade.
3: Um filho de 4 anos.
0: Porém, é pai.
1: Nós vamos 20 de novembro. Vai, nos vemos.
3: Amanhã estarei no Barão Vermelho.
0: Só quero falar uma coisa pra vocês. O Porã é pai, e como todo pai, o Porã tem preocupações. Porque o pai de adolescente, especialmente nos dias de hoje, é diferente ser adolescente em 2026 do que ser adolescente em 1980.
2: Completamente.
0: Então os adolescentes do dia de hoje, eles correm riscos e que os pais estão preocupados. E estes riscos, eles são, além do offline, do risco físico, tem o risco que o cara corre nas redes sociais. E é por isso que a Meta, o Facebook, o Instagram estão preocupados e colocaram as proteções automáticas que ajudam os pais a gerenciar quem pode entrar em contato com os seus filhos e também os conteúdos que eles consomem o tempo que passam no aplicativo e até a hora de lembrar quando tá na hora de dar uma pausa e viver no offline. Que bom que o Instagram tá do lado dos pais com as proteções automáticas para adolescentes. Agora fica mais fácil acompanhar essa fase do seu filho com mais segurança para os adolescentes e mais tranquilidade para toda a família. Contas de adolescentes do Instagram. Proteção para adolescentes, tranquilidade para os pais. Quer botar o que para nós aí, Ivan?
1: Ah, eu queria...
0: Tá meio caído hoje,
1: queria
0: Ivan.
1: Comer. Eu queria almoçar.
0: Tá chateado, tu é gremista, tá chateado que o Inter passou, né?
1: Não, já te falei. Não,
2: mas o Fetter nem acompanha mais
1: o futebol. Não,
0: ontem eu tive, como é que eu não vou ver o meu time jogando contra o Corinthians?
1: Tu aplica na gente que não vê mais futebol. Tava comentando no post da Cazé TV.
0: Eu nunca disse que eu não vejo mais
1: na Cazé TV ele comentando que não foi falta.
0: Comentando que foi falta.
1: Qual o que que foi falta? No cara do Corinthians?
0: Foi falta na origem do gol do Inter, foi falta do jogador do Inter no jogador do Corinthians. Foi falta. E por isso que eu tô feliz, porque foi falta e o juiz não deu e nós fizemos gol.
2: Inter e Corinthians, eles têm uma rixa forte.
0: Né? É isso.
1: Aí veio que ele é o Joia
0: Rara. Não é que foi falta, foi muito falta. Todo mundo que joga futebol, que conhece futebol, sabe, quando um jogador empurra o outro... É falta. É falta, acabou. Agora, foi muito falta. E que bom que na origem da falta não marcada surgiu o gol do Inter que tirou o Corinthians da Copa do Brasil pela quarta vez pelo Inter. Quarta vez.
1: É, mas aí a que valia, que era 2009, vocês perderam. Né?
0: Bom, mas daí também...
1: O quente.
0: Vai contar piada ou não vai?
1: Bom, mas tu ficar nervoso,
0: eu... Não, tô nervoso, tu igual, nunca me viu nervoso.
1: Já te vi nervoso já.
0: Não, tu nunca me viu nervoso, tu já me viu irritado, nervoso, tu nunca me viu.
1: Vou contar uma piada.
0: Eu não fico nervoso, eu fico irritado.
3: Ele irritado e ele nervoso.
1: Vou contar uma piada que eu nunca contei no programa.
0: O cara nervoso, ele perde o controle do seu emocional. É difícil eu perder o controle do emocional, mas é fácil eu me irritar.
2: Isso é verdade. Ele pode te dar um tiro.
1: Irritar é mas aí nós vamos. Não, tiro não.
0: Arma no joelho.
1: Não, mas no joelho é bom. No joelho é bom.
2: É só pra lembrar. Não,
0: eu prefiro te dar um chute no joelho do que um tiro.
5: Ai, que horror.
2: Nossa.
0: É um tiro. Não, é muito mas aí tu talvez vá preferir. Mas é que daí tu talvez vá preferir tomar um tiro.
5: Mas eles vão da quinta série pro presídio, assim, quem vai na pracinha brincar.
2: O joelho é fora do
1: corpo.
2: Por isso que homens vivem menos.
1: Agora eu fiquei preocupado. Porque ele me ameaçou dar um tiro, tu ficou de boa. Quando ele falou um chute, tu falou: ah, não.
0: É que ela me conhece.
5: Não, é que você deu um chute. Eu tô aqui, que é na minha comentando há bastante tempo.
2: Sabe como é que é o apelido dele? Fetter Kickbox.
1: Porque,
2: é o chute?
1: Ah, é o nosso. Nosso Anderson Silva.
0: Vai contar piada ou não?
1: É. Eu vou contar a piada. A esposa. Ela entrou no escritório do marido com a mãezinha dela do lado e falou: querido, é verdade que o seu sócio acabou de morrer?
2: Que o quê?
1: O seu sócio acabou de morrer.
2: Ah, o seu sócio.
4: Tem de seus ossos.
2: Eu também.
1: Eu tô modo de dicção, né?
5: Vivo demais. É verdade.
1: Pô, tá vivo ainda?
5: Não, mete meio.
0: Meu Deus, aí esquece.
1: A esposa entrou no escritório do marido com a mãezinha do lado e falou: querido, é verdade que o seu sócio acabou de morrer? E ele: é verdade. Acabou de morrer o meu sócio. Aí ela: nossa. Tu não consegue botar a mãezinha no lugar dele?
5: Sim.
1: Aí ele falou: bom, tem que ver com o governo. Foi boa. Eu achei que ele ia me chamar, desculpa.
0: Foi boa. Eu tenho um e-mail aqui sobre o papo de rádio que a gente teve ontem aqui, quando tu me presenteou com o Transglobe. A gente falou das rádios que a gente conseguiu ouvir em ondas curtas, porra. Não sei se tu ouviu o programa, acho que não, né?
3: Por incrível que pareça, eu ouvi.
0: Ah, por incrível que pareça, tu ouviu, porra. Que legal.
3: Eu ouvi ontem, porque geralmente às 6 eu tô aqui me arrumando pra sair, não pego o início do programa, mas ontem eu ouvi vocês falando sobre isso.
0: Sim, aí então o nosso ouvinte manda aqui sobre muito o papo de rádio que levaram ontem. Olá, galera! Assistindo o Pretinho das 6 da tarde de ontem na TLTV, vocês estavam falando das diferenças entre ondas curtas, ondas médias e frequência modulada. Tive uma lembrança quando o Fetter comentou sobre o bordão da Rádio Globo, que marcou, como marcou este bordão. Eu viajei no tempo, brincando na rua antes do anoitecer, todo sujo de barro, pé descalço, bermuda de jogo, com estilingue no pescoço... E com as bolinhas de cinamomo. Lembra que a gente jogava bolinha de cinamomo, aqueles troços que era mamona, né? Mamona o nome, da bolinha. É, tampa do dedão aberto e mesmo assim jogava bola sem mimimi. Ah. Escutava de longe as casas com o rádio ligado, com narração do Edson Mauro, do Jorge Cury e também do grande Nilson César.
1: Ai.
0: Emoção e empolgação nos jogos do Flamengo. Valeu, vida longa ao Pretinho. Que saudade dos amigos e do tempo que não tinha rede social.
2: Tá.
0: A rede social era offline, era todo mundo se encontrando, brincando junto. Bom. Tempo bom aquele, que bom que a gente viveu isso. E que pena que os nossos filhos não puderam não aproveitar essa viver, parte, não vão viver, né? Porque ficar na rua hoje é muito perigoso.
2: Porra.
0: Joinville mandou aqui, o Juliano, né? Joaquim. Hã?
5: Não tem nem,
0: não
5: interesse,
0: tem nem interesse, né? É verdade, é outro tempo, tem outras coisas que os prendem, né? Do que estar com os amigos, né, presencialmente. Aliás, eles estão com os amigos direto, né, no telefone, estão sempre nos grupos, é ruim, trocando mensagem. É ruim, claro que é ruim.
3: Mas eu tava vendo agora, falando sobre brincar na rua, né? Tem um...
0: Brincar de viver, né, porra?
3: Tem um rapper, o Rincon Sapiência, que ele fez um documentário sobre o futebol de comunidade, sim, esse futebol de várzea, né? E tal, e uma das coisas que eu vi é ele falando que até os campinhos de futebol de várzea, os campinhos nas comunidades no Brasil, eles estão acabando, cara.
0: Verdade.
3: Acabando. Isso reflete no que é também o futebol brasileiro hoje, né?
0: Também,
3: porque
0: exatamente.
3: Aquele improviso fazia surgir grandes jogadores.
0: Exatamente,
3: né?
0: Por assim.
3: Não tem muito disso, dessa mudança de perspectiva de brincadeira na rua, né?
0: E quadras e pracinhas e tudo tudo desaparecendo, virando prédio. Né?
2: Não, e quando tu tem alguém jogando, tu já vê os gurizinhos assim, com uniforme top. Algum olheiro ali profissionalizando uma parada que começava com brincadeira.
3: Só brincadeira.
2: E aí tu já,
3: né,
2: tem uma pressão pra querer aparecer ali, cara.
3: Tudo é resultado.
2: Exatamente.
3: Né? Tudo precisa ser resultado, quando na verdade tudo deveria ser brincadeira.
0: Show do intervalo, a gente de volta em seguida, Bagalá!
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19: Voltamos para mais um pouquinho, bem pouquinho mesmo, de Pretinho Básico. 2 minutos para as 2 da tarde. Muito obrigado pela sua audiência. Você que cola com a gente ao vivo de segunda a sexta, 1 às 6 da tarde. E depois nos escuta em qualquer plataforma de streaming de áudio e também de vídeo. Vamos fazer a eleição do craque do episódio. Pode sair votando, Rafinha Menegasso, por favor.
20: Eu vou votar nele, que estava um pouco mais calmo hoje, um pouco mais silencioso, é mais eloquente normalmente, mas eu entendo a vibe dele, Porã, né?
19: É, mas entende por quê? Por que ele tá mais calminho hoje?
20: O Porã, ele tem muitas tarefas. Ele é head, né?
19: É head.
20: Então, assim...
19: Eu diria big head.
20: Big head. Big,
19: grande cabeção.
20: Big rider também.
19: O grande cabeção, exato.
20: É. Então, meu voto vai no Porã.
19: Boa, bom voto. É um bom voto de segurança, né? E tu, Porã, vota em quem?
21: Big Rider, Big Red, Big Z, né?
19: Yes,
21: é que realmente, Alexandre, hoje eu estou mais concentrado que desde cedo, estou na atividade. Hoje recebemos Mário Sérgio Cortella.
19: Pô, eu vi as fotos, aqui. Que legal, cara.
20: Olha, obrigado.
21: Pra o canal... cara, demais. Não, foi demais um papo com o Cortella, que breve estará no canal Desprogramado. Se você puder ir no canal Desprogramado, se inscrever, assistir os nossos conteúdos, tem vários papos lá, onde vai a live do Desprogramado, mas também o podcast do programa. programa, que é o Papo Desprogramado, e em breve teremos o Mário Sérgio Cortella. Foi um amanhecer filosófico, Alexandre.
19: É. Esses dias uma colega perguntou aqui pra mim qual era o canal da Rodaica e da Alice, se eram Desprogramadas.
11: Meu Deus.
19: Eu falei, não, esse não. É o do Porã e do Pirme, lá no Atlântico em Floripa, é Desprogramados. E aqui é das gurias é o Inesperadas.
21: Isso, das gurias de Floripa é o Desprogramados.
19: É. Isso, exato.
21: E foi muito legal. Cara, vou votar em ti, Alexandre.
19: Obrigado, Porã, por algum motivo especial hoje?
21: Porque tu arrebentou na coragem. Porra, tu Porã, mandou muito bem.
19: Fico
21: arrebentou.
19: Muito feliz, Porãzinho.
21: A vida é.
19: Muito obrigado. Demais. Pode votar, Léo Oliveira?
0: Ah, votar no Porã.
19: Porã, né?
0: Porã tá numa vibe boa hoje. Filosófica ali, né? O Cortella
19: Sim,
0: jovem.
19: Tá, cortelou, já cortelou hoje, né?
0: Tá. Então eu voto nele que, é um grande ser humano e.
19: Grande ser humano.
0: Tá aí pra erguer a gente, né?
19: É verdade, cara. Que trouxa. Obrigado. Tonatazinho, ó.
20: Eu vou votar no Rafinha.
19: Rafinha?
20: Conseguiu não levar nenhum amarelo
19: tu
20: hoje.
19: Tu vê como a doutrinação funciona.
20: Calmo, respirou bem.
19: Doutrina Fetter. E vocês reclamam de mim, né? Eu só Fetter. Sei o que eu tô fazendo. Deixa eu fazer.
11: Eu prefiro quando o Rafinha toma cartão.
20: Olha aí. A Rodaica é do entretenimento. Toma, vocês estão velho chato.
19: Daí não dá pra reclamar também se toma cartão. Se faz pra tomar cartão e toma, não dá pra reclamar. Não.
20: Eu sou o Kahneman. Só que mais novo.
19: É o quê?
20: Kahneman.
19: O Kahneman.
20: Mais novo.
0: O Fetter. O Kahneman com vaga.
19: Pois não. Natan.
20: Dá um toque aqui dos nossos parceiros, a The Best, a Açaí.
19: Não, claro.
20: Eles vão inaugurar 3 lojas nesse sábado.
11: Opa, mas olha.
20: Viamão, Porto Alegre, no Moinhos de Vento, em Joinville.
19: Mas que mais uma no Moinhos de Vento em Porto Alegre?
20: É reinauguração.
19: Reinauguração. Ok, beleza.
20: Você a mão, perto da baia.
19: De bola.
20: Coisa linda.
19: Muito bom. E quando é que vai votar em quem hoje?
11: Vou votar no Porã.
19: No Porã.
11: Opa. Vou votar no Porã.
19: Boa, muito bem.
21: Obrigado.
19: Porãzinho, eu também vou contigo no Porã.
11: Ah, olha então. Aí.
19: Então o Porãzinho leva o craque do episódio nesta sexta-feira.
0: Só no enredar.
19: É que tu tá numa energia muito boa, Porãzinho.
21: Tô calmo.
19: Exato. Tá numa energia muito contagiante.
0: Volta 6, Porã. Podia voltar 6, Porã.
21: Não é possível.
19: Não é possível. Não estará sendo possível.
21: Amanhã eu estarei no Centro Sul aqui em Floripa, no evento Level One. Vou palestrar às 11h45 da manhã, palestrinha curta, meia hora. Gestão criativa, os desafios da criatividade em tempos de inteligência artificial.
19: Boa, Porãzinho. Amanhã eu vou estar em casa, se Deus quiser, tranquilo, quieto. Não vou sair de casa amanhã, Porãzinho.
21: Só na sonzeira,
19: só no vinilzinho. Não, na verdade, eu vou limpar, começar já de manhã, limpar, fazer toda a manutençãozinha do meu Transglobe. Vou deixar ele zerinho na prateleira lá.
21: Pô, depois quanta me manda alegria, uma foto.
0: Né? Apareceu uma criança.
11: Só se meter umas orquídeas em volta.
19: Aí, menino,
21: faz assim. Uma foto especial pra amanhã, assim.
11: Faz no pátio lá na rua.
21: Teu Transglobe, tua orquídea, mas tu seminu.
0: Posta isso, de regata branca.
19: Deixar, apertar, se a Rodaica vai deixar eu postar seminu, né? Posso postar
21: seminu? Não, manda pra mim, não precisa postar.
0: Manda em única.
19: Isso é só pra ti? Manda em única pra ti.
21: Isso, visualização única.
20: Errei meu voto mesmo em ti.
19: 2:02, voltaremos logo mais às 6 da tarde pra mais Pretinho Básico. Volte com a gente, tenha uma excelente tarde de sexta-feira, um bom final de semana antecipadamente. Um abraço e tchau.
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0: quarta-feira, gente. Vencemos a semana, mais uma edição do nosso programa das Minas começando. Eu, arroba Adri Telon, tô por aqui pra ser e te fazer companhia nessa hora maravilhosa que tá só começando. Hoje, dia 7 de agosto de 2026, 27 graus a temperatura por aqui. E é o seguinte, gente, domingão é dia dos pais e vamos combinar uma coisa? Todo pai acha que é uma figura normal, né? Até a família começar a contar histórias. Tem pai que vira um GPS humano sem nunca admitir que está perdido. Tem pai que manda vídeo de bom dia às 6 horas da manhã. Tem pai que faz piada ruim, dá conselho que ninguém pediu e transforma qualquer ida ao mercado numa verdadeira aventura. E a verdade é que por mais que a gente reclame, quase toda a família tem uma história em que o pai foi o protagonista absoluto, né, gente? Então, assim, ó, o tema da sexta de hoje é Meu pai é uma peça. Qual foi a maior vergonha e a história mais engraçada que o seu pai já protagonizou, em Edna Ferretti? Uma excelente tarde pra você, amiga!
1: Boa tarde, Santa Catarina. Boa tarde, Dri. Gente, tem tantas histórias, tantas camadas. Bora viver, hein? Com o Dia dos Pais chegando, domingão agora, a gente quer saber qual é a mania mais engraçada do seu pai? Qual foi o maior mico que ele já pagou? Qual foi aquela situação que tu pensou assim, não, ele não vai fazer isso? E ele foi lá e fez. Sabendo que era impossível, ele foi lá e fez. E tem mais, tá? Qual o conselho dele que tu ignorou completamente? E depois de adulto, descobriu que ele tava super certo? Ou aquela história que todo mundo na família conta porque simplesmente ninguém acredita mesmo que aconteceu. Hoje vale homenagem, vale risada, vale vergonha e principalmente vale a sua participação. E agora a nossa maravilhosa estágia Ingrid Calisto vai contar pra você como é que participa. Boa tarde, amiga!
2: Boa tarde, Minas. Boa tarde, Santa Catarina. Então, já manda sua mensagem, já conta sua história pro WhatsApp de Floripa no 489-9188-1009. Ou, se preferir, dá pra mandar também pro WhatsApp de Joinville, que é o 47992496532. Ou pra Blumenau, no 47992497153.
0: É isso, e nós começamos o nosso programa das Minas lá no YouTube Atlântida SC. Vem com a gente porque o PDM tá no ar. Boa tarde.
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0: Estamos de volta com o nosso programa das Minas. Hoje, sexta-feira, domingão, é dia dos pais. E o tema de hoje é Meu Pai é uma Peça. Então manda mensagem aqui no 489-9188-1009. Também pro WhatsApp aqui de Joinville e de Blumenau. Nos nossos Instas também. Contem as suas histórias com os seus pais. Como é o seu pai? Como é a família de vocês? Que a gente quer saber. Acho que totalmente inspirado em Paulo Gustavo, né? Minha mãe é uma peça. Gente, que inclusive faz falta, né? Eu não sei, mas eu sou muito fã de Paulo Gustavo. Continuo
5: muito,
0: sendo.
5: Muito.
0: E assim, ele é referência demais. E aí, meninas, estávamos...
5: Um trocadilho, né? A gente fez um trocadilho hoje.
0: Claro, eu acho que super vale. E estávamos comentando muito sobre o nosso pai ser uma peça no YouTube. E aí eu já pergunto pra vocês, pra gente... começar a conversar aqui com a nossa audiência também. Os pais, eles deveriam ou precisam ser mais amigo ou autoridade do filho? O que vocês acham?
6: Ai, um equilíbrio, né? Eu acho que tudo é um equilíbrio. Tem que ter as duas partes, assim. Eu acho que é uma vida muito sem graça. Eu lembro que quando eu era mais jovem, assim, eu tinha umas amigas que os pais dela eram muito carrascão, assim. E eu acho que isso afasta muito a criança. Tipo, tu cresce meio afastada. Então eu acho que tem que ter esse equilíbrio pra, né?
0: O que você acha, assim, Miguel?
5: Eu também concordo na versão do equilíbrio. Porém, tem um outro ponto. Por exemplo, se o cara, o pai, né? Ele é só carrascão e não é amigo, é muito ruim. Mas também tem um lado bom de um pai que é mais amigo do que carrasco, assim, sabe? Eu acho que a versão amigo, ela tem que prevalecer muito mais do que o carrasco. Porque muitas vezes o filho, ele acaba respeitando muito mais o pai quando ele tem uma liberdade e um afeto, assim. A gente tende a respeitar aquilo que a gente admira. Então, se você tem medo, não necessariamente você respeita. Você se omite, você fica mais quieto. Mas eu acho incrível, assim, poder ter isso. E principalmente os pais que entendem o momento de fato, cara, vou ser pai, eu vou puxar a orelha aqui nesse ponto... Porque dentro de algumas dinâmicas familiares, quando elas são feitas como pai, mãe, filhos e tal, muitas vezes eu percebo que os pais, eles tendem, na grande maioria, conseguir fazer algumas coisas que, às vezes, o parceiro não consegue. Então, o pai, ali, nessa dinâmica familiar, ele consegue, às vezes, falar mais sério do que a mãe. Ele consegue, tipo, ter ali uma certa autoridade diferente quando a gente tá falando nesse sentido de família, nesse molde, sabe? Eu percebo bastante isso, especialmente na minha casa. As conversas sérias mesmo, eu tinha com meu pai. Então, ao mesmo tempo, ele também era meu amigo, sabe?
0: Pode ser. Pode ser. Tem casos e casos, né? Também já recebemos aqui que em muitos casos o pai, a figura do pai, é a mãe da casa, na família. E também acontece, né? O Rodrigo mandou aqui pra gente, o pai é mais puxa-saco de filha ou de filho? Eu tenho a impressão que pai é mais bajulador de filha.
5: Queremos opiniões dos pais da audiência, que são pais de meninas e meninos. Manda aqui no 47992497153 e responde a pergunta do Rodrigo agora.
0: Exatamente, porque... Cara, que difícil. Porque assim, você não vai amar mais um filho do que o outro, né? O amor é igual.
5: Às vezes, em algumas casas, meninas, a gente não pode negar que tem isso aí. Eu acho que não é uma questão assim, nossa, amo muito um e não amo o outro. É, talvez, afinidades, assim, sabe?
0: Sim.
5: Porque, beleza, tu pode ter o mesmo amor, mas às vezes um filho teu vai dedicar mais tempo pra ti, vai te cuidar, vai te mimar mais, então tu vai acabar ficando mais próximo desse filho. É uma verdade. Mas não vai deixar de amar o outro, você vai ficar tipo, ah, beleza, esse aqui me dá atenção e o outro não tá nem aí. Então eu acabo tendo mais momentos pra conversar, assim, com esse. Eu acho que é isso.
0: Cara, eu vou falar aqui no ar o que a minha terapeuta me falou uma vez. E é uma palavra que é um pouco pesada para o ar, mas tipo assim, né, vamos falar aqui, né. Ela falou bem assim, o teu pai ou a tua mãe, eles, ou o pai ou a mãe, vão dar mais atenção para o filho que tá cagado ou para o filho que tá limpinho? Aí pergunta, gente. Não sei. Duas e meia da tarde. Tá com, tipo, com a fralda suja, entendeu? Porque precisa limpar, precisa dar atenção, precisa organizar ele. O outro tá limpinho, o outro tá tudo certo. Então, às vezes, não é nem questão de amor, mas é a questão da necessidade que o filho necessita. Nossa. Naquele momento.
5: Cara, isso, meu, explodiu a mente de Santa Catarina nesse momento.
0: Meu Deus, Dri, curou traumas familiares aí pra muita gente agora.
6: Terapia, hein? Pra todo mundo.
0: É, não, mas é realmente isso, porque às vezes, tipo, você leva na terapia, ou enfim, que tipo, ai, parece que o meu pai ou minha mãe ama mais o meu irmão, ou me ama mais, ou sei lá o quê. E aí ela me deu esse exemplo, tipo assim, cara, quem que é o cagado da história? Quem que tá precisando de mais atenção ali, entendeu? Que tá precisando ser limpo, cuidado e tudo mais. O outro tá limpinho, o outro tá bem, tá organizado, tá correndo, tá feliz, tá brincando. Então também tem isso, e não é nem questão de amar mais ou amar menos. É a questão da atenção que o filho necessita naquele momento em específico. Eu acho que também que é isso, entendeu? Também dá pra dar uma olhada aqui. Oi.
1: E a opinião de vocês em relação aos pais de hoje e aos pais de antigamente? De fato, houve uma melhora, sim?
6: Ah, eu acho que sim, né? É que, não sei, eu vejo que meus avós, eles eram mais fechados, assim, na relação com os filhos. Eu acho que meus pais hoje, eles criaram eu e meus irmãos de uma maneira mais de boa, assim.
0: Cara, e aí eu vou trazer mais um exemplo de internet aqui, né? Que eu acho que é. A geração dos nossos avós, e enfim, bisavós e tudo mais, eles vêm de uma outra realidade, de uma outra cultura, de uma outra forma de se expressar. Então, muitas vezes, pode parecer mais grosso. Então, aquilo de ser mais grosso, de ser mais rígido, vai passar para o teu filho. E o teu filho vai passar para o filho dele, e assim vai. Até chegar na geração dos nossos pais, que estão começando a mudar, tipo assim, ei, para, não é bem assim, eu quero tratar, tipo, nós com mais amor e mais leveza. Mesmo assim, a gente tem coisas que a gente vê nos nossos pais que a gente não quer levar adiante. Que a gente vê como, gente, tipo assim, ciclos a serem quebrados. Então, a partir da gente, né? Vai ser melhor ainda, entendeu, Edna? Eu acho que vai evoluindo, sabe?
5: Claro, e o fato é que, assim, independente, mesmo que a gente tenha filho agora, que não tenha, sei lá, a gente sempre vai errar, porque o ser humano erra, e tu erra tentando acertar. Então, provavelmente, o seu pai, a sua mãe ali, cara, eles deram o melhor deles, entendeu? Muitas vezes, e óbvio que existem exceções, né? Tem pais que são narcisistas e tal, isso aí não se aplica, tá? Esquece, se tu tem embasamento de vivência e tu sabe o que tu tá falando, discorde completamente com o que eu tô falando agora. Mas agora, quando você teve bons pais ali que se dedicaram e tal, mesmo, e com um amor genuíno, mesmo fazendo tudo isso, cara, o que dói mais, eu acho, é que o teu filho vai crescer, vai te ocultar dos close friends dele, vai fazer um dix, e tu, tipo assim, vai pensar, meu, eu não sou amigo do meu filho, porque ele não compartilha isso comigo. Cara, é só dar um passo atrás, que muitas vezes, tu vai, realmente, tu fez tudo o que dava, mas da mesma maneira que os teus pais também fizeram, e tu mesmo assim errou, e tu pensa que eles erraram, vai acontecer com os teus filhos, é inevitável. Pra estar vivo, a gente vai errar. A gente vai errar, às vezes, a roupa que a gente vai usar no dia, porque vai fazer muito calor, a gente vai errar com amigos, a gente vai errar com todo mundo. E por que com os nossos filhos não seria diferente? Mas eu acho que o que diferencia na relação de pai e filho, muitas vezes, é que o bom pai, ele faz uma coisa achando, às vezes, que tá fazendo a coisa certa, mas tá fazendo coisa errada. E eu acho que dentro desse processo, a pessoa tem que aprender a também se perdoar. Porque eu acho que, da mesma maneira que a gente fala da culpa materna, também existe a culpa paterna. Então, tu carregar esse sentimento pro resto da vida, mesmo tendo tido boas intenções, não é nem um pouco saudável pra relação, sabe?
0: Exatamente. Legião Urbana já diria, não é mesmo? São crianças como você, é o que você vai ser quando você crescer, né? Você culpa os seus pais por tudo, isso é um absurdo. São crianças como você, o que você vai ser quando você crescer, é isso. E nessa vibe,
1: Maria Sérgio, a gente vai... Ela tá cortada hoje.
0: Nossa. Opa! A gente vai continuar o nosso papo lá no YouTube Atlântida SC enquanto a gente ouve uma musiquinha e vai pro show do intervalo aqui no ar. Pode ser, Ricardinho? Vamos lá. 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
19: Fique em paz com o seu passado, só assim você poderá se concentrar no presente. Não podemos mudar o que já passou, mas podemos aproveitar o nosso aprendizado com os nossos erros e acertos para viver melhor a vida presente e estar mais preparados para o que vem pela frente. Essa mensagem é praticamente uma lei na minha vida. Ela vale para tudo que somos. Aprendemos muito com aquilo que conseguimos ser, embora precisamos de humildade para reconhecer quando a gente erra e também para não deixar se levar pela euforia de quando a gente acerta. Nós temos a referência perfeita em nossos próprios atos. É só melhorar. Aloha!

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2: Estamos de volta com o nosso Programa das Minas nessa sexta-feira para encerrar a semana daquele jeito que a gente gosta, com a energia lá em cima. O tema de hoje, meu pai é uma peça. Mande a sua mensagem, a sua história com o seu pai pro 489-9188-1009. Afinal, domingão é dia dos pais. Eu já vou fazer um convite muito especial por aqui, porque domingo sendo dia dos pais, domingo também é o dia da nossa Corrida Verde, a última etapa desse circuito que tá acontecendo aqui em Santa Catarina. A primeira cidade a receber foi Blumenau, que foi um sucesso, onde Edna Ferretti errou o percurso e correu 10 quilômetros. Tivemos em Floripa e agora domingão em Joinville. Gente, 4 quilômetros e 8 quilômetros, últimas horas de inscrição, então corre lá para onesportsoficial.com.br. Vai estar legal demais, tá bom? A gente quer te ver em frente ao mercado municipal. A nossa Corrida Verde tá chegando e vai ser sensacional, então aproveite, tá bom? E por aqui, vamos com um áudio da audiência, pode ser? Vamos rodar aí?
3: Bora.
4: Preciso falar do ícone que é o meu pai, né? Dri, assim, eu não sei se seria uma mania, uma coisa, né, tipo, ah, meu pai tem uma mania. Mas o meu pai, ele tem um estilo um tanto quanto o Agostinho Carrara, sabe? E ele não tem, assim, noção mesmo, ele não tem noção, ele usa. E ele não tá nem aí, a gente já se acostumou com esse estilo dele. Então, teve uma situação que foi um casamento de uma amiga, grande amiga da minha mãe, assim, a gente foi como convidados, né? Ela foi madrinha e ele padrinho. O meu pai me chegou no casamento parecendo uma estampa de botijão de gás. E pra dar o charme final no look, ele meteu uma chuteira branca, entendeu?
2: Meu Deus.
4: Um casamento, meu Deus. Tudo bem, usar uma roupa diferente e tal, meio... uma pessoa meio excêntrica, assim, que ele é meio exótico, não sei se é essa palavra, mas num casamento, entendeu? Um casamento, ele perdeu um pouco o filtro ali, então é isso.
2: Fez
4: e aí
2: mão.
4: No fim a gente riu de tudo, minha mãe ficou muito brava, porque ela, minha mãe é chique, elegante, assim, tava com um vestido muito lindo e toda produzida, e aí
2: ela,
4: meu pai chega lá
2: lado
4: de
2: dele, né?
4: Roupa colorida e chuteira, mas enfim, né?
2: Excelente. Excelente, histórias boas com pais, né, Edna? Antes de você levar, trazer participação daí, quero mandar um beijo muito especial para os nossos colegas, né? Pro Cacetari, pro Matheus, pro Gui Marques e pro Natan, que estão ouvindo a gente, indo gravar alguma coisa aí em Floripa também. Que
5: beijo, beijo, galera!
2: Daqui a pouquinho a gente vai ver no @NSC Esporte. Ô, Edna, o que a gente tem aí?
5: Olha, muitos áudios, que aqui em Blumenau a galera gosta mesmo de falar, então já tô mandando pra Floripa, mas até esses áudios chegarem por aí, vamos ler uma participação, tá? Boa tarde, Minas, vamos. Tudo bem? Meu pai tem 7 filhas, então ele tem uma vaga direta no céu. Ele sempre foi meu melhor amigo, meu exemplo, meu maior apoiador, ele dificilmente brigava comigo. Na verdade, até me protegia da mãe, que sempre foi muito ranzinza. Hoje ele tá velhinho, com seus 64 anos, e agora inverteu o papel, eu que mimo ele. Eu amo ele de uma maneira indescritível. Manda um abraço e um beijo pra ele. O nome dele é Carlos de Arruda. Beijos, Edivânia de Arruda. Gente, eu amo. Eu amo que cara, o amor, ele nunca passa despercebido, assim. As marcas que a gente deixa nas pessoas que a gente ama e que nos amam de volta, elas são capazes de transformar absolutamente tudo na existência. Tu acaba se tornando um adulto mais confiante, sabe? Mesmo que você esteja na posição de pai ou de filho. Se há amor nessa relação, ela transforma positivamente toda a tua trajetória, porque tu sabe, cara, faltou isso, eu posso falar com meu pai, ele vai saber o que eu devo fazer. Ou até mesmo quando o pai cria uma relação tão boa com o filho, saudável, cara, às vezes o teu filho vai ser o teu grande amigo da vida. Ele vai ser o carinha ou a menina que vai te dar os melhores conselhos. E é bonito ver como a relação, assim, entre pais e filhos, elas se moldam, né, com o tempo. E aí tu começa a acessar conversas que jamais tu pensou, pô, esse pedacinho de gente, eu nunca vou poder falar com ele sobre isso. E aí do nada tu tá tendo uma conversa e aprendendo muito com aquilo que tu criou, sabe?
2: Ai, cara, que lindo. Que e eu acho que não há sentimento mais lindo no mundo do que o amor. Eu acho que o amor transforma e é ele que deve reger a nossa vida, né? Gerir a nossa vida, enfim. Que lindo isso. Tem participações aí, minha querida Ingrid?
5: Temos muitas. Tem uma aqui que é muito linda, gente. É assim. Boa tarde, Minas. Me chamo João Luiz Juca e sou de Cocal do Sul. Hoje estou mandando essa mensagem graças a meu pai, glorioso Ademir Miro. Fui adotado com 3 anos. Ele recém-paraplégico, me criou com todas as dificuldades, me deu de tudo do bom e do melhor. Infelizmente, ele se foi por conta de um câncer no ano passado. Esse será meu primeiro dia dos pais, que eu e minhas irmãs, filhas biológicas deles, encararemos sem ele. Deixe a frase, eu te amo, pai. Obrigada onde quer que esteja. Ai, fofo.
2: Ai, bonitinhos.
5: Me emocionei.
2: Oh, bora de áudios também. Bora! Tem áudios aí, vamos agora com áudio.
5: Vemos.
4: Preciso falar do ícone que é o meu pai, né?
2: Já foi!
3: Boa tarde, meninas. Queria lembrar só, assim, do meu pai, que ele tem várias histórias, né? Mas ele gosta de usar roupa bem peculiar, assim, sempre da mesma cor, tudo, né? Daí, quando eu era pequeno, quando a gente parava pra assistir final de semana, as videocassetadas, o apresentador pegou e virou e falou assim, é, a hora que tu pega, olha pro teu lado, teu marido com aquela camiseta amarela, parece um carteiro. Eu e minha mãe olhamos pro meu pai, ele tava de camiseta amarela, a gente deu tanta risada dele, que ele pegou e foi tirar a camiseta e nunca mais usou a camiseta no domingo. Daí, ele fica sempre bravo quando a gente conta isso. Eu também queria, se puder, mandar um abraço pro meu velho, que agora, domingo, dia dos pais, também é aniversário dele, tá completando em 70 anos, tá? Valeu!
6: E pai, ai, é pai, amigo é amigo. As coisas não têm que se misturar. Pai tem que ser próximo. Tem que conversar com os filhos, ter um alinhamento, ter uma clareza, mas não tem que ser amiguinho do filho, não, viu? Momento que pai vira amigo, a coisa vira uma bagunça.
2: E vai tomando. Vai tomando. Exatamente. Quem sou eu que nem mãe sou ainda pra falar alguma coisa contra? Essa nossa ouvinte falou. Tem mais áudios aí pra rodar? Ou participações? Que aí, Ingrid. Vamos lá.
7: Fala, meninas. Estou escutando a Rádio Atlântida. Tô aqui indo preparar o aniversário da minha filha, de 3 anos, a festinha dela. Ela fez 3 anos quarta-feira, Maria Antônia. E sábado a gente vai fazer a festinha dela. E ela tem um irmãozinho, né? Eu tenho um filho também, que é o João Otávio, tem 1 ano e meio. E vou falar, a experiência de pai, a gente bajula mais a menina. Com o menino, eu já vejo que eu sou mais... Como é que vocês estão falando? Mais autoritário, sou um pouquinho mais carrasco. Com a menina, a gente passa um pouquinho mais a mão, tá? Com o menino, a gente já vê que tem que ser... Tem que deixar o rapaz andar nos eixos, senão não dá, né? A gente sabe como é que é... Ah, como é que tá as criações hoje, então eu quero que ele seja um menino correto e ela também. Mas, respondendo vocês, a gente passa mais a mão na cabeça da menina e somos mais autoritários com o menino. Fala, menina!
2: Pode ir, pode
5: cara,
2: ir.
5: O filho dele nunca vai saber.
8: Fala, meninas, tudo bem? Luiz de Timbó aqui. O meu filho hoje, ele está com 10 anos e eu entrei pra família quando ele tinha 3. Ele é meu enteado. E todos os BOs de escola, todos os BOs de hospital, que ele tem alguns problemas de saúde, quem corre atrás sou eu. O pai dele não se envolve muito, realmente por não querer, falta de interesse, né? E quando o meu filho vai para casa do pai biológico, lá ele tem o pai amigo, que daí compra pizza sempre que vai, que deixa jogar no celular o final de semana todo, que realmente leva para passear todo final de semana. E quando ele tá em casa, ele tem o pai amigo, mas ele também tem o pai rígido, né? Vai ter que ajudar a lavar uma louça, vai ter que ajudar a varrer uma casa, vai ter que ajudar a arrumar a casa, arrumar o próprio quarto, entendeu? E eu acho que tudo é uma questão de balança. Precisa ser amigo, mas também precisa ter as regras, ter a disciplina, né? Então, eu fico muito feliz porque ele voltou das férias agora e o presente que as escolas fazem, elas entregam um por criança. E quem recebeu o presente fui eu, mesmo sem ser o pai biológico. Eu cheguei a chorar ontem. Abraço, meninas. Tudo de bom.
2: Arrasou.
9: Boa tarde, meninas. Igor aqui de Passo Fundo do Rio Grande do Sul, acompanhando vocês pelo YouTube. Aí. Edna Oi. Sempre falando tudo com o coração e tudo batendo forte. Eu não tive pai, mas hoje eu tenho um filho que é um espetáculo. Ele me deu um cartão do Dia dos Pais falando obrigado, pai, por a gente gostar das mesmas coisas. Isso não tem preço. Um abraço.
2: Ah, que fofo! Arrasou! Quantos áudios gostosos que a gente acabou de ouvir aqui. E é o seguinte, gente, 10 minutinhos faltando para as 3, não vai dar tempo de indicarmos filmes ou músicas. Então, assim, vamos só rapidão passar o que a gente indica e depois a nossa audiência vai procurar o que sentir no coração e tiver vontade. E daí a gente já vai pro Fala Que Eu Te Julgo, pode ser?
5: Vamos.
2: O que você indica, Edna?
5: Bom, começando com Vale o Play, bora de vinheta aí, né? Que esse momento merece.
2: É que é só rapidinho, amiga.
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2: É que não, gente, vai ter enrolação de explicar, entendeu?
5: Oh, é isso que acontece trabalhando com a Luciana. Basicamente, eu vou trazer um clássico pra vocês.
2: Vai.
5: Do ano de 2006, A Procura da Felicidade, que é toda aquela história maravilhosa, é um filme sobre amor, persistência e tal, mesmo Perfeito. Quando tudo parece estar dando errado. Então, você pode assistir na HBO Max ou na Netflix, vale muito o play.
2: Ingrid.
11: O meu é o filme Criaturas Extraordinariamente Brilhantes, tá lá na Netflix disponível, é um filme lindo, vi ontem com meu pai, é pra se emocionar.
2: Perfeito, o meu é 12 é demais, tá na Disney ou no YouTube, tá bom? Bora pro Fala Que Eu Te Julgo agora?
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2: Bora pro Fala Que Eu Te Julgo! Oi, PDM, eu tenho 27 anos e nessa época do ano eu sempre me sinto um pouco deslocado. Eu nunca conheci o meu pai. Ele foi embora quando eu era bebê e não fez parte da minha criação. Eu cresci só com a minha mãe, que foi incrível e deu conta de absolutamente tudo. Mas a ausência dele sempre esteve ali, mesmo quando eu fingia que não. Quando eu era criança, o Dia dos Pais na escola era um pesadelo. Depois de adulto, ficou mais fácil, mas ainda é estranho. Nessa semana, vejo amigos combinando churrasco com o pai, postando fotos antigas, fazendo homenagens, e percebo que não tenho essas lembranças para compartilhar. Às vezes, me pego imaginando como ele seria, se a gente teria algo em comum, se eu teria herdado algum jeito dele, e também fico pensando se essa falta influenciou algumas inseguranças que carrego até hoje. Eu não sinto raiva. Acho que o que eu sinto é uma espécie de vazio por algo que nunca existiu. Eu queria saber de vocês, como lidar com a falta de alguém que você nem chegou a conhecer? Dá pra deixar de sentir esse buraco? E será que a gente precisa ter uma figura paterna pra se sentir completo? Um abraço, Minas. Caraca, que forte. Ô, Ingrid, o que você acha?
11: Nossa, já soltou a bomba pra mim. Eu acho que é muito difícil isso. Eu acho que tem que ter muita terapia, sabe? Perguntou ali se dá pra se sentir completo. Eu acho que com muita terapia você começa a conseguir lidar melhor. Mas é muito difícil porque tem uma data que vai te lembrar disso todo ano. E tem várias festas que as pessoas vão, querendo ou não, te lembrar disso. Mas tu tem a tua mãe, ela te criou. Então foi... Tu tem uma família, tu tem outras pessoas, até amigos que às vezes a gente começa a tratar de certa forma como família. Então sempre buscar carinho nessas pessoas.
2: Sensacional, Edna. O que você acha?
5: Bom, primeiro de tudo, eu acho que a falta que tu sente é muito legítima e eu queria muito te lembrar de algumas coisas, tá? A ausência desse pai faz parte dessa história, é um fato, aconteceu, mas ela não define quem tu é e... Basicamente, você não é o abandono que tu sofreu, não é uma decisão que ele tomou. Muita gente acaba passando a vida toda esperando as respostas que talvez nunca realmente vão chegar. E às vezes ressignificar entender que algumas pessoas não ficaram, mas outras ficaram. Que foi o que a Ingrid trouxe agora. A tua mãe ficou, as pessoas que te amam ficaram, os teus amigos ficaram. E foi com esse amor que tudo que você é, foi construído. Então, talvez tu nunca saiba como seria ter um pai presente, mas você pode escolher quem você quer ser daqui pra frente, e isso é muito mais poderoso do que parece. Esse vazio vai existir, mas ele não precisa ocupar todo o espaço da tua vida pra sempre, tá bom?
2: Perfeito demais, eu concordo em gênero, número e grau com a Edna, eu acho que é absolutamente isso. Esse abandono não te define, tá? E assim, se você puder fazer terapia, se você puder se apegar, sei lá, em algo que você acredite, seja em Papai do Céu, enfim, não sei qual é a tua religião, se você tem, se você não tem, eu acho que ajuda muito também pra você conseguir ressignificar isso, porque realmente, em algum momento da nossa vida, eu acho que a gente vai sentir essa falta gigantesca da falta da presença e da figura paterna. Só que a gente não pode mudar o que aconteceu e o que é. A gente pode melhorar e ressignificar daqui pra frente. Isso cabe a gente e fazer diferente de nós pra frente, entendeu? Eu acho que é isso. Acho que ajudamos o nosso ouvinte, né, Minas? Acho que foi legal. É. Oh, e é isso, então. Esse foi o nosso programa das Minas, último da semana. E o nosso prédio dos pais por aqui. O Ingrid, obrigada pela sua presença e participação aqui com a gente, viu, gatinha?
11: Beijos, foi muito bom. Beijos, Minas. E eu tô lá no arroba Ingrid X Calisto.
2: Edna Ferretti! Beijo pra você,
12: Minas! Obrigada! E ó, bora pro Vibe Atlântida agora pra todo o Vale do Itajaí, lá no Instagram, @ednaferretti. Eu quero desejar um feliz Dia dos Pais pra vocês que são pais maravilhosos. Apreciem esse dia, você que é filho, não perca a oportunidade de ligar, tá junto se puder. Bora aproveitar o domingão.
2: Exatamente, um beijo para o meu papai também, que está sempre na audiência por aqui. Beijo, Santa Catarina. E lembrando, eu encontro vocês amanhã. O ATL Esportes vai ser aqui de Joinville, ao vivo, às 11 da manhã. E também, domingão, a nossa Corrida Verde. Ingressos em inscrições em onesportsoficial.com.br. A gente quer te ver por lá, tá bom? Beijo no coração, um ótimo fim de semana. Até segunda-feira, Santa Catarina. Valeu, Ricardinho!
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32: Salve, salve! Estamos chegando por aqui na melhor vibe da FM, na rádio das nossas vidas. E chegando

a gente desde a nossa manhã campeã. Eu sou o Ricardinho, como disse, e você pode participar da nossa programação através do nosso WhatsApp interativo e premiado, que é o 489-9188-1009. Eu tenho ingresso para curtir o último, né? Tenho o último ingresso para você curtir o Barão, disputadíssimo. Você pode mandar o seu nome completo lá no nosso WhatsApp. Tenho também um par de ingressos para você curtir o Felipe Ret, que vai rolar no dia 21 de agosto.

parceiros que estão chegando por aqui com a gente agora para fortalecer este programa que é líder de audiência na Grande Floripa. 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Arroba Ricardinho Gripe por aqui, te fazendo companhia até assim, começou o Vibe Atlântida, boa sexta-feira, boa tarde e vamos que vamos, galera.

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2: 3h15 na Atlântida. Boa tarde. Boa sexta-feira. 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

0: chegando na frente pra te apresentar os grandes sucessos que rolam no mundo afora. Galera, 489-9188-1009, tá valendo ingresso, o último ingresso pra curtir o Barão amanhã na Arena Opus, e tem também um par de ingressos pra curtir o Felipe Ret, que rola no dia 21 de agosto, também na Arena Opus, tudo com promoção exclusiva da Atlântida, a rádio dos grandes eventos. 489-9188-1009. Vamos fazer o show do intervalo rapidão pra voltar já com mais uma sequência de música. Agora 18 graus na nossa capital e também na grande Florianópolis. Boa sexta-feira pra você com o rádio sintonizado na Atlântida. Segura a onda aí que rapidão a gente já volta.
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0: 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Boa sexta-feira, 27 pras 4. Galera, eu vou colocar essa musiquinha aqui, ó, pra falar de uma parada e pra dar saudade do verão. Se liga.

Ai, saudade do verão, hein? É o vintage, galera. Rolando aqui na programação da Atlântida. E essa daqui, ó. Ó, clássico, hein? Galera, tô puxando aqui as músicas do Vintage Culture pra falar pra você que o DNA Art Car retorna com um novo conceito de experiência imersiva e Art Car surpresa. Vai ser sensacional. É a dia 30 de dezembro, já anota aí na sua agenda essa data. Dia 30 de dezembro, 2026, DNA Camboriú. Aonde vai rolar? Na Arena Open, Camboriú, ao lado do Green Valley. Lugar já tradicional, né? Nessa edição, o público poderá entrar em contato com os Art Cars, que integram o universo do projeto, cada um com a sua identidade própria, e aí você vai poder ter essa imersão artística, uma parada totalmente diferente. No palco principal, o DNA Art Car é o centro do festival, com o long set deles, Vintage Culture, e mais o Fokker 100 Art Car, que é uma parada muito legal. E com várias manifestações artísticas, é um evento diferenciado. Como eu disse, uma imersão artística, cultural e artística. 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Mais uma promoção exclusiva da Atlântida. E essa daqui é pra dar ainda mais saudade do verão. O nome do som é Meu Verão. Galera, 489-9188-1009. Tá valendo um ingresso individual pro DNA Art Car, dia 30 de dezembro. Sim,

0: Vida FM, a rádio das nossas vidas, ao som de Alex Warren, Ordinary, também passou por aqui Ella Langley, Jones in Texas, Harry Styles, fazendo uma versão muito legal de um clássico da banda britânica Tears for Fears. Essa música é demais, né, galera? Everybody Wants to Rule the World, um clássico do rock new wave, né, dos anos 90, 80, né, final de 80, 80 e 90, pronto. E antes rolamos também Alexandre Carlo, Deixa o Amor Envolve, Vintage. Vintage, né? Falando do Vintage, Vintage foi a primeira dessa sequência. 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Lembrando que toda semana a gente vai sortear um ingresso aqui na programação da Atlântida, especificamente no programa Vibe Atlântida. Essa semana foi sexta. A semana que vem a gente fala que dia que vai ser para você poder participar. Demorou? Sextou, galera! Sexta-feira, Dia Internacional das Grandes Armações. 489-9188-1009. Vamos fazer o show no intervalo para voltar com o Dreadlocks. Fica aí que é rapidão. Dois toques.
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11: Vamos, aquela é a hora que a gente gosta muito curtir um reggaezinho na programação da Atlântida. Todo mundo tem medo, é normal ter medo. Mas ó, siga o conselho do Ellie Bentz. Dome o medo.

0: equipe do Dreadlocks está de volta às 10 horas da manhã na segunda-feira e domingão, 7 horas da noite, tem edição completa com a apresentação do Porã. Tá todo mundo convidado a conferir.
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0: Vamos seguir com a nossa programação agora nessa super sexta-feira, 4 e 9, 17 graus, tá caindo a temperatura, hein? Agora vem Xadi. 489-9188-1009.

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Fechamos mais uma sequência com Calvin Harris, Lovers in a Past Life. Também rolamos o som de Sam Fender, Olivia Dean, Remy, Somber, My Boys, The Reedy. Também passou por aqui Shadi. E antes, o Dreadlocks com Proto-G,

0: beijinho legal.
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0: Ó, é o seguinte, ó, vou falar aqui pra você. Deixa eu pegar minha pautinha aqui, meu lembrete. 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Então tá? Fechou. Show do intervalo e a gente já volta.
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3: 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De Ferreiro, além de mim.
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9: 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Essa é a melhor vibe da FM, 28 minutos para 5 horas da tarde dessa super sexta-feira. Com música boa tocando no seu rádio. E a gente segue com a nossa programação. Boa tarde para você, 17 graus, a grande Flórida não abre.

Pra você aqui, ó. Vou até colocar a trilhazinha aqui pra falar. É o seguinte, vou rolar um som agora. Já coloquei a trilha. Vou rolar um som agora e já quero pegar esse gancho pra avisar você que o show desse cara vai rolar no dia 18 de fevereiro, no pico do verão, aqui em Floripa. E é imperdível, porque faz tempo que ele não vem pra cá. Faz 12 anos que o brother não vem pra

super turnê Surf Music. Surf Music. Esse é o nome da turnê. E daí, junto com ele, pra Floripa, vem o Donovan Frankenreiter, a turminha dele, né? A panelinha dele, né? Donovan Frankenreiter e o D-Love. Eu não sei se o D-Love já veio aqui a Floripa, eu não tenho essa informação, depois eu vou pesquisar. O D-Love é muito legal, é aquele carinha que faz parte daquela turminha deles ali, que toca gaita, e é muito legal. Então serão três shows, e faz parte dessa turnê que eles estão rodando o mundo. Com aquele surf music bom de ouvir, galera, bem no verão, música de praia, né? Então, ó, dia 18, já anota aí, dia 18 de fevereiro de 2027, vai cair numa quinta-feira, no Stage Music Park, você já pode comprar os seus ingressos na Live Fest, já que a gente tá falando disso, segura essa pedrada.

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0: 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Galera, vamos fechar? 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Agora chegou a hora de contemplar Ana Alice Bernardes, final do telefone 8976. Ganhou o último ingresso do Barão Vermelho que a gente tinha para liberar para nossa audiência. Quem ganhou um par de ingressos para curtir o Felipe Ret, dia 21 de agosto, também na Arena Opus, foi o Ian Bastos Rodrigues, final do telefone 9874. Então tá. 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A formação lá dos anos 80. Vai ser legal, hein, galera? Vai ser legal pra caramba. Bom, é isso. E quem ganhou ingresso pra curtir o DNA Arte, cara, esse é o primeiro ingresso que a gente vai estar liberando aqui, né? Que a gente já está liberando para você, que esse show, esse evento, super evento, né? É, não é só um show, é uma imersão artística, né? Vai rolar no dia 30 de dezembro, na Arena Open, em Camboriú. 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Então, mas não sei qual dia, eu vou avisar, a gente vai avisar, eu, TT e eu, e assim a gente vai. Beleza, galera? Na sequência vem aí os programados para toda a rede Atlântida Santa Catarina, Porã e Pi. Já estão por aqui, a gente se fala amanhã, 7 horas da manhã, com a Tele Pop Rock aqui na programação da Atlântida, para toda a rede Atlântida Santa Catarina. Abraço especial do Ricardinho. Boa sexta-feira para você, sempre na melhor vibe da FM.
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5: Tá na Atlântida e todo mundo tá ouvindo, é a melhor vibe do FM na rádio das nossas vidas. Estamos chegando com Desprogramados para toda a rede Atlântida Santa Catarina e para o mundo no canal Desprogramados no YouTube. Seja bem-vindo ao programa,
6: que alegria, Pim. Mas é uma alegria triplicada, uma alegria incontida em mim mesmo, porque afinal de contas já desde... pela manhã, muito cedo. Nos encontramos, gravamos.
5: Isso.
6: Não prometemos durante a semana, não anunciamos e não vamos anunciar, mas gravamos.
5: Isso.
6: Já temos a primeira edição, o primeiro episódio da terceira edição.
5: Da terceira temporada.
6: Mas eu quero falar edição.
5: Pode falar edição, pode, então,
6: mas
5: amor.
6: Mas não é a mesma coisa.
5: Não é a mesma coisa.
6: Tá bom, então a terceira temporada, a primeira edição da terceira temporada? Não.
5: Isso, a primeira edição, o primeiro episódio
6: primeiro
5: da terceira
6: episódio,
5: temporada.
6: Primeiro episódio.
5: Seria legal não enrolar tanto no início
6: não,
5: do programa.
6: Não, eu não tô
5: enrolando.
6: Me dá, eu posso ter o direito de ser quem eu sou?
5: Faz assim tudo no teu tempo. Tudo no teu tempo. Vamos lá, 10 horas da noite nós estamos aqui. Tá, vai. O que a gente fez hoje de manhã?
6: Olha, eu acho muito desagradável na abertura, numa tarde,
5: de sexta-feira. Eu tô o dia inteiro contigo, desde as 8h30 da manhã.
6: O programa mal começou e tu já tá assim.
5: Mas pensa, cara. Desde as 8h30 da manhã
6: almoçamos,
5: a gente tá
6: juntos, foi
5: almoçamos
6: tão bom.
5: Almoçamos juntos, comemos estrogonofe com a carne dura.
6: Hoje tava ruim,
5: hein, Marcelo? Falar pro Marcelo.
6: Tu não conversou comigo nem de manhã,
5: não.
6: Nem ao meio-dia, nem de tarde.
5: Eu tava no
6: cada
5: celular.
6: Vez... Exatamente.
5: Isso.
6: Cada vez que eu tento conversar contigo, tu tá com a cabeça focada no celular. Quando é que tu tira o olhar do celular e o foco? Quando tu quer falar alguma coisa pra pessoa que tá perto
5: e
6: de ti.
5: E geralmente pergunto sobre aquilo que tu tava falando e tu acabou
6: tu
5: de falar.
6: Nem pergunta.
5: É.
6: Por exemplo, eu disse pra ti, vou gravar um vídeo. Isso era o quê? Era meio dia e meia, uma hora. Eu disse, eu vou gravar um vídeo pra falar que eu vou estar botando um som na abertura do show
5: do Barão.
6: Do Barão amanhã na Arena Opus. O que foi que tu fez 20 minutos depois?
5: Gravou o vídeo?
6: Não.
5: O que que eu fiz?
6: Não, não.
5: Ah,
6: não.
5: O que que eu fiz?
6: Eu disse pra ti que já tinha gravado o vídeo, daí tu perguntou, vídeo?
5: Que vídeo?
6: Que vídeo? Eu digo, não, o vídeo pro show de amanhã do Barão. Daí tu perguntou, tá, mas tu não vai tocar mais? Eu disse, não, mas eu acabei de te dizer que eu vou tocar.
5: Ah, é.
6: Ou seja, tu não prestou
5: atenção.
6: É que
5: ontem à noite tu não iria tocar. Tinha sido cancelada a tua participação pela própria banda. Desculpa.
6: Não é
5: desculpa
6: verdade.
5: A gente falar. Mas
6: não é verdade,
5: aí
6: não é
5: a informação chega
6: não
5: a quem?
6: É
5: a Frejat, o líder da banda.
6: Não é verdade.
5: E aí dizem para Frejat que é Mr. P que fará a abertura. E aí Frejat abre as portas da Arena Opus e do palco. A fofoca vai girando e vai sendo transformada.
6: É impressionante. Por que tu tá assim, pô? Tu
5: porque
6: tá com
5: eu tô
6: raiva
5: excitado. Não, eu tô excitado.
6: Tá, então vai pra casa de uma vez enquanto. Contra a tua esposa.
5: Eu tô louco pra ir pra casa. Isso. Não, tô louco pra ir pra casa. Tô louco, não dá pra notar. Não dá pra notar. Olha aqui, não, a gente tá feliz da vida porque hoje gravamos o primeiro episódio da terceira temporada do Papo Desprogramado com o Mário Sérgio Cortella.
6: Podia falar.
5: Claro, cara. Não, nós não falamos até aqui porque.
6: E se não foi gravado?
5: Mas não. Não. Eu não acredito que Yuri, o diretor, aquele que não gosta de nós, possa ter falhado nessa missão, porque o Cortella ficou com a gente uma hora, era pra ficar meia hora, ele ficou uma hora, e ficaria mais, porque o papo estava agradabilíssimo.
6: Estava maravilhoso, o Cortella é excepcional, né?
5: E a gente quer agradecer ao Mário Sérgio Cortella, que está em Florianópolis, tem família aqui em Floripa, ao Pedro Cortella, que é o filho dele, que fez que intermediou essa nossa conversa, e enfim, foi
6: tava
5: realmente uma manhã filosofal.
6: É, já
5: o
6: dia é difícil pra mim acordar de manhã cedo e ter bom humor e tal. E, no entanto, quando eu encontro pessoas legais, tudo muda, né?
5: É
6: não sou só
5: tu...
6: eu, todo mundo.
5: É que pra ti é difícil lidar com aqueles que tu considera menores que tu. Agora, com aqueles que tu considera maiores que tu, que são aquelas pessoas que fazem o que tu pensa que isso eu não conseguiria fazer, daí tu realmente, tu vem de um outro jeito. É impressionante como tu muda.
6: Não, e é impressionante como tu tem me avacalhado ultimamente.
5: Quem tá te avacalhando é tu mesmo. Olha esse cabelo. Olha esse cabelo. Não fui eu que saí de casa com esse cabelo. Não fui eu que não lavei meu cabelo. Não fui eu que não vou a um profissional cortar de uma maneira agradável meu cabelo. Por quê? Porque tu quer estar no controle de tudo, até do corte do teu cabelo.
6: Olha aí, ó. Tá vendo a diferença tua, uma pessoa desagradável e outra agradável, como é o caso do nosso colega Luciano Calheiros, cruzou comigo nos corredores agora há pouco e disse: cara, tu tá, que é o vocalista do Black Rose.
5: Mas o Calheiros mente. O Calheiros mente pra te agradar. Ai, ai, ai, tá, tudo bem.
6: Eu expliquei já na abertura do podcast hoje, eu pedi desculpa pra ti, que eu não... cabelo eu não tinha lavado.
5: Tu percebeu na saída, né?
6: Claro, mas aí eu pensei... Só um pouquinho. Eu, quando fui dormir ontem, eu tava de touca.
5: Tava de touca? Dormiu de touca?
6: Não, ontem eu tava de touca. Quando eu fui dormir, eu pensei, amanhã de manhã o cabelo não vai estar legal.
5: Amanhã de manhã...
6: Mas, ao mesmo tempo, se eu lavar o cabelo de manhã e for pra rádio, gravar o podcast com ele molhado não é legal. Secar com o secador, o cabelo também não fica legal. Ou seja, então ele vai como eu acordar.
5: Que coisa. Tu sabe que eu lembrei de uma coisa agora?
6: O que tu
5: lembrou? Quando eu era adolescente, a gente fazia umas festinhas com umas colegas de colégio.
6: Tá brincando?
5: Lá na casa do meu amigo Lecão. Meu amigo Lecão, que hoje mora em Israel.
6: Amigo do polonês?
5: Não. Lecão é de outra facção. De outra facção. É amigo do Galinha. Amigo do Galinha.
6: É da facção do Alex. Do Galinha, então.
5: Isso, é da facção. E aí... o cabelo do Pita é igual da Tina Turner. Naquele tempo, ali dos anos 80.
6: Bota, Gabriel.
5: Ô, cara, eu lembrei que tu falou de secar com secador, não fica legal. Eu me lembro que, pô, eu tava numa super expectativa que a gente ia fazer uma reuniãozinha dançante mais íntima, assim, com as meninas que a gente gostava do colégio naquela época.
6: Reunião dançante mais íntima.
5: É, que era, não era uma reunião dançante com toda a turma do colégio.
6: Mas era íntima.
5: Já era uma coisa com cartas marcadas, assim, a gatinha que eu gostava, a gatinha que o Lecão gostava,
6: tá, mas
5: que o
6: Alex gostava. Pra variar... Ah. Os homens combinando uma coisa que as meninas não fazem a mínima ideia do que tá acontecendo.
5: A gente convidou pra curtir a noite na casa. A gente era adolescente, velho.
6: Mas estavam com outros pensamentos.
5: A gente só queria dar uns beijinhos. Não tinha nada de sexo. Não tinha nada de sexo na época. Era só dar uns beijinhos. Entendeu?
6: E deu? Beijinho.
5: Claro! Mas o problema é o seguinte...
6: Quem era a menina que tu
5: beijou? Eu não posso. Ela tem a vida dela hoje. Ela tá. Eu conheço. Eu sei o que é que ela faz.
6: Ah, tu anda pesquisando no perfil do Instagram.
5: Não, mas é que eu conheço... Para de ser chato, velho.
6: A terapia serve pra isso. A pessoa fica falando.
5: Não, aí,
6: conte-me mais sobre
5: eu
6: isso.
5: Eu queria falar sobre esse negócio do cabelo que tu disse, porque eu me lembro, cara, que o pai...
6: Que tu tinha cabelo.
5: Naquela época tinha muito. E aí tinha começado a nascer a barba, né? E aí eu fazia, naquela época fazia barba pra sair mais barba, né? Pra se sentir homem.
6: Isso.
5: Mas ao mesmo tempo eu tinha feito a barba e tava bem, e aí ficou mais vermelha a minha pele, assim, e eu inventei de secar o cabelo antes de ir pro Lecão. Eu fui, assim, com uma juba de leão,
6: claro,
5: cara. Aquilo não era meu cabelo, e aquilo me deu muita insegurança na noite. Eu cheguei, me olhei no espelho, meu Deus, o que que eu fiz? E não dava mais tempo de fazer qualquer coisa, eu tinha que ir.
6: Sim. Que coisa horrível,
5: cara.
6: Eu
5: tive problemas, cara.
6: É, claro.
5: Aquela noite, porque eu não tinha tanta segurança pra chegar na menina, mas no fim das contas...
6: E mesmo assim deu.
5: Mesmo assim deu.
6: Pra te ver, mesmo então assim ali deu. Foi um aprendizado.
5: Uma das primeiras namoradinhas que eu tive.
6: Sim,
5: que foi
6: ótimo.
5: A Patrícia. Beijo, Patrícia.
6: Isso lembrou, eu já te contei, né? Isso lembrou a festa fantasia que eu fui. Talvez tenha sido a única vez na vida que eu fui numa festa fantasia fantasiado. É. E eu cheguei numa guria
5: porque
6: tentei...
5: Tu não precisa ir fantasiado, isso já é uma própria fantasia. É só tu botar um chapéu que já acha que tu é o chapeleiro maluco.
6: Tá.
5: Entendeu?
6: Posso continuar?
5: Pode.
6: E aí eu tentei ficar com uma menina e ela não quis. Eu achei que ela ia querer.
5: Mas aquilo
6: porque
5: foi...
6: ela tava faceira.
5: Até hoje.
6: Eu achei.
5: Até hoje tu te confunde.
6: E aí sabe quando é que eu percebi por que ela não queria?
5: Por quê?
6: Quando eu cheguei em casa, fui no banheiro, me olhei no espelho e vi a fantasia que eu não lembrava que eu tava.
5: É.
6: Eu tava fantasiado de corcunda de Notre Dame.
5: É, daí não dá, né? Ficar com corcunda de Notre Dame.
6: Aí eu pensei, pá, eu não lembrava que eu tava fantasiado assim. Aí realmente ela não tinha como me querer, né?
5: Engraçado.
6: Bota corcunda de Notre Dame aí, faz favor.
5: Depois ele vai botar outro.
6: Porque, não, e eu tô falando sério, eu tava com um casacão verde.
5: Como é que
6: verde,
5: tu fez a corcunda?
6: Botei um travesseiro.
5: Ah, um travesseiro, boa.
6: Então, e eu botei pó na cara, tudo.
5: Mas não era droga. Pó.
6: Não, pó na cara de deixar ela branca, a cara branca.
5: Ah, entendi.
6: Botei
5: tem
6: olheira.
5: Gente que se confunde, bota pó no nariz.
6: Não. Olheira, eu fiz tudo isso.
5: Como é que ela ia ficar
6: contigo?
5: Tu tava achando que tu era tu e já
6: Exato.
5: Era ruim. Já era ruim sendo tu. Imagina de corcunda de Notre Dame. Porque pra quem não sabe, pra quem não conheceu o Everton antes da fama, ele era parecido com o professor Astromar, aquele do rock santeiro. Ele era parecido, ele nos anos 80 ele...
6: E tu imagina, né, aquele de
5: que corcunda. Morreu recentemente, morreu. O professor Astromar, né? Não lembro o nome dele.
6: Ah,
5: né?
6: Tudo bem,
5: depois a gente lembra.
6: Aí o corcunda achou aí, Gabriel, pra botar na
5: live. Olha aqui, Gabriel, o diretor, está entre nós, seja bem-vindo
6: ali, ao Ali, ó, foi gravado. Assim!
5: Ah, mas o corcunda...
6: Eu fui fantasiado assim!
5: Ah, mas foi muito bem de
6: e corcunda. E eu tô quase assim hoje.
5: Não, tá um pouquinho melhor, é só arrumar o cabelo. Gabriel, diretor, e aí, seja bem-vindo ao Desprogramados, tudo bem aí?
3: Tudo bem, meu, muito boa tarde. A todos os ouvintes desprogramados.
5: Chegou suave, né? Chegou suave.
6: E ele está na...
3: meu dia mais leve. Tu...
5: Diferente. Ao contrário de Yuri, o ditador!
6: Que?
5: Sempre foi dito aqui como ditador e que ontem nós ficamos sabendo que não gosta de nós.
6: Mas...
5: E nós guardamos rancor.
6: E eu vou te dizer outra. O Gabriel gosta e fica feliz porque ele não... Ele pode fazer o que a gente não pode fazer com ele. Ficar botando fotinho na live.
5: Ah, é
6: debochando,
5: verdade.
6: Rindo.
5: Verdade. Rindo. Mas se Gabriel, o diretor, está entre nós, hoje certamente teremos o quadro tão aguardado da piada do diretor. Veio preparado, diretor?
3: Preparadíssimo.
6: Uma sexta-feira é bom, né?
5: Ah, não. Sexta-feira tem que ter a piada do diretor. Uma sexta-feira pré-Barão Vermelho na Arena Opus. O Pi já falou que ele vai fazer o esquenta ali na Arena Opus antes do show do Barão.
6: Botar um som pra rapaz.
5: Vai botar um som pra rapaz. E eu vou estar botando um som pra rapaz. E amanhã no John Bull, na festa Baila Comigo, eu faço a abertura da Baila Comigo com a Kátia Suman, com o Bruno Suman. Uma festa que bomba em Porto Alegre e que vai ter a sua primeira edição no John Bull aqui na Lagoa. Amanhã, a partir das 8 da noite, eu começo, toco ali até umas 9 e depois eu vou pra Arena Opus ver o Barão Vermelho. Vai ser uma noite movimentada.
6: Movimentadíssima, hein?
5: Uma noite movimentada e o dia também, porque às 11h45 da manhã estarei no palco do Centro Sul, em Floripa, participando do evento Level One. É um evento gratuito, você pode se inscrever ali, vai no perfil da Level One no Instagram, para que tu possa te inscrever. E amanhã eu vou estar palestrando às 11h45, Gestão Criativa, os desafios da criatividade em tempos de inteligência artificial. Amanhã, 11h45, no Centro Sul, aqui em Floripa. Vai ser um sábado movimentado, um fim de semana de Dia dos Pais, né?
6: É Dia dos Pais.
5: No domingo.
6: Ah, o Gabriel viu.
5: No domingo, é. É uma pena, a gente não vai poder cumprimentar os nossos pais. Mas... poderemos ser cumprimentados pelos nossos filhos.
6: Ah, mas tu foi primeiro dramático, né? Primeiro tu foi sentimental.
5: É assim sentimental, eu sou manipulador,
6: Ah, é?
5: Isso é um manipulador.
6: Tóxico.
5: Um manipulador legítimo, né? Primeiro se vitimiza e depois, né, traz a esperança.
6: Poxa vida.
5: Mas agora te deu um baque, né?
6: Te deu um baque
5: porque tu não lembrava que era Dia dos Pais.
6: Não lembrava. Pô, mas também não tem que comprar presente pra ninguém.
5: Isso é bom. A minha esposa vai ter que comprar pro meu sogro, né?
6: Claro, que bom.
5: Que é o Votadeu.
6: Por que tu disse que não é bom? Que isso é bom não precisar
5: isso
6: comprar?
5: Isso é bom porque tu não tem que te preocupar com todas as tuas atividades.
6: Prefere, então. Tu acha que é melhor assim?
5: Melhor sem pai. Melhor sem pai. Não, já me acostumei a não ter pai.
6: Sim,
5: já me acostumei.
6: Ah, que bonito isso aí, cara.
5: Mas é que eu tenho que me acostumar, né, Limão? Eu tinha 17.
3: É melhor 50... não ter pai, disse Porã.
5: Eu tô com 54, então de alguma maneira...
6: Enfrentou a vida. Quer falar alguma coisa sobre isso para o Dia dos Pais?
5: Foi difícil.
6: Para aqueles que têm os seus pais vivos.
5: Que aproveitem os seus pais a cada minuto.
6: Eu nunca entendi essa frase.
5: Faça de tudo para estar com eles.
6: Eu nunca entendi essa frase.

0: que não há necessidade de ser glamourizado.
1: Isso? Quem glamouriza isso?
0: Pessoas.
1: Pessoas?
0: E que nefastas? Ao glamourizar...
1: Lembrei daquela música do Gil, tu, pessoa nefasta.
0: É boa. Tocou bastante na época.
1: Tocou.
0: Vamos seguir o programa.
1: E tocou aquela bastante também. Eu sou um punk da periferia. Sou da freguesia do ó. Ó, aqui pra você!
0: É, essa fase, como o Porã diz, essa fase foi diferente do Gil, né?
1: É, mais pop.
0: Mais pop.
1: Mais popzinho e tal.
0: Agora, tem... me remete... Tu deve ter, assim, umas duas, três músicas que remete a algum momento específico da adolescência. Remete a um momento específico da minha adolescência na pista da Catapimba.
1: Da Catacumba e da Catapimba.
0: Da Catapimba e da Catacumba, no Canoas Tênis Clube, em Canoas. Palco.
1: Palco do Gilberto Gil.
0: Subo nesse palco, minha alma cheira talco, como bumbum de bebê, de bebê.
1: Ah, é bom demais.
0: Minha alma clara, só quem é clarividente pode crer, pode crer.
1: É bom demais.
0: Lindo isso.
1: Lindo, lindo.
0: Me lembro sempre da pista.
1: Eu lembro do, já que eu citei meu pai.
0: Só deixa eu falar uma outra.
1: Essa tá mais difícil de
0: lançar todo esse perfume.
1: Desbaratina, não dá pra ficar imune. Ó, meu amor, que tem cheiro de coisa maluca. Isso é bom demais também.
0: Cara, isso é pista anos 80. Isso
1: início
0: é pista,
1: dos anos 80.
0: Pista anos 80.
1: É, sabe que eu não tô lembrando de pista, mas é que a gente falou dos pais aqui. E eu lembro, cara, quando eu comecei assim a ficar realmente aficionado por música, que eu ficava no Opala do meu pai ouvindo algumas fitas que eu tinha, que não eram muitas. Eu tinha a fita do Thriller, do Michael Jackson.
2: Tadá! Não, mas... Porque hoje ele veio a caráter.
1: É, ele veio... ele veio de Michael Jackson. É... E aí eu tinha... Mas aqui eu me lembro dessa época do carro do pai... É, você não soube me amar da Blitz.
0: Você não soube me amar. Você não soube me amar. Oh, baby, não.
1: Era bom demais. E tinha uma do Rádio Táxi que tocava muito. Não sei se era da minha pequena Eva.
0: Não.
1: Ou era uma outra. Era uma outra do Rádio Táxi que era legal pra caramba.
0: Puxa vida, cara. Será que nós vamos ter que pesquisar? Eu queria tanto lembrar sem pesquisar.
1: Vamos ter que pesquisar, cara.
0: Não, mas para aí.
1: Ou será que era uma versão de só você?
0: É, para aí.

0: Era essa aí,
1: um
0: tocava
1: beijo
0: direto.
1: Na boca, um abraço apertado.
0: Forte zoado, quente como as noites quentes do verão. Ah, isso era bom, cara. É. Tem um cheiro da minha juventude, né?
1: Nossa.
0: Da nossa, apesar de ser um pouco mais velho do que eu.
1: Sim, mas não tem a menor necessidade, porque a geração é a mesma.
0: Mais ou menos, tu é dos anos 60, eu sou de 70 já. Mas a gente é geração X. Somos geração X igual. Agora...
1: Eu tenho muita paciência contigo, por isso que eu digo que eu entendo a tua esposa, cara. Eu entendo quando ela fica emburrada, quando ela fica chateada, quando ela fica brava.
0: Já vou levar ela pra jantar, já vou acabar com tudo isso aí.
1: Porque olha...
0: Hoje nós vamos jantar.
1: Ah, sim, porque é a maneira que tu encontra, né?
0: É de comprar as pessoas.
1: É o tóxico, é o manipulador.
2: Passou da hora de te chamar o Pi pra jantar também?
0: De forma alguma.
1: Gabriel, ele já divide o perfil nesse momento.
0: Ele já divide o meu perfil de Instagram comigo.
1: Exato.
0: Né? Ele aparece mais no meu perfil de Instagram do que minha própria esposa.
1: Porque é muito melhor aparecer eu do que tu, por exemplo. Claro, e eu não vou aparecer ao lado da tua esposa, por isso que ela não aparece.
0: Exato. E na verdade,
1: eu tenho um mínimo de respeito.
0: Sempre que tu aparece, mais ou menos, né? Não, sempre que tu aparece, eu tenho mais engajamento.
1: Só o que me faltava tu agora querer que tenha foto lá minha e dela. Aí não, né?
0: Não, de forma alguma.
1: Essas são fotos minhas. O teu perfil é o meu perfil reserva.
0: Reserva. É.
1: Então aceita os collab e fica quieto.
0: Tá bom, tudo bem. Aliás, hoje nós postamos as nossas fotos com o Cortella na mesma posição, no mesmo lugar, na mesma pedra, e o pessoal deve ter achado, opa, brigaram, não postaram junto.
1: Olha, talvez a postagem mais ridícula que a gente tenha feito até hoje.
0: Provavelmente.
1: Porque nós postamos junto, cada um no seu perfil.
0: Isso.
1: Parece que o Cortella ali é um display.
0: Ficou ali, isso, é um display de Cortella.
1: Ele ficou ali.

0: E vai lá no arroba Instaporã, no arroba Everton Cunha Pi pra ver a foto.
1: A gente passou pelo corredor, olha ali o display do Cortella, eu vou ali tirar uma foto, bate.
0: Isso, tá. Isso.
1: Olha, agora é tu, foi.
0: Fizemos.
1: Sabe aqueles display de São João que a gente bota a cara?
0: Aham,
1: só claro. A cara no buraco da cabeça?
0: Sim.
1: É aquilo ali.
0: É por aí. Tá, mas
1: pobre
0: tá lá.
1: Cortella
0: tá lá.
1: Passando por isso, não precisava, né?
0: Cortella, maravilhoso. Obrigado mais uma vez, Mário Sérgio Cortella.
1: Mário Sérgio
0: Show Cortella. De bola. Vamos fazer as boas do programa?
1: Show de bola. Show de bola.
0: De vez em quando eu caio na mesmice.
1: Essa aí foi legal.
0: Inovando, né?
1: Inovou.
0: Inovando.
1: Como é que tá o programa, Porã?
0: Tá show de bola. O programa tá como? Tá top?
1: Ah, tá topzera.
0: Topzera.
2: Tá supimpa.
0: Supimpa já é coisa do Gabriel, nós não falaríamos.
1: Mas deixa o Gabriel falar o que ele quer. É super legal.
0: Tá topzera. Tá super na vibe, né? E tá tudo bem. Vamos fazer as boas
1: Faltou
0: do programa.
1: Faltou os dedinhos.
0: Tá tudo bem.
1: Tá tudo bem.
0: Porque tá na hora, tá na hora, tá na hora. Vamos nessa, fazer as boas do programa.
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0: Atlântida. Na batida de Santa Catarina, os assuntos que estão por aí, estão por aqui no Desprogramados. Quem sou eu?
1: Versão.
0: Animais marinhos.
1: Ah, eu sou o cavalo marinho.
0: Ah, o cavalo marinho, não. Eu tu não pode ser o cavalo marinho.
1: Por quê?
0: Porque o cavalo marinho tem apenas uma parceira na sua vida inteira. E tu só de casamento tu tem uns quatro. Não. Então, assim, não dá pra tu ser o cavalo marinho. Não. Por mais que tu queira cantar a música da Legião, canta aí.
1: Cavalos marinhos.
0: Que pra quem não sabe, né, o cavalo marinho tem a mesma parceira, os cavalos marinhos, parceiro e parceira, para a vida inteira. E o cavalo marinho macho é o que dá a luz, né?
1: É, e eu gostaria apenas de dizer pra ti que a essência desta brincadeira é possibilitar de forma lúdica que a gente seja exatamente aquilo que a gente não é.
0: Ou aquilo que a gente deseja muito ser. Porque
1: óbvio.
0: O que no teu fundo, no teu âmago, no fundo do teu ser, lá no miolinho.
1: Exato.
0: Lá no miolinho, lá
1: gostaria.
0: No olho de Tandera, é o que tu gostaria de ter tido apenas uma relação apaixonada pelo resto da tua vida.
1: Então eu fui.
0: E logo cedo percebeu que não seria possível. Isso trouxe muita dor.
1: Eu fui poético.
0: Muita mágoa. Isso trouxe a transformação de um menino inocente em um monstro. É isso que aconteceu contigo.
1: Eu fui poético. Eu fui lúdico.
0: Tá, então eu vou deixar tu ser o cavalo marinho.
1: Exato.
0: Eu vou deixar.
1: Deixa eu ser aquele. Deixa eu te amar.
0: Ai, agora que sou o primeiro.
1: E aí, no entanto, tu, como todo aquele que me encontrou nas minhas trajetórias de vida, que tentou pisar em cima de mim, fez o mesmo.
0: Pisei em cima de ti.
1: Pisou em cima de mim. Tá. Me magoou, me machucou.
0: Eu já tô te juntando do chão. Pode ser o cavalo marinho, não
1: que
0: tem
1: bom,
0: problema.
1: Muito obrigado.
0: Não tem problema.
1: Olha só o que eu achei.
0: Cavalo.
1: É uma das marinho. Músicas mais difíceis de cantar, Vento no Litoral.
0: Vento no Litoral. Poxa, essa música é pesada, né? Ela é linda.
1: Ela é linda.
0: Ela é linda.
1: E lembrando sempre aquilo que eu já disse, você que acha Legião muito deprê, ao contrário. Todas as músicas da Legião têm sempre uma mensagem de esperança, tem sempre uma mensagem de amor, mesmo parecendo que não.
0: É por isso que o problema da Legião Urbana não é a Legião Urbana e sim os seus fãs. Agora...
1: Tá, e tu é quem?
0: Ah, não, eu quero saber primeiro do meu diretor quem é que ele quer ser.
1: É, porque o Porão eu já sei quem é.
2: Eu vou ser um dos animais mais incríveis da face da Terra, que é o polvo.
0: Ah, o polvo!
2: É sensacional!
0: Ah, mas o Mr. P poderia ser o polvo.
1: Tem
0: uma coisinha de polvo também, aqueles tentáculos.
1: Não gosto daqueles tentáculos.
0: Se espalhando.
1: Não gosto daquilo. E ainda tem aquelas... Como é que é as...
0: Ventosas?
1: Eu odeio ventosa.
0: É mesmo?
1: Não gosto de ventosa.
0: É mesmo?
1: Não, ventosa dá uma...
0: Dá uma agonia.
1: Ah, uma agonia aquela
0: ventosa.
1: Não
0: gosta de uma ventosa.
1: Não gosto de tentáculos e muito menos tentáculos com ventosa.
0: Ah, entendi.
1: Entendeu?
0: Então tu não gosta do Gabriel, ele é um polvo.
1: Exato. Não, e tem outra coisa que me incomoda no polvo, é que a cabeça é o corpo.
0: É verdade. É mais ou menos como eu, né?
1: A cabeça...
0: a cabeça é o que há de maior em mim.
1: Não, mas o Gabriel também não deixa de ser um polvinho. Ele é um polvo.
0: É um polvinho.
1: Ele escolheu bem.
0: É um polvinho pequenininho.
2: É. O polvo é o animal mais religioso que tem, né?
0: Por quê?
2: Porque a voz do polvo é a voz de Deus.
0: Ganhou! Ganhou o troféu Supla Peladinho.
1: Ganhou,
0: vai lá receber.
1: Poderia ser
0: vai lá,
1: a piada.
0: Poderia ser a piada do diretor. Mas ele não queimou essa fase. Não. Ele vai fazer a piada do diretor no final. Parabéns, Gabriel, diretor.
1: Nos pegou de surpresa.
0: Foi no timing. Foi no timing certo.
1: Eu não tinha pensado.
0: Porque qual é que é o segredo do humor da comédia, Gabriel?
2: É o timing.
0: Entendeu? Timing.
1: Não, foi muito bem.
0: Foi muito bem. E fez
1: foi
0: o pessoal refletir,
1: cara. Foi engraçado.
0: Cortella, por exemplo, ia sentir orgulho agora desse menino.
1: Ah, nós podíamos ter feito essa pergunta pra ele.
0: Não fizemos. Mas tudo
1: como
0: bem.
1: É mesmo a pergunta? É, o polvo é o quê?
2: O polvo é o animal mais religioso que tem.
1: Isso, tá.
0: Porque a voz do polvo é a voz de Deus. Tá. Eu vou ser... Cara, tu sabe que esses dias me olhei com a minha roupa de borracha, com o meu long, surfando. Eu sou um pinguim.
1: Tu é o pinguim,
0: Eu sou um pinguim.
1: Tu é o
0: Kowalski.
1: Kowalski.
0: Tu é o Kowalski.
1: Eu pensei que
0: de Madagascar.
1: Além do pinguim, que tu escolheu muito bem, é o Kowalski.
0: Ah.
1: Eu pensei que tu poderia ser o Boto.
0: Posso ser também.
1: Tu poderia ser uma lontra.
0: Boto.
1: Poderia
0: eu posso ser
1: uma
0: ser muitos
1: foca.
0: Animais marinhos.
1: Tu poderia ser uma foca.
0: Um leão marinho.
1: Um
0: leão marinho.
1: Um leão marinho combina contigo.
0: Combina.
2: Golfinho.
0: Um golfinho também. É que assim, vamos dizer, eu gordo leão marinho, eu magro golfinho.
1: Isso, né? Agora tu foi melhor.
0: Tá.
1: É, exatamente. Leão marinho, tu foi o leão marinho, te transformou no golfinho.
0: Mas parece mesmo um pinguim com a roupa de borracha.
1: Isso, surfando. Ou seja, tu é um animal marinho.
0: Exatamente. Eu
1: tá
0: sou.
1: Aí,
0: é no mar, o mar é meu lar.
1: É teu lar, é verdade. Aliás, porque também lá, quando tu tá no mar surfando, tu não briga com a tua esposa.
0: Não, e nem
1: tu
0: contigo.
1: Tu não enche o saco dela.
0: Não, e
1: tu não
0: nem
1: perturba.
0: E ninguém
1: tu não incomoda ninguém. Tu não incomoda
0: e ninguém.
1: Ninguém
0: enche o meu saco.
1: Tu fica lá quietinho, é o melhor momento da vida de todas as pessoas que te conhecem.
0: Deixa ele lá. Deixa ele lá.
1: Sim.
0: Lar doce mar. Né? Obrigado por me amar tanto. Eu fico feliz. Vamos
1: então
0: fazer.
1: A gente podia fazer o seguinte, ó. Ah. Vai pro mar surfar. Quando tu ficar com fome, tu abana. A gente manda uma
0: coisa. Manda um açaí.
1: Manda uma coisa pra ti.
0: Isso.
1: Tu segue lá. Quer dormir um pouquinho?
0: Pra fazer o programa, como é que eu faço?
1: Não faz.
0: Vai ter um microfone lá pra mim?
1: Não te preocupa com essas coisas mundanas.
0: De trabalho.
1: Não, vai viver.
0: Ah, tá bom.
1: Entendeu? Quer dormir um pouquinho? Mandamos pra ti um travesseirinho, uma cobertinha.
0: Fica na prancha.
1: E o sol? O sol, um guarda-sol, a gente monta.
0: Guarda-sol em alto mar.
1: Montamos uma prancha com um guarda-sol.
0: E aí eu não incomodarei ninguém.
1: Não, de jeito nenhum, mas fica lá.
0: Tá bom.
1: Fica lá, a gente combina isso aí.
0: Gostei da ideia. Vamos aos aniversariantes do fim de semana. Tem muitos aniversariantes famosos. Começando pelo ídolo maior de Duda Martins, que é o Shawn Mendes.
1: Certo.
0: 28 anos que está
1: novíssimo.
0: Em romance com a...
1: Bruna Marquezine.
0: Tá?
2: Tu não confundiu o Shawn Mendes com o Harry Styles?
0: Não.
2: Então fui eu que peguei o artista errado.
0: Aqui tá escrito Shawn Mendes, cara. Aqui é aniversariante de sábado, Shawn Mendes.
1: O Gabriel botou o Harry Styles.
0: O Gabriel não sabe quem é o Shawn Mendes
1: não.
0: E quem é o Harry Styles.
1: Mas eu acho que é legítima a confusão.
0: Eu discordo.
1: Que é mais ou menos como o Jorge Amado e o Dorival Caymmi.
0: É muito diferente.
1: Mas
0: é muito
1: tu não
0: diferente.
1: Te confunde?
0: O Alceu Valença e o Moraes Moreira.
1: Não. Não,
0: o Alceu Valença e o Pedro de Lara.
1: Não, a confusão Shawn Mendes com o Harry Styles é legítima.
0: Tá.
1: E assim como Dorival Caymmi e Jorge Amado. Mas são totalmente diferentes.
0: A gente precisa avançar com o programa.
1: E
0: tem
1: avança.
0: Muitos aniversariantes. Fica enrolando, seu Rolando Lero. É, quem estaria de aniversário amanhã?
1: Não sei, tu não falou ainda.
0: Estaria, porque faleceu em 2025. Puta. A Preta Gil, recentemente, e o Fantástico fez algumas matérias importantes sobre a prevenção do câncer de intestino, né? Que é um dos tipos de câncer que mais mata principalmente os homens no Brasil. E vale a pena fazer uma colonoscopia, exames mais avançados de tempos em tempos. Principalmente se você já passou dos 40 anos, vale a pena fazer essa prevenção. Lembrando aqui a Preta Gil, que faleceu em 2025. Tati Machado, 35 anos. De quem que nós estamos falando?
1: Da Chimarrutz.
0: Não.
1: Claro.
0: Tati Portela é da Chimarrutz.
1: Ah.
0: Tati Portela é da Chimarrutz. Ah, sim, menina da Globo.
1: Apresentadora junto com a Ana Maria
0: Isso.
1: Braga. Ah, isso. Tati Machado, não isso. É Portela.
0: A Portela é nossa querida amiga falou, que mora em Garopaba.
1: Falou Tati, eu já remeti a Tati.
0: Abraço pra Tati e pro Pantera. É... Aniversário este domingo, Felipe Luiz. 41 anos de Felipe Luiz.
1: Legal.
0: Whitney Houston faria 63 anos.
1: Sim, porque morreu, né?
0: Exatamente. Eu não vou cantar. Fafá de Belém vai fazer 70.
1: Pô, maravilhosa.
0: Maravilhosa. Zagallo faria 95. Zagallo e Felipe Luiz no mesmo dia.
1: Como é grande a família Faria, né?
0: Faria. Todos fariam. Mas não farão alguns, né? Ai, ai. Vamos lá, que tem mais aniversariantes de segunda-feira agora. Segunda-feira. Kylie Jenner. Mostra aí a Kylie Jenner pra nós.
1: Não.
0: Ele não quer mostrar pra nós. Obrigado, Gabriel.
1: Não
0: valeu.
1: Sei quem é, não sei quem é.
0: KLJ dos Racionais, o DJ dos Racionais. Aliás, tem uma informação de bastidor de um grande amigo que é próximo dos Racionais. Um abraço pro Celso. O Celso disse que o Racionais está produzindo o seu derradeiro álbum, que seria o último trabalho do grupo, que deve ter de 30 a 40 faixas.
1: Poxa, imagina, cada faixa tem 8 minutos. É para passar o resto da vida ouvindo.
0: É para passar o resto da vida ouvindo Racionais. Legal. E a gente espera entrevistar alguns deles em breve aqui no Desprogramados. KLJ, então, 57 anos. Pedro Scooby vai fazer 38.
1: Opa!
0: Grande
1: jovem
0: Pedro
1: Scooby.
0: Antônio Bandeira, 66 anos.
1: Ah, esse é espetacular, gosto demais.
0: Eu gosto também.
1: É.
0: Fábio Assunção, 55 anos
1: esse
0: do Fábio
1: é
0: Assunção.
1: Outro maravilhoso.
0: Maravilhoso, super ator e uma história de recuperação bem bacana.
1: É verdade.
0: Também. Maju Coutinho, 48
1: apresentadora.
0: Anos.
1: Apresentadora.
0: Isso. Não, para aí, agora estamos de sacanagem com a gente.
1: Por quê?
0: Foi o Dorival Caymmi que fez aniversário essa semana.
1: Não me lembro se foi.
0: Porque
1: o Jorge
0: aqui
1: Amado.
0: Tem o Jorge Amado de aniversário.
1: Ah, então é por isso que a gente.
0: Segunda-feira,
1: confunde.
0: 114 anos, seria.
1: Seria. Ah, então não é da família dos Faria.
0: Não.
1: É da família do Seria.
0: É, da família do Seria.
2: E eu queria dizer que o Jorge Amado e o Pepe Mujica são muito parecidos.
0: Também. Também.
1: Verdade.
0: Também.
1: Mas
0: tens
1: o Jorge
0: razão.
1: Amado eu acho ainda que é mais velho que o Mujica.
0: Sim. Sim, morreu antes, né?
1: Não, não por isso.
0: Ah. Por quê?
1: A aparência.
0: Mas foi do Jorge Amado que a gente falou na semana.
1: Eu não sei, cara.
0: Que
1: eu
0: tu falou que
1: mais.
0: Ele era muito amado, ele tinha uns problemas de egocentrismo.
1: Exato, uma das pessoas mais egocêntricas que eu já
0: muito amado
1: tomei
0: por
1: conhecimento.
0: Sim. Ai, tá bom. É, no sábado, alguns acontecimentos do fim de semana. Ó, no sábado morreu a Olivia Newton-John, em 2022. O Arlindo Cruz.
1: Physical. E ela canta com o John
0: no
1: Travolta.
0: No Grease, né? No Grease, grande filme dos anos 70 e início dos 80.
1: Por que
0: 80.
1: Tu tem sempre que trazer?
0: Cara, eu acho impressionante, porque a gente entrevistou o Cortella e ele falou de várias datas, pro Cortella tu não reclamou. Pro Cortella tu não reclama, tu ficou, como ele sabe dessas datas? Oh, meu Deus, Cortella, você é demais. Aí eu, quando falo das datas, me acho um mala, um chato. Vai te cagar, que eu não te aguento mais.
1: Tu tá?
0: Não, eu tô no limite leve. Contigo. Desde as 8h30 da manhã contigo, cara. Para aí, velho.
1: É.
0: Só um pouquinho. Agora eu entendo tuas vezes, mulheres.
1: Sim, não.
0: Agora eu entendo.
1: E eu também. É?
2: Mas a gente chegou num dado importantíssimo. Que um ser humano só consegue aguentar 4 horas, Mr. P. Após isso...
0: Não, eu, na verdade, eu aguento. Ele 4 da tarde. Ele geralmente chega 4 da tarde na empresa. Das 4 às 5, nós estamos bem. Que nós tomamos nosso café, atualizamos os nossos papos. Às 5, quando entra no programa, já tá um nível de tensão um pouquinho mais elevado. Dependendo do assunto, a gente se estressa um pouquinho mais um com o outro. Às 6, eu já não tô mais aguentando e eu tenho que ir embora. Daí isso salva a nossa relação. Isso salva esse programa, porque às 6 eu vou embora. E ele fica, né? Ai de quem tenha que ficar com ele até às 8 aqui na rádio, porque não é fácil mesmo. Olha aqui, ó, vamos acabar com os acontecimentos
1: obrigado,
0: do fim de semana.
1: Obrigado, eu quero agradecer a vocês.
0: Em 2025, no sábado, na data de sábado, que é 8/8, morreu Arlindo Cruz. E também no sábado é o dia de controle do colesterol, tá? No domingo é o dia dos pais e dia internacional dos povos indígenas.
1: Ok.
0: Em 1793, na data de segunda-feira, o Museu do Louvre inaugurado oficialmente em Paris, na França.
1: Ok.
0: E na segunda também vai ser o Dia Mundial do Leão.
1: Do leão?
0: Do leão, do leão.
1: Imposto de renda?
0: Não, do leão, do animalzinho, o leão.
1: Ué, não sabia que tinha esse...
0: Tem o signo de leão.
1: É, mas não sabia que...
0: Gosto muito de te ver,
1: leãozinho.
0: Leãozinho, a gente precisa fazer o show do intervalo. Não há tempo pra mais nada.
1: Puta, eu pensei que ia...
0: É, depois a gente volta pra falar rapidinho sobre a venda dos CDs que aumentou nos Estados Unidos, sobre o fim de semana movimentado da galera da Atlântida e muito mais só aqui no Desprogramados. A gente vai ali molhar o bico.
1: É,
0: já
1: sexta-feira,
0: voltamos.
1: Né?
0: É, não esperou molhar o bico.
1: Ah, não, tá. Ah, é, não. É. Cinco e tanto já.
0: Claro. Que legal, Everton. Como é bom trabalhar contigo.
1: Eu atrapalhei.
0: Muito bem. Eu a gente faz o quatro, show do intervalo. Quatro é a hora que tu chega. Isso. Que hoje tu chegou às 8h30, tu tá confuso.
1: Muito.
0: Então tá, a gente vai ali fazer o show do intervalo e volta já com mais Desprogramados na Atlântida.
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13: E o Lollapalooza? A próxima edição do festival Por Aqui só vai rolar em 2027, mas já dá pra garantir o seu lugar. O Lollapalooza Brasil abriu a pré-venda do Lollapass para a edição comemorativa de 15 anos do evento. Essa modalidade de ingresso dá acesso aos 3 dias de evento da próxima edição. Mesmo sem atrações anunciadas no line-up, a organização mantém essa tradição de abrir as vendas antecipadamente. A pré-venda do Lollapass começou no dia 4 de agosto ao meio-dia, no site da Ticketmaster Brasil e na bilheteria oficial em São Paulo. Os ingressos custam a partir de R$ 969 e contam com 3 modalidades. 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
2: Desprogramados na Atlântida, para toda a rede Atlântida Santa Catarina e para o mundo no canal Desprogramados no YouTube. Sim, estamos de volta. É, nem chamamos a participação da audiência hoje, 489-9188-1009, então no chat da nossa live. É, mas o certo é que a gente está impossibilitado aqui, deu algum problema no nosso WhatsApp, não estamos recebendo aqui nada hoje. Caiu aqui o WhatsApp da rádio. É, mas tem um fim de semana movimentado, como falamos. Tem o Barão Vermelho na Arena Opus.
3: Isso, vai ser.
2: A partir de que horas tu começa o teu show?
3: 8h30 da noite.
2: Teu show começa às 8h30.
3: Às 8h30 da noite, às 10 entra no palco o Barão Vermelho.
2: Às 10 entra o Barão Vermelho, Arena Opus. Então, todos os caminhos levam ao Barão Vermelho Encontro, a formação original do Barão Vermelho de volta nessa turnê maravilhosa que passa amanhã pela Grande Floripa, promoção exclusiva da Atlântida, que é a rádio dos grandes shows, dos grandes eventos e dos shows internacionais. Nesse domingo também tem Corrida Verde em Joinville. Galera do ATL Sports, o TT Trevisol e o Luciano Calheiros amanhã fazem ao vivo de Joinville o programa, chamando para Corrida Verde, que tem ingressos em onsportsoficial.com.br. Participe da Corrida Verde amanhã em Joinville. Falando dos nossos eventos próximos, aqui tem o Felipe Rett, dia 21 de agosto, na Arena Opus. Vai ter Armandinho e Vitor Clay, dia 13 de novembro, no Stage Music Park. 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Faz muito tempo que tu não compra um CD?
3: Faz muito tempo. Aliás,
2: e que tu não ouve um CD também faz muito tempo? Tu tem ainda onde tocar CD em casa?
3: Tem um aparelhinho pra tocar, toquei esses dias.
2: É?
3: Tem.
2: Por que que eu tô falando isso?
3: Não sei.
2: Por que que eu tô falando isso? Porque a venda de CDs nos Estados Unidos bateu 16 milhões e meio de unidades vendidas apenas na primeira metade de 2026.
3: É bastante.
2: Por anos, os CDs foram vistos como um formato do passado. No entanto, recentemente, eles vêm protagonizando um retorno discreto à medida que colecionadores, entusiastas da música e as gerações mais jovens redescobrem o atrativo de possuir música em formato físico. Isso aconteceu com o vinil e está acontecendo agora com o CD. Isso se reflete nesses números de vendas de CDs, representando um crescimento de 16% comparado ao mesmo período de 2025. Esse número também representa um crescimento de quase 7 vezes mais rápido do que o vinil, mesmo com os compradores não tenham um CD player. Galera compra, tem muita gente que compra vinil e CD sem ter onde tocar. Embora o streaming continue sendo a forma mais popular de ouvir música, os CDs oferecem algo que as plataformas digitais não conseguem proporcionar: a propriedade permanente, o áudio de alta qualidade, capas colecionáveis e uma experiência de audição mais intencional. Para muitos, eles estão se tornando mais do que apenas um item nostálgico, estão voltando a fazer parte da cultura musical. E eu estava vendo uma notícia esses dias que falava sobre a nova geração, né? E os gamers e a galera que gosta de cinema tá nessa luta pela manutenção da mídia física, porque a Sony anunciou que não lançaria mais jogos físicos, né? Só por streaming. E a galera que gosta de assistir filmes e tal, muitas vezes não tem títulos disponíveis em streaming e aí defende o DVD. Então tá rolando um movimento da galera mais jovem da manutenção dessas mídias físicas. Aconteceu toda uma volta aí do vinil e agora tá rolando a volta do CD também, porque o vinil ficou caro demais. O vinil tá muito caro. E as pessoas estão optando também por comprar o seu CDzinho. Eu mesmo voltei a comprar CD e voltei a comprar bastante. Falando nisso, amanhã tem feira de vinil de Florianópolis. no centro da cidade, vale a pena conferir.
3: Tu vai lá.
2: Eu vou tentar, porque eu tenho a minha palestra.
3: Acho importante que tu
2: vá. A minha palestra às 11h45 né? No Level One, ali no Centro Sul. Depois eu vou botar som
3: muitas coisas.
2: No John Bull às 8 da noite. Depois eu vou pro Barão Vermelho, então não vai dar tempo de fazer tudo, né, Everton?
3: Certo, mas tu gostaria.
2: Eu gostaria.
3: Então, olha, dá um jeito. Eu gostaria. Seria importante, né, ganhar um troco. Lá, meu.
2: Não, lá eu vou gastar um troco.
3: Mas tu não vai levar alguns vinil, pra vender?
2: Não vou levar os meus.
3: Porque tu sempre dá um jeitinho de vender e ganhar um troco.
2: Ah, eu vendo no Instagram ali, no Super Vinil Pora.
3: Ah, daí encomenda
2: Instagram, e tu, de vez em quando.
3: Tu bota no correio e chega.
2: Exatamente.
3: Muito bom, hein, Pora?
2: Bota no correio e chega. É importante que chegue, né? Senão é golpe, né?
3: Ah.
2: Pessoa compra o disco e não recebe.
3: Não.
2: Aí eu seria considerado um golpista.
3: Não, tu não é. Hã? Tu pode ser um golpista do amor.
2: Que, já, aliás, fui bom nisso também.
1: Que, aliás, é um bom nome de banda, né? Golpistas do Amor.
2: Banda sertaneja.
3: Pisadinha.
2: Pisadinha. Piseiro, né?
3: Piseiro.
2: Golpista
3: do Amor.
2: É.
3: Nós três.
2: Ai, mas que bom. A gente tá chegando ao final deste programa maravilhoso nesta sexta-feira, mas antes...
3: Eu ia comentar sobre os CDs.
2: Quer comentar? Comenta.
3: Não.
2: Não, porque tu tem os teus CDs lá na tua casa, tu disse que ia me trazer. Aliás, tu me presenteou com toda a coleção do Black Sabbath em CD.
3: É.
2: Foi muito legal, eu agradeço.
3: É, não sei.
2: E tô esperando.
3: Não, tu fica...
2: Tô esperando os outros CDs que tu disse que ia me dar ou trazer pra eu vender, aquela coisa. Pode me trazer, pode trazer. É, o programa tá terminando. Foi uma honra passar essa semana com vocês. Aproveite e vá no nosso canal Desprogramados para ver todos os papos desprogramados da primeira e da segunda temporada. Legal que quando o Cortella chegou aqui hoje, ele falou assim: eu assisti o primeiro episódio de vocês com o Caco Barcelos. Eu faço aniversário no mesmo dia do Caco Barcelos.
3: Olha aí, que interessante.
2: Ele disse que nos assistiu e achou muito legal. Então, tem vários papos desprogramados ali no canal. Se inscreve no canal, dá essa moral pros velhos. Os velhos não. Dá essa moral sim, os velhos não. E no fim de semana a gente se fala aí no Barão Vermelho.
3: Tu faz aniversário com quem, porra?
2: No dia do meu aniversário, eu não lembro quem faz comigo. É que tu faz com o Mick Jagger, com o Teddy Corrêa.
3: Isso.
2: Com o Marcos Piangers, Eu não lembro. Tem alguém famoso que faz comigo, mas eu não lembro.
3: Tu, Gabriel.
1: Eu faço quase contigo. O aniversário é dia 27.
2: Valorizou o ativo da firma.
3: Isso é legal, porque daí tu pode passar, já que tu não tem ninguém, de repente, relevante.
2: Vai, fala, mas a gente precisa encerrar, cara.
3: É 27 que tu faz, né, Gabriel?
1: Exatamente.
3: Aniversário do meu vovô.
2: Vovô Sacudo. Por isso tem esse carinho entre os dois. Agora, para tudo, porque temos a piada do diretor, o programa vai acabar. Vai, diretor.
1: Dois portugueses estavam caminhando e um falou pro outro: ora, pois, cuidado para não pisar no cocô. Aí o outro falou: não, isso não é um cocô. Puxa, claro que isso é um cocô. Aí um português abaixou, cheirou: tem cheiro de cocô. Aí deu uma dedada no cocô, comeu e falou: tem gosto de cocô. Pegou, passou no outro e falou: tem consistência de cocô. Aí o português falou: realmente, ainda bem que nós não pisamos.
2: Foi muito bem a piada do diretor hoje com o Gabriel.
3: Eu gostei da primeira.
2: Gabriel, diretor. Antes ele foi melhor na do povo, né?
3: Antes ele foi melhor.
2: Vamos fechar.
3: Tem que ser rápido porque tu atrapalhou ele.
2: Vamos, sim, porque a gente precisa encerrar o programa. Vem aí o Pretinho Básico, mais um campeão de audiência na Rede Atlântida. Um bom fim de semana pra você, um feliz Dia dos Pais. Amanhã a gente se fala. Eu vou primeiro no John Bull, na festa Baila Comigo. Depois me encontro com o Mr. P no show do Barão Vermelho, que fecha o programa de hoje com uma de suas grandes canções. Valeu, bom fim de semana, tchau!
3: Tchau, então, bora. Tchau,
2: vai, vai. Ah, que alegria, como
3: não,
2: tu é
3: mas
2: alegre.
3: É do jeito que tu quer ir embora.
2: Mas é que tu tem, todo, desde as 8h30 da manhã contigo, tu ainda quer falar, cara. Eu
3: queria conversar, né?
2: Não, mas precisa, vai conversar amanhã no show do Barão, a gente conversa. Tchau!
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9: Olá, olá, muito boa tarde, amigo e amiga, ligados na Atlântida. Estamos chegando para fazer mais um Pretinho Básico, fim de tarde, sexta-feira, início de final de semana. Muito obrigado pela sua audiência, você que está aí no trânsito na sua cidade, passando aquele perrengue brabo. E é por isso que tá chegando o Pretinho Básico, para aliviar este momento. 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
10: Fala, meu compadre.
11: Que recepção, hein, tio?
10: Pô, meu compadre.
11: Tamo aí, tamo aí.
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10: 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Muito boa tarde, Rodrigo Adams.
12: E aí, meu diretor, tudo bem?
10: Tudo bem. Bom fim de tarde, na verdade. Já virou, o sol já caiu, já é fim de tarde, início de noite. Muito bom fim de tarde pra ti também, Leandro Bortolatti.
12: Muito boa tarde, Alexandre Feta. Que privilégio.
10: É, esse microfone aí nós vamos, nós vamos ver como é que vai ser hoje esse microfone aí. Fala, Léo Oliveira!
12: E aí, meu jovem?
10: Tudo bem? Tudo lindo?
12: Tranquilo.
10: Tudo tá certo.
12: Frio só, né,
10: tio? Não tá frio não, cara. Não tá frio não.
12: Aqui dentro na rua tá, eu vim na rua agora.
10: Nós estamos na rua.
12: A grosseria é mais justa.
10: Ah, a resposta tu tinha que dar agora. Estamos ou não estamos na rua?
12: Cara, não.
10: Não, né? Então tá.
12: Mas na rua tá muito frio.
10: Na rua tá frio.
12: Vai avisar o pessoal que tá nos ouvindo, vai sair agora, coloca o casaco.
10: Isso, bota o casaquinho.
12: Com o piruzinho. É, eu tô mijando no embraile, pô.
10: Produtor interino do...
12: Porra,
10: produtor interino do Pretinho Básico nas férias do Rafael Gomes é ele.
11: Chegou o momento,
10: Natan Nunes.
12: E aí, tudo bem, galera?
10: Muito bem.
12: Aliás,
10: oficialmente no grupo de WhatsApp.
12: Fui surpreendido com
10: entrou
12: isso.
10: Entrou no grupo, não, agora
12: veio,
10: sim.
12: Ele veio me falar, oh, avisa no grupo e tal. Eu chamei a mãe, não, bota ele no grupo.
10: Bota no grupo, é isso aí.
12: Bota no grupo.
10: O Pretinho Básico deste Pretinho de hoje, fim de tarde de sexta, é o Charlie. O Charlie...
13: meu amigo Charlie Brown.
10: O Charlie
12: é de rico,
10: é um labrador de 11 meses... dos tutores Josias e Gustavo de Massachusetts. Mas este não é um labrador. Nós não temos um labrador na tela.
14: Eu coloquei porque eu não entendi também. O ouvinte mandou e colocou que era um labrador.
15: É tipo bergamota. Bergamota, tu tem a Montenegrina, tu tem a
11: Pocahontas. Pode ser tudo também, né?
10: Não. Labrador é labrador.
12: Não, vamos tirar do grupo, então.
14: Não. O ouvinte mandou, eu coloquei.
10: Exatamente.
11: Foi o Gomes que mandou mandar essa foto.
14: Eu coloquei pra vocês darem um recado ao ouvinte. O cachorro dele não é um labrador.
15: Isso daí, o dono desse cachorro é tipo o menino aquele do Debi Lloyd, que tinha o passarinho da moto, e ele, passarinho bonito.
10: Apesar de que eu vou dizer uma coisa pra vocês.
12: Nós
10: estamos num momento atual do mundo e da sociedade que daqui a pouco alguém vai querer me convencer que aquilo ali é um labrador.
15: Ele é um cachorro.
12: Ele se identifica como labrador.
10: É verdade.
15: É um cachorro.
10: De qualquer forma, se tem pet no Pretinho Básico das 6 da tarde, é pra Agronese. Conheça o cão mais forte, o cuidado que o seu cão merece. Bom fim de tarde, maionese.
12: Daqui a pouquinho estarei que no circo.
10: Rima com Agronese.
14: Palhaça Agronese.
12: Quiserem fazer a publi,
10: seria direct.
12: Convidaram o pessoal hoje, 8h30, no Ocirco, aqui em Porto Alegre.
15: Tem congestionamento já na Vicente da Fontoura.
12: Então deu um acidente, não é pra ver o meu show.
11: Deve ser obra.
14: Deve ser obra. Põe pra baixo, cara, tive até no Diário Gaúcho.
12: Estou no Diário Gaúcho de hoje, no Rio Grande do Sul.
10: Ah, é mesmo?
12: Aliás, maionese e vai Gordo Léo. Ingresso no arroba Gordo Léo. Vão lá ajudar o Gordo Léo.
10: Que legal, mudou. Claro que sim.
15: Que horas é ali, maionese?
12: 8h30.
15: Vamos ver.
10: Tu acha?
15: Hoje dá pra beber
14: O Fetter e a Rodaica confirmaram no PB da Uma.
10: Não, nós dissemos que talvez fôssemos e agora estamos confirmando que não vamos. Infelizmente,
11: não vai dar. Se eu tiver aí, eu vou.
15: Eu disse há 2 minutos. Não tá frio. Daí agora ele diz: olha, que hoje tá muito frio.
10: Tá meio friozinho.
12: Eu queria um vídeo.
10: Esse negócio das obras, cara, é uma coisa muito louca, assim, cara. Porque, pô, eu e o Adas.
12: Desabafo.
10: Não, cara, isso é muito louco, cara, o que eu vou falar agora. Eu e o Adas ficamos 45 dias fora. Tá? Então, cara, tu fica 45 dias fora de um ambiente, tu volta...
15: Quase 2 meses.
10: Por exemplo, eu olhei pro meu filho depois de 45 dias, tem uma tremenda diferença.
15: Claro.
10: Eu olhei pra minha filha, tem uma tremenda diferença. Eu olho pras obras da cidade... Elas estão iguais.
15: E, cara, e não te
10: mudou
15: parece,
10: nada. E aí a gente pede licença para todo mundo que está nos ouvindo aí na sua cidade, que pode ser lá em Massachusetts, pode ser em Joinville, pode ser em Salvador, na Bahia, Rio de Janeiro, São Paulo, Faxinal, Soturno. Nós estamos falando nesse momento de Porto Alegre. Cada cidade tem, né, sua peculiaridade, sua particularidade. Mas Porto Alegre, ela tem uma peculiaridade que ela anda para trás.
15: Sim.
10: Porto Alegre anda para trás, não só na obra que é feita, mas também na mentalidade das pessoas que comandam a cidade. E faz tempo, não é de agora, não é agora. Agora tem. No outro teve, no anterior teve também. Cara, a cidade ela anda pra trás. E outra, tem obras que acontecem em lugares que a princípio não precisaria de obra. Os caras tiraram todo o asfalto da Goethe. E aí eu te pergunto, cara, a Goethe, uma avenida...
15: E Brasil naquele caos lá.
10: Uma avenida, só pra eu terminar, na Goethe, que liga a Ipiranga até lá a Farrapos, a Cristóvão Colombo, por exemplo, a Goethe. Cara, é uma extensão grande. Cara, tava tribom o asfalto da Goethe. Tava tribom o asfalto da Goethe. Aí os caras resolvem tirar dos dois lados, obra 7h30 da manhã, obra ao meio-dia e meia, obra 5h30 da tarde. Cara, não dá pra entender o que os caras fazem, velho. Não dá pra entender.
15: Meu camarada, e a nossa travessia do planetário ali, completou 2 aninhos.
10: Dois anos tá ali ainda aquilo. Cara, é vergonhoso, que vexame, isso é um vexame, que vergonha de Porto Alegre, velho.
15: E a Assis Brasil com aquele asfalto dos anos 80, a Bento Gonçalves com dos anos 90, e assim a gente vai lidando. E a Ipiranga também tá uma merda, vamos falar a real.
10: É uma dureza, tá uma merda, cara. Fizeram uma obra ali na frente da PUC, abriu um buraco na frente da PUC ali no início do ano, abriu um buraco, uma cratera na frente da PUC. Os caras não conseguiram consertar de maneira decente, tem uma lombada invertida ali, tem uma barriga pra dentro. Os caras não têm a capacidade de consertar o troço, deixar retinho o asfalto. Que chinelagem, velho, nós estamos muito fodidos, essa é a real.
11: Cara, que lance, cara.
10: Que lance, cara.
11: Lá nós conseguimos tudo tranquilo.
10: Aonde, cara?
11: Lá perto de casa. Tá tudo bem tranquilo, cara.
10: Que troço vergonhoso. Outra coisa que eu queria falar, corredor de ônibus. Tem a Ipiranga em Porto Alegre, já que tu falou na Ipiranga, Adams, tem um corredor de ônibus na Ipiranga. E a Ipiranga também, ela é muito extensa. Só que nesse corredor de ônibus é proibido que os carros trafeguem, né? Na pista bem da direita da Ipiranga.
11: Na do ônibus, né?
10: Na do ônibus, exatamente. Só que é proibido que o carro trafegue na pista. Só que na direita, bem como na direita do outro lado, não é? No sentido oposto, nós temos postos de gasolina, nós temos farmácias, nós temos o bairro que tu precisa converter à direita para ir para dentro do bairro, a gente tem o shopping, tem o supermercado, tem... Cara, e aí é o seguinte, cara, tu entra na pista para entrar na tua rua lá a uma quadra, o azulzinho vai te multar.
15: Eu tomei uma caneteada uma vez assim vai na te cavalhada. Multar. E ó a minha cabeça, né? Bah, eu também, eu desde piá, eu pago por essas aí, né? Sabe o metido aquele? Ah, vou fazer pra ajudar e tu te pode. É, aí eu sim, pensei assim, isso. Ó. O trânsito tava enfarruscado, tudo parado. A pista tava com o negócio azul, precisava entrar direito. Eu pensei, vou entrar antes, porque eu quebro e eu saio isso. Daqui, eu sou um a menos. Aí, deu duas semaninhas, chegou o boletinho lá pra tu pagar.
11: E olá!
15: Idiota, eu sou idiota.
10: Mas tu pode contestar, né? Não vai ganhar. É certo que tu não vai ganhar. Mas
15: vou ganhar cabelo branco, mais peso,
10: lamentável,
15: um monte de
10: cara, lamentável. E sabe o que é o mais louco de tudo?
15: Que é o mais louco de tudo?
10: A tendência é só piorar. A tendência é só piorar, mas é piorar muito, muito rápido.
12: O negócio é o cara de morar no Uruguai, cara.
15: É, lá não acontece nada.
12: Por quê? Porque lá é legal, lá tu tem o vizinho, tu tem o... Aqui também, você vai ter os negócios.
10: Sim, mas daí tu vai sair do lugar onde tu nasceu, onde tu tem a tua família, onde tem os teus amigos, tem o teu trabalho, tem os teus negócios, tem as pessoas que tu ama. Só pela incompetência pública tu vai embora de um lugar.
12: É, isso é o mundo.
15: E isso é legal tu falar mesmo, cara.
10: Isso é o mundo.
15: Porque quando o cara reclama, o cara não reclama por ser chato, é porque gosta daqui, meu.
10: E não é barato, né, cara? Não é o IPTU não é barato, o IPVA não é barato, o imposto não sei o que não é barato. É só imposto, só imposto.
11: Tem coisas, cara, na cidade, assim, ó. Uma delas que a gente, que eu vim morar aqui no início dos anos 80, né?
10: Sim.
11: A transformação da cidade no sentido do volume de carros.
10: Ah, sim.
11: No mesmo espaço físico, sim, as ruas continuaram do mesmo tamanho, né?
10: Exatamente.
11: Com um volume incrível de carros e uma deseducação de trânsito total, inacreditável.
10: Total.
11: Porque algumas coisas, cara, até falei uma vez aqui, ó, não sei por que motivo, uma vez, abriram o fim da Oswaldo Aranha, pra quem tá em Porto Alegre, né? Fim da Oswaldo Aranha, tu podia ir reto pro Teatro São Pedro, por exemplo.
10: Sim,
11: né?
10: Isso, exato.
11: Lá pra Borges, por algum motivo tiraram aqueles, são os blocos de cimento que tem ali, e botaram uma sinaleira. Ou seja, para ir ao Teatro São Pedro, não precisa mais ir até a rodoviária. E eu pensei, pô, baita jogada, cara. Acho que não ficou... Não deu 15 dias. Voltaram de novo.
15: Ficou bom demais.
11: Sei, Ficou bom demais.
10: Ficou bom demais pra eles, hein? Acho melhor piorar. Vamos piorar. Sinaleira, cara. Sinaleira, sinal de trânsito, o verde, o vermelho e o amarelo. Cara, tem na frente da URGS ali. Na frente da Santa Casa.
15: E prolifera, né? Que nem Caturrita, né?
10: É inacreditável. Eles trancam o trânsito. Ao invés de abrir o verde aqui, abre o verde ali, abre o verde lá. Não, é. Abre o verde aqui, fecha o próximo.
15: Isso.
10: Abre aqui, fecha o próximo.
15: É.
10: Ah, cara, na boa. Assim, é melhor parar. É. Melhor parar e vambora aqui com os destaques. Caramba, aí, meu irmão. Bianca Emília Silveira Dutra. Ela é auxiliar de limpeza de Gravataí e tá fazendo 39 anos hoje. Parabéns, Bianca Emília Silveira Dutra.
11: Ela foi do sítio, né?
10: A Emília? Isso, foi do sítio.
15: E lives in Taidar.
10: Saúde e muitas alegrias na vida, Bianca.
12: Taidar.
10: Hã?
12: Taidar. Everybody.
15: Gravataí. Taidar. Essa foi de graça pra tu.
12: Vou levar uma facada.
10: Vai,
12: namorado.
10: Vai. Aí. Gravata aí.
12: A nossa galera não entende.
15: É boa, não, mas é. Aí veio virar da Copa.
11: Coisa, hein?
12: Vem
11: direto da Copa essa.
10: Que loucura. Posto de gasolina oferece desconto para clientes que dançarem no caixa.
14: Nos Estados Unidos.
10: Qual estado?
14: Unidos. É o posto Sunoco Hoffman Car Wash. Pronunciei certo?
10: Sim.
14: Não. Sunoco. Localizado em Hoffman, em Nova York. Ele oferece 20% de desconto para os consumidores que aceitarem dançar no caixa. E aí tu pode fazer qualquer dança, qualquer coisa. Pode só mexer o ombro. E por que eles pensaram isso?
10: Por quê?
14: pô, vamos criar uma experiência diferente, um marketing, para os clientes saírem daqui de bom humor, felizes, alegres. Ah,
11: isso é legal, foi interessante.
14: Cara. E aí eles postaram ali no TikTok alguns dos clientes dançando, o vídeo viralizou bastante.
10: Ah, que bom isso, cara.
14: E é 20% de desconto que eles ganham.
10: Porra, 20%? 20%, imagina, vai botar 100 pila.
16: Eu já entro 80. Dançando.
15: Pois
16: eu
15: é, entro, o Lelê dançava de graça na rua, ganhava muito desconto.
10: Eu dançava lá, cara.
12: Que iniciativa boa! Puxa, temos que ter
10: o que tu achou, Ivan?

0: dos da TV brasileira.
1: Neto Fagundes em primeiro lugar.
0: Rapaz.
1: Neto Fagundes. Olha,
0: se... Não tem como discordar.
2: Se o Galpão passasse pro Brasil todo, talvez.
3: Olha aí.
2: Mas em décimo...
0: Na verdade, o Galpão passa pro mundo inteiro, né?
3: É, agora tá no mundo inteiro.
0: Tá no Globoplay.
4: Tá falando de quê? TV aberta?
2: TV aberta.
1: TV abrida. São 10, é isso?
4: São 10. Do 10 pro primeiro?
2: Em décimo lugar...
4: Todos estão vivos?
1: Já
4: subiram a colina?
2: Sim. Alguns...
1: Quase.
2: Snook. Em décimo
4: talvez
2: lugar,
4: até o final da lista, não.
2: Patrícia Poeta.
4: Maravilhosa.
1: Eu discordo. Eu discordo.
4: O que faz a Patrícia Poeta?
1: O encontro
3: de manhã. Que era da Fátima Bernardes antigamente.
0: Ah, tá. Cara, não tô ligado.
1: Acorda meio-dia? O que eu
0: Isso, acorda meio-dia.
1: Não, tá. Eu discordo. Discordo totalmente.
4: Mas é uma pesquisa, cara.
0: Tu não tem que concordar ou discordar, só ouvir quieto.
1: Então tá bom.
2: Tá todo mundo ouvindo aí. Tiago Leifert.
3: Tiago Leifert.
1: Ele é de SBT, eu posso falar mal. Chato. Chato. Pode ser o poeta da casa, não dá. O Tiago Leifert.
0: Deixa eu te falar uma coisa, Ivan.
1: Ele é legal.
0: Tu pode falar mal e criticar quem tu quiser, independente de se trabalhar na RBS, na Globo, na Bandeirantes, no SBT. Aqui não tem censura.
4: Só depois tem que cruzar o olhar ali.
0: Quem tu quiser.
1: Tu é muito ruim.
0: Obrigado.
2: Só vai ficar
0: é a tua opinião e eu respeito.
1: Tô brincando, tu é meu ídolo.
3: Tiago Leifert, vamos adiante.
1: Tiago Leifert é legal, tá?
2: Próximo. Oitavo, William Bonner.
0: William Bonner.
3: Boa noite.
1: Fuma? Fuma, não sabia que fumava.
0: Quê?
1: Fuma cigarro.
0: Tá brincando que o Bonner fuma?
1: Fuma um careta.
0: É
1: careta,
0: mesmo?
1: Careta, cigarrinho, fuma
0: nunca
1: careta.
0: Imaginei.
1: Sério?
0: Tem pescoço. Nunca imaginei.
1: Ah, mas jornalista, a maioria fuma. Fuma e café, cigarro e café.
0: É.
1: O almoço e janta do jornalista.
0: É mesmo.
3: Por isso que dizem que eles são 60.
2: Sétimo, Tom Cavalcante.
3: Careca. Aquele careca, o Calvo
0: Alcante.
3: Aquele careca, o Calvo Alcante.
4: Pô, até agora os percentuais bem parecidos.
0: Tom Cavalcante.
4: 7%, 8%, 9%.
0: O Cavalcante, ele é humorista, não é apresentador.
1: Ele faz o programa,
3: mas ele tem o show do Tom.
1: Não.
2: Acerte ou caia na Record.
1: Ele tem um programa.
0: Cara, eu não vejo mais TV, então.
1: O programa dele tem audiência boa, cara, no domingo.
0: Bah, não sabia.
1: Tu fica em pé, são vários famosos.
4: Ele tá parecendo Mickey Mouse velho nessa foto.
1: São vários famosos, aí tu tem que adivinhar qual é a palavra. E aí no final ali, se tu é errado, tu cai
3: ele joga um contra o outro, tem um buracão assim, um troço que cai.
1: Aí tu acha lá os caras do Casito Planeta, as pessoas do Fazenda, Big Brother, os famosos lá.
2: Certo. Sexto, Patrícia Bravanel.
3: Filha do homem.
0: A filha do homem.
1: É muito boa, verdadeira. Muito boa. Eu vejo televisão. Eles não veem, mas eu vejo.
0: Patrícia. Cara, esses dias eu vi a doutora Rosângela no programa da Patrícia Bravanel. Passou um corte no Instagram pra mim. O Índio Ben, ele botou a Patrícia e o programa e todo mundo no bolso.
3: Ele levou embora.
0: Ele é espetacular.
3: Eu sou fã dele, cara.
0: Grande Índio. Beijo pra ti, querido.
2: Em quinto lugar, Luciano Huck.
4: Loucura.
1: Ele era legal no sábado. Ah, falei, pronto.
0: Não,
1: ele era
0: pode falar o que quiser, cara.
1: Domingo é chato.
4: Olha, o cara tá tanto tempo aí, cara.
1: Mas
4: pô,
1: eu
4: programa
1: tenho dificuldade
4: H.
1: De entender ele no domingo. Ele também. Era bom no H, que eu sou veterano. Eu gostava mas dele isso, na Band, com
4: isso mostra também o tamanho da TV, cara. Pô, tu tem dificuldade. Ele já tá o quê? Uns 5 anos no domingo, velho. Claro, meu. O Faustão sai e ele vai,
0: tá
4: mano.
0: Tá sim.
3: É, e outra
4: Faustão
3: coisa.
4: Ainda fez band por uns
0: ele
4: dois
0: já tava
4: anos.
0: No domingo na outra Copa,
3: cara. Ele é um cara que tem umas marcas muito fortes com ele,
0: isso.
3: Né? Que nem quando tu fala, tira na Maria Braga. Tenta tirar pra ver.
0: Não.
3: Tenta tirar o Hulk pra ver. Não.
4: Ele é craque, mas eu acho essa coisa de tu marcar muito posição. A TV tem disso, né? O rádio também, óbvio. O domingo pra mim ainda é o Faustão, cara.
1: É, porque o Gugu e o Silvio Santos morreram.
4: Subiram.
1: É. Eu gostava mais do Gugu.
2: Em quarto lugar, Eliana.
0: Ó, tá no domingo agora, né?
3: Quarto lugar, Eliana.
0: Tá dos dedinhos.
3: É, são os caras. É aquele carisma da televisão que a gente não entende muitas vezes, né?
1: Mas ela fez domingo na Record.
3: É, ela é sucesso, né, cara? Ela é um sucesso muito tempo.
4: Extremamente popular, né?
1: Eu não vou, vai ter
0: é muito tempo na telinha ali, cara.
1: Ela é famosa há muito tempo.
3: E esses caras que vieram de outras emissoras, do tipo Hulk, tipo ela, tipo até mesmo o Mion e tal, os caras vêm é porque eles têm bagagem, né, cara? Senão a Globo não chamava eles.
4: E tem que ver onde é que foi feita essa pesquisa também, porque a gente, obviamente, aqui tem
3: foi
4: um
3: foi lá na casa dele,
2: Brasil todo. Em terceiro lugar, Celso Portioli.
1: Esse é legal. Esse é legal.
4: Popular, as ganha.
1: Esse é muito popular. E ele é muito bom. Eu gosto de... E é radialista, Celso Portioli.
0: É?
1: Tem dono de rádio.
3: Cara, esse aí não é IA?
2: Não, é.
3: Ele mesmo?
0: Ele Portioli. Tá bem trabalhado ali.
2: Em segundo lugar, Tadeu Schmidt. apresentador.
0: É isso, rapaz. É por causa do Big Brother.
2: Ah, do Big Brother.
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0: Cara, efeito Big Brother.
1: Ele é longo.
2: Bom, nenhum falecido até agora, só os vivos.
3: Eu te diria que o Thiago Leifert tá nessa lista ainda pelo efeito Big Brother.
2: Não é, será?
3: Não é, é pelo que ele faz hoje,
4: não é
3: no
4: pelo
3: futebol
4: SBT,
3: do SBT.
4: Tá. E em primeiro lugar, ela, Ana Maria Braga.
1: Maravilhosa!
4: É a mais querida, a apresentadora mais querida da TV brasileira.
2: Certo.
1: Os 40 anos, tá ali de manhã ali. Pô, tempão.
2: Tá bem.
3: Até o Louro já se foi.
1: O Louro morreu, ela tá viva. Coisa boa.
2: Mulher descobre que é mãe de filho que nunca teve.
4: Aconteceu em Santa Catarina. Olha o seguinte da história.
0: Cara, me deu um nó na cabeça.
3: É, fiquei confuso.
4: Ela descobriu, depois de um tempo, vendo documentos dela ligado ao governo, ali no GOV, enfim, que tava um registro que ela era mãe de uma mulher que já era até adulta. E ela foi investigar o assunto pra ver o que aconteceu. O ex-marido dela, que já havia falecido, enquanto estava casado com ela, teve uma filha num caso
0: extraconjugal.
4: E quando ele foi registrar, ele registrou a esposa e não a amante como filha da filha dele.
1: Como mãe?
4: Como mãe. E aí o que aconteceu? A mulher entrou com um recurso na justiça.
1: Esse é campeão.
4: E a primeira vara civil da comarca de Porto União, ela viu que a mulher não. A mãe não tem uma ligação nem de sangue,
3: eu vou
4: nem
3: ali
4: de convivência.
3: Registrar e já volto.
1: Com ela não filha, botou uma goma, porque ela deu uma filha pra mulher, que isso, cara.
4: E anulou a filiação dela.
0: Eu vendo aquela piada
4: é antiga. Mesmo.
0: Aquela piada antiga do cara que chega e fala, tô com um problema aí. E aí a mulher, não, estamos com o problema, nós somos um casal. Qual é, o que tu quer? Esse não, então eu vou te dizer, a nossa secretária tá esperando o filho nosso.
2: Vamos aproveitar aí, vamos dar uma girada de piada, tem piada, Lelê?
3: Cara, tem charadinha.
2: Tá, charadinha tá valendo, com a piada, vai embora.
3: Impressionante, né? Essa aqui é bem nova, né? O que é um pontinho amarelo na limusine?
2: Um pontinho amarelo na limousine.
0: É um green. Yellow.
2: É um green limousine.
0: Yellow limousine.
2: Yellow limousine. É um yellow.
1: Yellow Musk.
2: Tempo.
1: Vai,
2: puta. Vai, yellow Musk é bom, hein?
1: Porra, não. É um yellow submarine.
3: Tempo. É um milionário.
2: Milionário.
0: Ah,
2: essa é boa. Foi todo mundo no contrapé. É.
3: E um pontinho preto no avião?
2: Pontinho preto no avião.
4: Leque.
3: Uma aeromosca.
0: Foi bom, foi bem.
3: Fofinha. Essa aqui eu não vou nem fofinha fazer, porque ela já fez 20 vezes.
2: Não, vai lá, Lelê. Não tem problema, a audiência que renova.
3: Um pontinho amarelo em cima da moto.
4: Um milho.
2: É um milhoqueiro.
4: Eu de camisa do Brasil.
3: Milhoqueiro. Putz, é bom, cara.
2: Tempo.
1: Peraí, repete a pergunta.
3: Um pontinho amarelo em cima da moto.
0: Porra. Ah, ninguém sabia, tu tava dizendo que era velha.
3: Mas é. Não, vocês estão mal de memória, cara. Isso aí a gente já fez aqui umas 20 vezes.
2: Mesmo,
3: só na minha.
0: Ah, essa parte que a gente tá sem memória, a gente já sabe.
1: É. Mas não vi.
3: É, o pontinho amarelo sendo moto é Ruffles, a batata da Honda.
0: Comerchan!
1: É difícil.
2: Comerchan, dois merchan.
0: Dois
3: nos merchan. Mandou aqui o Dan Freitas de Tramandaí.
2: Grande é Dan Freitas. Tem piada, Adams?
3: Tenho,
2: então
3: sim.
2: Bota uma pra nós aí também.
5: O marido,
2: Adams,
5: chegou em casa, encontrou um homem embaixo da cama, ficou puto dos beijos, perguntou pra mulher: o que que esse cara tá fazendo embaixo da cama? Mulher olhou pra ele, sorrindo.
6: Embaixo nada, mas em cima ele faz maravilhas.
2: Tem uma piada pra contar pra nós, maionese?
1: Eu tenho.
2: Pra fazer o aquecimento pro teu show de logo mais?
1: Talvez eu atrapalhe o público contando a piada. Talvez eu perca a plateia. Melhor não.
0: Tem cara que vai fazer divulgação do show dele.
2: Tu vai assim com essa camiseta do Corinthians?
1: Não. Eu vou em casa tomar um banho.
2: Vai em casa tomar banho ainda.
0: Ele não tirou desde ontem.
2: Legal.
1: Dois amigos estão conversando. Tá. E um deles fala: estou ganhando muito pouco. Acho que vou sair do meu emprego. E vou abrir meu próprio negócio. O amigo fala: mas tá muito difícil na rua, fique aqui. Não, vou me demitir. Aí ele se demite e sai do trabalho. Anos depois, quem se encontra? Os dois amigos. E aí o amigo que, que tinha ficado no emprego vê um carrão descendo assim na rua. Um carrão assim, bonito. Carro muito grande, Leandro. Aí o carro está descendo, um carro bonito, e para. E aí, quem estava lá? O cara que tinha pedido demissão, conduzindo o carrão. Aí o amigo fala, meu Deus, você deu muito certo. Ele, sim, tá vendo ali aquele prédio ali de 3 andares? E o cara, tô, aquele prédio é meu, é o estabelecimento. Aí o cara fala, não, mas tu me desculpa, aquilo ali é um prostíbulo. Ele, sim, mas o prostíbulo é meu. E sério, como é que funciona o teu prostíbulo? Da seguinte forma, no primeiro andar, apenas moças. Moças entre 20 e 30 anos. No segundo andar, só veterano. Só coroada, 50 a mais. No terceiro andar, gays. E o cara, puxa vida, rapaz. E tu ganhou dinheiro fácil? Sim, ele, sim, hoje em dia sim. No começo foi mais difícil. Porque era eu, minha mulher e minha mãe. Dia 9 de Jaguarão.
3: E hoje... É isso que eu quero falar. Eu tenho uma também aqui, ó, meu compadre. Pode escolher, Joãozinho ou Josias?
0: Ah, sempre Joãozinho.
3: Sempre Joãozinho. Joãozinho. A tia vira-se para o Joãozinho no almoço e pergunta:
1: o que o Joãozinho da titia vai fazer quando for grandão como a titia? Certamente um regime.
0: Eu vi esses dias os videozinhos do Maiá, que é um gurizinho respondendo como o Joãozinho, né? Cara, é muita história boa, cara.
3: Ai, que loucura. Bota uma aí, compadre.
0: Fala aí, Macanudos. Sou de São Francisco do Sul, Santa Catarina. A piada é perfeita pro Neto Fagundes. Na minha terra tem um caboclo que vende cavalo. E ele vendeu um cavalo sem que o comprador visse o cavalo. Bota vendedora nisso, cara. O cara tava comprando e perguntava, mas o cavalo é bom? Ah, o cavalo é muito bom, meu querido. Eu não vou vender cavalo ruim pra ti, né, meu querido? Tá, mas o cavalo tá gordo? Claro, o cavalo gordo, né, querido? Redondinho, gordinho. Tá, mas ele é marchadora? Tá, mas por que que tem esse marchador? Não, o cavalo marchador, né? Tá, vou vender o cavalo que não marcha pra ti, querido. De um cara que entende de cavalo. Só que é um cavalo troteador, louco de bom. Mas o cavalo é novo, cara, que é novo. Um cavalo novinho tem 2 anos de idade. É um potrinho, praticamente. Tá, e quanto que tu quer pelo cavalo? 500 pau, tá fechado. 500 pau. Aí o cara pagou, trouxe o cavalo era realmente muito bonito, gordinho, bonito e tal. Vou dar uma volta pra ver se ele é bom de marcha, né, meu querido? Montou no cavalo, deu uma volta no quarteirão, o cavalo parecia um tapete voador. Beleza, total. Quando voltou, desceu e não sei se vocês sabem, mas pra ver a idade do cavalo... É olhando os dentes do cavalo que a gente descobre. Aí tu olha os dentes e vê se ele é novo, velho.
3: Quantos dentinhos ele tem, né?
0: Aí, quando o comprador foi olhar nos dentes, viu que o cavalo não tinha um pedaço do beiço. Alguma cobra deveria ter mordido, infeccionou. Tiveram que cortar um pedaço do beiço e ficava meio feio. Aí um dentão aparecendo, assim. Aí o cara achou ruim, né? E chamou o vendedor. Ô, Adão, chega aí. Acho que tu me tá piando, hein, che? Me vendeu um cavalo aleijado? Que cavalo que não tem beiço, querido? Tá brincando? Aí ele olhou pro cara e disse, meu querido, tu não quer um cavalo pra montar? Sem pra montar, se tu quiser um cavalo pra subir, eu te vendo um outro. Pra subir.
3: Eu vou aproveitar eu e me livrar do Josias aqui também, que eu tô há dias querendo me livrar dessa piada do Josias, e sexta-feira eu acho que é o melhor momento. Representante do IBGE, que fazia a contagem dos habitantes lá no interior das Minas Gerais, passa lá na casa do caipira, bate na porta, chama pelo dono da casa, lá vem ele, boa tarde, boa tarde.
1: Por favor, quantos filhos o senhor tem?
7: Ah, tem 14, mas a patroa tá esperando mais um, vem aí 15.
1: Puxa! Mas então a sua prole é grande, não é?
7: Ah, acho que não é grande, não, mas mas tá sempre pronta.
0: O importante é fazer o gol.
7: Tá sempre ali, pronto pro negócio.
2: Fabiano de Cruz Alta mandou essa aqui pra gente.
3: A prole. A prole.
2: Prole.
5: Ainda vou contar do profeta um dia.
2: Qual é do profeta? Pode contar agora.
1: Hoje. Manchete.
2: Pode contar agora.
0: É sexta-feira.
2: Mas por quê?
5: Não, estamos aquecendo, né? Bem,
0: é uma profecia.
2: Estamos aquecendo há 20 anos.
4: Tu tá estudando, né?
5: Tô encorajando.
2: Não, manda bala, manda bala. É da própria. É da própria.
5: É uma adaptação.
2: É? É. Tá, então vai.
0: É da tua própria larva?
2: Isso, é da tua própria larva.
5: O Ancelotti tava triste porque havia sido eliminado da Copa do Mundo.
2: Certo.
5: Foi danar, dormiu. Quem aparece no sonho pra ele? Deus. Ancelotti. Que papelão na Copa do Mundo, hã?
8: Perfeito, padre. Pero lo que vamos a hacer ahora?
9: Ancelotti, te darei oportunidade de te redimir com o povo brasileiro. Terás oportunidade de fazer um milagre.
8: Um milagre?
9: Um milagre. Ancelotti acordou e pensou, bom, se eu vou fazer um milagre, eu não posso fazer um milagre para todos os brasileiros. Eu tenho que ir para algum lugar. Ele pegou um monte de papelzinho e começou a botar locais que ele poderia ir. Calçadão de Ipanema, Avenida Paulista, Brique da Redenção. Sorteou. O que saiu? Brique da Redenção. E lá veio o Ancelotti para Porto Alegre. Parou na Redenção, em frente ao arco, e prometeu:
8: aqui farei um milagre, um único milagre.
9: E as pessoas em volta:
8: dia 9 em Jaguarão, dia 10 o milagre é cá, na Redenção.
4: Acabou aí.
9: Chegou o dia 10. Calma.
2: Não acabou a piada ainda, cara. Peraí. Se tivesse acabado ali agora, pelo amor de Deus, tragédia.
9: Dia 10, o povo se reúne na Redenção. Uma lona branca, cima abaixo, Ancelotti na frente.
8: Oi, nós só trovamos a ser um milagre, né?
2: Milagro.
8: Colocarei uma pessoa cá, atrás do toldo branco. E com a ajuda de todos vocês, vamos fazer um milagre.
9: Nisso, ele pergunta:
8: quem quer um milagre?
9: Estão vai me atrapalhando.
2: Não, surgiu, capaz.
9: Surgiu a veinha e disse:
10: eu quero! Eu quero, eu quero!
9: A veinha no andador foi se aproximando e o Ancelotti perguntou:
8: senhora, o que quer ser? Quer voltar a dançar? Ah?
9: E ela:
10: sim, eu quero voltar a dançar. Quero dançar bastante.
9: O Ancelotti olha pra ela e diz: então vá para trás do pano branco. A veinha vai. Só que a cabeça de um sujeito, ela se dá de acordo com sua megalomania. E ele pensou:
8: posso fazer mais um milagre? Ah? Quem quer também participar do milagre da senhorinha?
9: Aí surge um fainho.
11: Ah, não. Omar, eu quero, por favor. Eu quero muito, muito. Eu quero cantar pra senhorinha dançar.
8: Então vá para trás do pano branco.
9: Nisso, Atilão começa a falar com a população.
8: Por favor, no 1, 2, 3, grite. O sangue tem poder.
9: Todo mundo.
8: O sangue tem poder!
2: O sangue tem poder!
8: O sangue tem poder!
2: O sangue tem poder!
8: Senhora, por favor, toque o andador para cá!
9: Tocou o andador, todo mundo.
8: O sangue tem poder! O sangue tem poder!
2: O sangue tem poder!
8: Agora canta, fanho!
11: A meia caiu, a meia caiu!
9: E essa foi a piada do profeta.
0: Cara, eu... acabo de ser atingido por uma caixa.
2: Puta, cara, pelo amor de Deus.
4: Eu gosto do constrangimento.
2: Cara, eu tenho que acalmar a minha ansiedade. Eu sou muito ansioso. Quando o cara falou, eu preciso de uma semana, eu tinha que ter respeitado.
9: Eu falei.
2: Cara,
9: eu
2: tinha que ter respeitado. Avisa,
11: mas né? Era o tempo pra contar a piada que ele queria.
2: Ele queria uma semana pra contar a piada.
3: Contou só em 5 minutos.
5: Ai, mas isso que eu editei.
0: Não tem como. Deixa ele contar completo agora.
5: Mas eu notei uma coisa. A dificuldade que se dá nesse programa. A incapacidade do silêncio.
0: Não é sobre rir ou não rir, é a incapacidade do silêncio.
5: A trilha não. entrar.
3: Construir a trilha, reclamou da
5: não,
3: trilha.
5: Não, tu é burro então, tu não tá indo.
3: Não, casal tá em crise,
5: reclamou da trilha.
0: Não brigamos lá, vamos brigar. Essa Copa terminou com muitas relações.
3: Pelo amor de Deus.
10: Então brigando, eu não
3: discordaria, a trilha tá meio alta hoje.
10: Aí, com todo respeito, tá eu que sou da.
3: Não tá alta.
10: Eu sou da área dos barulhentos, mas fiquei em silêncio. Mas fiquei em silêncio.
4: Não, acho que o que ele tá falando é a dificuldade de tu ficar em silêncio contando a piada. Pra dar o time.
5: Exato.
10: Ah, mas aí.
3: Aí eu já não entendi mais nada.
5: Não, eu também que... não, na verdade. Vamos adiante. Eu posso contar do profeta semana que vem, de novo?
3: Pode.
10: Conta com o Rafinha de âncora. É o mesmo Miguel que eu dou. Quando eu troco o âncora, eu mudo a piada.
3: Peter, sobre o assunto da nostalgia do rádio.
0: Vai,
3: ontem,
0: Lelê, gosto.
3: Foi só pra te chamar a atenção.
0: Obrigado, Lelê.
3: Mas surgiu o assunto também das brincadeiras antigas. E o paizão Fetter disse que bolinha de cinamomo eram mamonas. Não é.
10: Falou há uma hora.
3: É, não é, meu, me enganei. Bolinha de cinamomo, mamona é mamona. Mamona é um fruto espinhoso que cresce em um arbusto, enquanto a bolinha de cinamomo é um fruto liso e perfeitamente redondo que dá em uma árvore frondosa. E dói mais.
0: E dói mais porque é mais aerodinâmica.
3: Afunda. Ele já tomou uma cinanomada.
0: Não.
3: Nunca tomou
0: as duas são ruins.
5: Fazer os trabuquinhos.
3: Ambas marcaram época nas famosas guerrinhas na infância de antigamente. Mas são plantas completamente diferentes.
0: E tinha, tá certo. E tinha daquele outro que pegava na roupa, como é que era um carrapicho, não, como é que era o nome daquilo, não?
10: Pega.
0: É, era uma que ele secava, ficava parecia uns aramezinhos, tu atirava, colava nas roupas, assim, pegava na roupa.
10: Ainda existe.
0: Não lembro o nome da. Existe, né?
10: Tem.
0: É, não, mas não é pega-pega, é uma bolinha também, parece.
3: Ah, tá. Tá, mas não é a mamona?
0: Não, é uma mamona dura.
3: Eu tô ligado nessa. Eu tenho uma funda. Um estilingue moderno, que ele não tem a borracha.
0: É com bala?
3: Não, é com bola.
10: É um coiote.
3: É com bola de aço.
10: A quadrada. Ah,
0: dá uma dorzinha.
3: A famosa assinha. Lembra da assinha pra quem jogava bolinha?
10: Não tem a borracha? Como
3: não, é, que... é a alavanca mecânico.
0: Quebrava as bolinhas, hein? Quebrava as outras bolinhas. Cara.
3: Isso, exatamente. Alavanca mecânica, um troço, é violento o troço. É violento. Daí tu vai me perguntar, tá, mas pra que tu comprou?
5: É a pergunta que eu ia te fazer.
3: Porque eu não podia não comprar. Porra, o troço tava ali, troço bonito, troço eficiente.
5: Mas tu usou alguma vez só pontessa?
3: Nunca usei. Usei pra fazer mira, pontaria e quebrar garrafa. Mas pra usar em alguém, nunca usei.
10: Não, vamos achar uns vagabundos e vamos dar ele tiro.
3: Não,
10: mas...
5: Da cintura pra baixo.
10: Claro, não, tem que ser só no joelhinho. Sempre é no joelhinho. Tem que deixar o vagabundo pra ele lembrar de ti. Ele vai se levantar porque o quê? Ah, o paulaço no joelho, de cara não dói.
0: O conselho do cara, conselheiro.
10: O paulaço no joelho, ele não dói na hora. O cara é seguro, o cara aguenta, entendeu?
3: Sei.
10: O cara é firmezinho.
3: Tem um e-mail
10: outro
3: aqui,
10: dia,
3: cara.
10: Dói.
3: Pois
10: quando
3: não.
10: Tu vai te levantar nesse frio, aí tu sente a dor no joelho. Então, sempre no joelho.
3: Verdade.
10: Pra ele lembrar de ti. Tá pegando.
3: Tem um e-mail cujo título é A Morena do Trabalho. Sou gestor em uma grande empresa de comunicação. Tínhamos uma vaga de consultor PAP aberta. E pela dificuldade de captar currículos, anunciei nos meus stories. Uma conhecida de uns 8 anos atrás se candidatou. Na época saímos, mas nada sério aconteceu, pois mudei de estado e depois conheci minha atual esposa. Ela foi aprovada pelo RH e começou a trabalhar. Após a integração, fomos rodar juntos por 2 dias pela empresa para avaliar o seu desempenho. No primeiro dia, durante o almoço, ela contou que estava noiva.
0: Ai, pai.
3: Mas que o cara não era lá um homem raiz que ela gostava. O tipo de homem que ela gostava.
4: Tipo Lelê.
3: Depois disse que poderíamos ter tido uma história e que o sexo que tínhamos era incrível.
0: Uia,
3: que eu incrível. Ainda a deixava nervosa.
10: Ai, paizinho.
5: Esse é o nome agora?
3: Eu desconversei e seguimos trabalhando naquele clima gostoso.
2: No segundo dia, depois do almoço, ela parou o carro na frente.
3: Isso aí foi no primeiro dia?
2: Primeiro dia, Lelê.
0: Meu Deus.
2: No segundo dia, depois do almoço, ela parou o carro na frente de um motel e mandou. E aí, vamos matar a saudade?
3: Pô, louco!
2: Eu e tu e os celulares no modo avião. Foi? Eu pago em dinheiro pra não deixar rastro.
11: Ah, o sexo é nem...
2: Essa foi a proposta da moça.
3: Porra!
2: Aí ele diz que suou frio, ficou nervoso, mas declinou do convite.
3: Fiel?
2: Não aceitou.
11: Um homem sério!
2: E disse, sou casado há 7 anos, pensei em tudo que construí com minha esposa... E no estrago que isso poderia causar na minha vida pessoal e profissional.
0: Cara, que lance, eu não tinha bebido, né, cara?
2: Desde então, Castelhano, ela continua com provocações, áudios de visualização única e fotos insinuantes de hotéis.
11: O vaguio cai na boca do vegano. É foda.
2: Hoje evito acompanhá-la nas rotas, mas ela sempre tem algo para resolver e acabo indo com o carro da empresa para evitar a tentação. Bah. E olha que ela é uma morena sensacional.
0: Sempre. Cara.
2: Ela tem 33 anos.
11: Ai,
0: pai.
11: Pai de idade, né?
0: 3, continua 3. Que eu tô bastante.
2: Fiz certo em recusar ou deveria seguir?
3: Bem, baita controle.
2: O código da traição do Rafinha, que é cruzar 50 quilômetros e seguir firmezinho. Avisa o Gorduléu que os shows aqui foram demais. Onde é que foi isso, será? Não diz a cidade.
0: Na
2: lua. Não diz a cidade, né?
11: Ah, poxa vida, rapaz. Poxa vida, não sei.
3: Pode complicar assim, esse casamento, se falar assim.
2: Pode complicar.
3: O cara já tá indo muito bem, não vamos...
2: Esses dias eu vi, até pensei em trazer aqui, cara, mas aí pensei, mas será? Será que não vai pesar o clima? Mas ainda tem um tempinho antes dos classificados. Quero colocar pra vocês o que eu vi, uma proposta de, uma provocação, na verdade, de reflexão de um cara no Instagram dizendo o seguinte, cara, a vida é curta. A vida é curta.
3: É verdade.
2: O cara tem que aproveitar a vida. E aí ele se viu diante de uma bifurcação na vida dele. Ele tinha dois caminhos para tomar. Primeiro caminho, sou casado, mas eu gosto da confusão e eu vou seguir na confusão, porque o que importa nessa vida é ser feliz. Segunda opção, eu sou casado, vou fugir da confusão, porque o que importa nessa vida é ser feliz.
0: Esta
2: é a reflexão.
0: Ah, isso aí.
2: Isso aí.
0: Ali, e agora? Ali no assunto da morena, tem algumas coisas, né? Por exemplo, ela chega falando mal do marido. Ela já chegou
2: noivo.
0: Pro cara noivo, né?
2: Verdade.
0: Então eu acho que aí ele já tinha que prestar atenção, porque ela vai falar mal dele. Logo ali na frente aí.
2: Não, mas ela não quer casar com ele. Ela quer só coisinha.
0: Mas ela só vai falar mal. Aí ela vai dizer: peguei. Acabei com aquele casamento, dá, porque ela não vai admitir que ela perdeu o cara, que foi o grande lance do namoro, pra uma outra mulher.
2: Sim.
0: Aí, a partir dali, começa uma briga com a mulher, usando ele para acabar com esse casamento aí. Isso. E não vai ficar com ele.
3: É, bravo. É uma teoria que eu já falei aqui, né?
11: Veio foto.
3: Quando uma mulher, né, ou um homem, né? Não vou usar mulher, pra depois eu vou deixar uma
0: gente. Não, só falando de mulher, machista. Porque é nesse caso.
3: Nesse caso, mas tipo assim, o cara tem uma amante, tá? Aí a amante roubou ele da mulher. Se ele trair a amante depois, a amante não vai dizer que ficou surpresa que ele pulou a cerca, né?
2: Mas, cara, mas eu acho
3: tem como,
2: que
3: né?
2: tem pessoas que arrumam a vida da outra pessoa.
3: Ah.
2: Eu acho que tem, cara.
0: Tem. Eu concordo que tem.
2: Mas acho que tem. Acho que ela mata aquele cachorro ovelheiro e nasce um outro cachorro.
3: Ah, pode ser.
2: Com um shih tzu.
3: Mas se acontecer, ela não pode se dar por surpresa.
2: Ela sabia, né?
3: É.
2: Sabia o pacote que tava comprando.
11: Tu não acredita na renovação do ser humano?
3: Claro, eu.
11: Eu ia falar.
2: Lelê, exato.
11: Eu Lelê, tô porando.
2: Na verdade, quase todos nós aqui.
0: Tem uma mulher conversando com a amiga dela. Daqui, ó. A mulher conversando com a amiga dela. Fui eu que fiz o meu marido milionário.
2: Ó.
0: Aí a outra perguntou, tá, mas o que que teu marido era antes? Bilionário.
2: Classificados do Pretinho pro vinho JP.
0: JP.
2: 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Vamos ver aí, Nathan Nunes.
12: Boa tarde, bebês.
2: Boa tarde.
12: Venho por meio deste e-mail anunciar um apartamento no centrinho de Atlântida.
2: Oh!
4: é uma cobertura duplex de 222 metros quadrados.
0: Coisa linda. Cara, que lance, hein,
4: no
0: cara.
4: No verão, pra quem adquirir esse lindo apartamento, vai conseguir assistir da sacada o Pretinho ao vivo.
3: Olha aí, que beleza. Se não vender, pode alugar pra nós, né?
4: Isso. Ótima localização, a poucos metros da beira-mar. A cobertura conta com 3 dormitórios.
3: Ó.
4: Uma suíte, banheiro social, cozinha funcional e um agradável espaço com churrasqueira, perfeito para receber familiares.
3: Só tem essa foto?
4: Não, tem várias fotos. Ah, tá.
11: Mas ele só mandou essa foto.
4: Valor.
11: É ali perto do estúdio.
3: Do lado. Sim, ela acabou de falar que dá pra ver o Pretinho ao vivo. Não prestou atenção.
11: Não prestei atenção.
3: Na frente do Roubadinhas.
4: 850 mil. Mas tá aberta a propostas. Maiores informações, chama no direct, @AnaDanieleATL. AnaDanieleATL. Sou muito fã do programa e meu marido, Sandro, é muito fã do Fetter.
3: Aí, querido.
4: Segundo ele, cresceu musicalmente ouvindo muitos programas que o Fetter apresentava.
3: Olha, legal, obrigado.
4: Rádios e Pistas, Programa X, Clube do Ouvinte, Café.
0: Lembrava do Rádios e Pistas?
4: E por aí vai.
3: O nome era Billboard, Rádios e Pistas.
11: Foi onde eu te ouvi a primeira vez.
3: É mesmo?
11: Eu nunca lembrava o nome, eu sabia que tinha Billboard no nome.
3: É isso. Billboard era a revista, né, especializada em música e tal, e ali tinha as paradas, e aí a gente fazia, o Tadeu Malta e eu, éramos os parceiros apresentando o Billboard, Rádios e Pistas. O Tadeu apresentava a parte de rádios.
0: E tu de pistas.
3: Agora tu veio.
0: É. Que ano é isso?
3: Pesquei. 93, 4, 5, 93. 6, 7.
11: Quando eu comecei a curtir rádio, foi nesse momento.
0: Mas vamos. Que legal, né? Me lembro disso.
3: É. Vamos ser muito sinceros aqui, né? Todas as fotos do apartamento, maravilhosas.
0: Maravilhosas.
3: Baita apartamento.
0: Não, nós não conseguimos falar mal do anúncio.
3: Não tem como.
0: É baita raro apartamento. Isso.
3: Cobertura na Avenida Central. Não é na Central, mas é do lado da Central.
0: Mas
3: ali.
0: É ali no Beira-Mar.
3: É em cima da centrinho.
11: Em cima das padoquinhas, aquela.
3: Isso aí, é muito
11: legal.
3: Vender,
11: é
3: parar o carro na sexta e sair no domingo.
0: Show do intervalo, já voltamos!
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3: Tá, então, estamos de volta para encerrar este Pretinho Básico desta sexta-feira, 6:58. Vamos passar mais uma vez o serviço do maionese. Maionese, 8:30
4: no circo. 8:30 no circo.
3: O circo.
4: Aqui em Porto Alegre.
3: Porto Alegre, Vicente da Fontoura.
4: Isso aí, todo mundo convidado hoje, 8:30.
3: Eu tô descendo lá do
4: IPA ali,
3: da cima. Bela Vista, do IPA lá, descendo lá pra ir lá pra Ipiranga. É depois da Ipiranga ou antes da Ipiranga?
4: Depois
3: da Ipiranga.
4: Sabe aquele, tem um restaurante ali que o pessoal do interior todo vem ali na frente, que tem um bifinho na chapa, gabarito.
3: Não, eu sei,
4: na frente.
3: Cruzando a Ipiranga ali.
4: Também. Passou a Ipiranga, vai dar 100 metros na frente, vai parar no circo.
3: No show. 8:30 da noite, então.
4: Isso.
3: Tudo bem. Ingressos direto lá ou no arroba o Gordo Léo?
4: Vai direto agora.
3: Agora vai direto.
4: E eu vou dar o telefone do Alexandre Fetter hoje.
3: Opa, vai no dar palco? Pra quem o telefone?
4: Para as pessoas que forem ao show.
3: É mesmo, cara?
4: Isso, eu faço isso.
2: Vai movimentar a tua noite hoje.
4: Que liga legal. Pra ele também.
3: Que legal,
4: pra
3: cara.
4: Pra te colocar em grupos.
3: Claro. Que legal, cara. O primeiro grupo que tu me colocarem,
4: tu vai saber que
3: eu vou te dar uma fundada no joelho.
2: Vou botar em prática aquele da bolinha.
3: Isso, vou aceitar
4: isso aí, no joelho.
3: Isso, eu fiquei sabendo essa semana, não sabia que o WhatsApp tem um recurso que tu bloqueia ser colocado em grupo.
4: Sim,
3: eu mas há muito tempo. Eu não sabia.
2: Tá brincando?
4: Fiquei sabendo. Ah, eu queria.
3: Porque eu tava fazendo um grupo de uma produção lá e os caras não entrou.
2: Tem que ter a tua autorização, né?
3: Loucura. Então vota aí, meu querido maionese.
4: Eu voto em Neto Fagundes.
3: Neto Fagundes. Vota em quem, Neto Fagundes?
2: Cara, eu vou votar no Rodrigo Adams.
3: Porque ele foi pela coragem.
2: Foi a piada mais arriscada que eu vi até agora.
3: E a coragem. E a mais longa também.
4: A maior piada do programa.
2: Cara, deixa eu só fazer um convite. Amanhã. A RBS TV, claro que as pessoas aqui do Sul acompanharam aí que eu perdi meu pai essa semana, claro. Foi um momento muito, muito trágico aí, não consegui nem gravar o galpão, mas a Paula Porcelo, que é a produtora do galpão, fez um galpão crioulo reunindo vários amigos, vários companheiros nossos, a gente não foi, a família não foi. Mas amanhã, 8:30 no Galpão Crioulo, tem o Galpão Crioulo especial para Bagre Fagundes. Então, um momento muito emocionante. Quem puder amanhã prestigir, pode ver no Globoplay, pode ver outro horário. Mas, claro, mas se puder, assista ali 8:30, toma um chimarrãozinho aí para ver um pouquinho dessa história desse cara aí que, com certeza, a filharada vai continuar fazendo aquilo que ele sonhou, né?
3: Claro
2: que ele queria.
3: Sim.
2: Então,
3: claro que sim.
2: É isso. Não foi fácil essa semana. Mandar um beijo para dona Marlene, que também tá segurando as pontas da família, aquela figura maravilhosa. Meus manos, Luciana, Ernesto, Paulinho, a gente continua na batalha aí por todos. E quero dizer que esse é o legado, né, cara? É o legado que a gente tem que continuar. A gente
3: tá
2: com muita dificuldade, mas...
3: Ele vai estar feliz da vida lá, olhando e guiando vocês.
2: Com certeza, tá?
3: Meu compadre, muito obrigado por ter vindo hoje com a gente aqui, tá, cara?
2: Fiz questão, disse pra vocês que nos piores momentos que a gente tava vivendo ali, eu nunca deixei de estar aqui, porque aqui é um lugar que me fortalece. Então, tô aqui de novo por isso.
3: Show de bola.
2: Tamo junto,
3: obrigado, meu compadre.
2: Valeu,
3: vota em quem, Rodrigo Adams?
4: Ó, titio não é bom de piada, mas manja umas receitinhas.
3: Tá aí, ó.
4: Pô, tem um filezinho com molho mostarda e cerveja IPA ali no arroba
3: Rodrigo Adams. Da borboleta.
4: Cara, só vai ali, salva, rapaz, compartilha, manda, faz um bololô. Meu voto é no Neto Fagundes.
3: Craque, né? Vai votar em quem, Leandro?
5: Só antes de votar, eu quero reforçar, Alexandre, porque eu lancei ontem
3: o
5: episódio com espetáculo. O Fred
3: Endres
5: e Eric Endres, os dois juntos,
3: que
5: em homenagem à Semana do Dia dos Pais. Primeira vez que eu gravo episódio de um podcast com instrumentos plugados, cada um com a sua guitarra, as histórias de pai e filho, cara, a introdução ali, a historinha ali do o Eric começando a tocar só com a mão direita, porque ele não tinha o movimento, não conseguia fazer o movimento. Aí o Fred fazia a mão esquerda pra ele, e ele tocava com a direita, e eles mostrando na prática, tá muito bonito.
3: Coisa linda.
5: Então ali, eu quero ser seu amigo de novo, especial Dia dos Pais, meu voto é em Neto Fagundes.
3: Muito bom. Tu, no Natanzinho, vai votar
4: Neto
3: em quem?
4: Neto Fagundes.
3: Neto Fagundes, é claro, rapaz, que
5: sim. Antes do meu voto, quero fazer um convite pra galera e dizer que dia 19 de setembro.
2: Véspera do Dia do Gaúcho.
5: Véspera do Dia do Gaúcho. Este dia foi escolhido a dedo para exaltarmos o excelente rock gaúcho.
3: Olha aí.
5: Vamos fazer o festival ATL Bands com 5 bandas que brilharam aqui no programa ATL Bands durante o ano e também é o primeiro ano do programa, né, cara? E também uma banda que já tocou no planeta porque se salientou no programa, que foi a Bela e o Olmo da Bruxa. Então terão 5 bandas lá no Fuga do Quarto Distrito, celebrando o primeiro ano de ATL Bands e mostrando a nova cara do bom, velho e eterno rock gaúcho. Compre seu ingresso, garanta, já vendeu mais de 200 ingressos, compre seu ingresso no Simpla, pra estar com a gente lá no dia 19 de setembro. O meu voto é óbvio que é Neto Fagundes, por tudo que representa, por tudo que ele faz por nós, pela nossa alegria, pela alegria deste estado, como todos os Fagundes. Muito obrigado, meu compadre.
2: Obrigado, cara. Obrigado
5: por estar com a gente aqui, de verdade, tá?
2: Agradecer a nossa empresa, que foi impecável, cara.
5: Ah,
2: impecável.
5: É sempre, cara, né, cara?
2: O sensibilidade carinho, desde o início, verdade. O Macedo, Kelly Matos, a galera toda, cara.
5: O RBS, o RBS Notícias, cara, fez uma homenagem linda, cara.
2: Bah, muito obrigado, cara. Foi emocionante
5: muito demais. Muito merecido.
2: Eu só vi agora depois, né? Só vi tudo depois.
5: Claro.
2: E, bah, foi demais, cara. Foi demais.
5: Muito merecido. Carinho, muito emocionante tudo, cara.
2: Valeu.
5: Vamos em frente. Um baita final de semana pra você. Obrigadão pela audiência. Segunda, a gente volta ao Vivinho da Silva, mas até lá você pode nos consumir todinho na internet, nas redes sociais do Pretinho, da Rede Atlântida, em todas as plataformas de streaming de áudio e vídeo. Um abraço, boa noite, tchau. Boa noite.
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6: Será que a comunicação da sua marca está ignorando o público que mais cresce no Brasil? Hoje, toda marca quer a atenção da geração Z, mas muitas acabam ignorando o consumidor maduro. Pessoas acima dos 50 anos movimentam mais de R$1,5 trilhão de reais por ano na economia brasileira. São consumidores ativos, conectados e com alto poder de compra. Mas quando esse público não se vê representado pelas marcas, a conexão simplesmente não acontece. Por isso, antes de definir a próxima campanha, vale uma reflexão. A sua comunicação conversa com quem realmente compra o seu produto? Quer entender melhor o comportamento do consumidor e tomar decisões de marketing mais estratégicas? Acesse negóciossc.com.br.
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4: A televisão aberta está prestes a viver sua maior revolução desde a digitalização do sinal. Com a TV 3.0, você não vai mais precisar ficar procurando o número do canal. A experiência será parecida com a dos streamings, mas com uma diferença. Continua sendo TV aberta e gratuita. O grande diferencial é a personalização. Cada pessoa poderá escolher o que quer assistir, ouvir e até interagir com a transmissão ao vivo. Para as marcas, começa uma nova era de oportunidades. Com a chegada da TV 3.0, será possível falar diretamente com um bairro ou até com públicos diferentes assistindo ao mesmo programa. É o alcance da TV aberta com a inteligência do digital. 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
6: Já reparou que alguns restaurantes estão sempre lotados, mesmo sem fazer promoções? Muitas vezes o motivo não está no cardápio, está na experiência. Cada vez mais as pessoas escolhem lugares que oferecem algo além da comida. Um evento temático, música ao vivo, uma harmonização, qualquer experiência que torne aquele momento diferente. E sabe o que acontece? O cliente não só volta, como também recomenda o lugar para outras pessoas. Em um mercado cada vez mais competitivo, proporcionar uma boa experiência pode ser um diferencial tão importante quanto um bom cardápio. Quer descobrir tendências do seu segmento para atrair mais clientes? Acesse negóciossc.com.br.
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0: Opa! Que a sequência da noite contemple as suas expectativas positivas. Encerramos aqui, Mr. P na rede. Aí está. 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
2: 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Fala aí. Doutor Jairo Bauer.
3: E olha só a dúvida do Lucas. Doutor, por conta de questões religiosas, ainda não tive a minha primeira experiência sexual. Tenho 25 anos. Outro dia, fui dormir na casa da minha noiva e nós dois estávamos nus, com as nossas partes íntimas encostando uma na outra. Mas a gente não teve penetração, não teve ejaculação, porque estamos esperando o nosso casamento. Só que estou muito nervoso, porque a menstruação dela atrasou e ela também está muito nervosa. No momento em que a gente ficou junto, ela estava no período fértil. Tem risco? Olha, Lucas, se vocês não tiveram penetração, não